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0: estação inverno, signo é leão.
1: De mar é bacana.
0: Ei, abraçar você, meu amigo, irmão, caminhoneiro, carreteiro, cegonheiro, motorista de ônibus, condutor de transporte alternativo, pessoal das vans, das Topix, aos taxistas, mototaxistas, você que trafega pelas BA e BRs da vida, no seu carro, no carro da empresa, é passageiro, tá de carona. Ei, rapaz, tá viajando, né? Tá de boa. Tá ouvindo a educadora, Deus abençoe a sua viagem, que ele possa lhe guardar nessas estradas da vida. Alô, alô, você, minha amiga dona de casa, alô, você, meu amigo, que tenhamos uma terça-feira protegida pela boa e poderosa mão de Papai do Céu. Você, amigo feirante, que já se encontra no nosso município, os que estão se dirigindo pra cá, que você tenha um dia de prosperidades, viu? É, prosperidades com saúde e com boas vendas, tá certo? 759-9203-6677 é nosso WhatsApp, viu? 759-9203-6677, estaremos juntos até às 7h20. Eu daqui e você daí nas ondas sonoras da Educador FM. Trio Parada Dura, Castelo de Amor.

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0: Sérgio Reis, pinga em mim agora às 5 horas, 22 minutos. Olha só, já já vou estar sorteando no final do programa, né? No final do programa, duas caixas de salgadinhos, Pipos Vitaminados da São Brás. Cada caixa contém 24 pacotes de salgadinho. Você vai perder? Claro que não. Ah, como é que eu participo? Não, é só dizer assim, ó, Dimar, tô ouvindo o seu programa, manda um alô pra mim e tal, e eu moro em tal lugar e diz o nome. E já está participando, tá certo? Pinga em mim. Meu amigo Fernando pediu, eu toquei, Vavá Machado e Marcolino Trovoada. Fala, Fernando, bom dia.
1: Bom dia, Edmar. Gostaria de ouvir com Vavá Machado e Marcolino Trovoada. E uma abençoada terça-feira para todos nós. Deus abençoe nosso lar, nossa família, nossos amigos. Amém, amém, amém. Pedir da sacola e do busapio.
0: Pois é.
1: Amém.
0: Hoje é dia de procissão do Bocapio, de Feira Livre, aqui em Conceição do Jacuípe. Alô, alô, Dona Maria. Dona Maria me mandou um áudio 2h38 da manhã, Dona Maria. A senhora não dorme não ou tava orando? Se tiver orando, se nesse horário a senhora tava orando, maravilha, viu? Precisa dormir. Fala, Dona Maria.
2: Bom dia, bom dia, bom dia, Edmário Reis. Que Deus vivo ouça todas as nossas orações, todo o nosso clamor, todos os nossos pensamentos e nos dê a resposta precisa para cada pergunta do nosso coração. Que Ele nos conceda a paz e a tranquilidade dos dias. Amém. Um alô para José Roque, um alô para Robson, todos os ouvintes e aniversariantes. Parabéns.
0: Valeu, Dona Maria! Dona Maria! Não vou cantar o resto da música não, viu, Dona Maria? Vamos seguindo aqui, Admário Reis, bom dia, toca uma música aí de Zezé de Camargo e Luciano, o sol chegou pela janela, na estrada, acho que é isso, né? A senhora não colocou no título aqui, mas eu vou procurar, viu? Fala, Alexandre do Leite!
3: Bom dia, cabra bom de Maro Rei, quem está falando aqui é Alexandre do Leite, homem do leite da vaca preta, uma boa terça-feira abençoada para você e para os ouvintes da Educadora. Boa chuva, boa danada. Um abraço pra Luz da Rua do Fogo, Zeca da Galinha, meu tio Zé do Leite, Pitu do Gado, Bu do Gado, Índio da Reciclagem, meu amigo Noco, meu amigo Tony, meu amigo Bairro. E mais ouvintes que eu não falo, que Deus abençoe. Alexandre do Leite, homem do Leite da Laga.
0: Valeu, grande Alexandre. Alô, Adriana Drica, lá pelas bandas de Lauro de Freitas, Bahia. Bom dia aqui também para o Zé de Oscar. Aí pelas bandas do Deiró, né? Ouvindo a nossa programação. Renilda pediu, já toquei ali, né? Já Dalton, muito estranho. Ela tá mandando alusão aí pra Roxinha do Cedro e ela está participando também do sorteio aí do Salgadinho da São Brás, tá bom? Vamos seguindo, vamos sim, vamos seguindo por cá. É, o relógio não para, viu? Não espera por ninguém, viu? Final 0409, Antônio Barros.
4: Bom dia, de mais vez. Manda um alô aí pra Paulo Motoboy, Catuinho, Roberto, Dona Celina e Wilson no sapé e a filha deles. Noel do Deró, toca pra nós aí, Casa de Caboclo, com Rick Renner.
0: Casa de Caboclo. Vou tocar já já, mas antes do nosso Giro Agro.
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7: O agronegócio cearense está em efervescência, com uma notável corrida pelo gado de corte. Empresários da região estão investindo pesado na aquisição de bois de alta linhagem, vislumbrando um futuro promissor para a pecuária local. Essa movimentação estratégica é impulsionada, em grande parte, pelo anúncio da implantação de um moderno frigorífico da Master Boy em Iguatu, um sonho antigo dos pecuaristas do Ceará que agora se concretiza. A chegada do novo frigorífico promete abrir um mercado robusto e diversificado, incentivando a modernização e a qualificação da produção. É um passo fundamental para o desenvolvimento da cadeia produtiva da carne no estado, gerando novas oportunidades e fortalecendo a economia do campo.
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13: Confira a hora certa agora, 5 horas 32 minutos, 5:32. Hoje eu vou sortear 2 caixas de salgadinhos da São Brás. Rapaz, dá pra família toda se deliciar. É, ainda sobra, acredita? São 24 pacotes em cada caixa, rapaz. Imagina, se você tiver 12 meninos, dá pra comer 2 vezes. Eita! Alô, Roberto do Pão!
14: Bom dia, meu amigo Edmar Reis. Aqui é seu amigo Roberto do Pão e do Leite também. Mande um alô aí pra meu amigo Paco aí. Aí da Rua do Fogo. Pra meu amigo Branco aí do Guedes. Minha esposa Cláudia, meu amigo Cláudio Tepeiro, Vasco Candé, Tony Vivi, Chico de Rocha, Débora Godão, Zé de Assad, Dino Motoboy, Ricardo da Volta, Alex da Via Raiz, sua esposa Celeste, Ricardo da Volta, sua esposa Noia, Sônia Tadu, Fernando Juriti, meu irmão Capuz, sua esposa Yolanda, viu? Zé de Bela, Cajá, Pitu do Gás, Jorginho de Arroz e Paulo Motoboy. Aquele abraço. Tá na educação, tá bom demais. É com você, Edmar.

0: Pois é, pois é. Estamos por cá de uma vez. Eu sou Pega Buia. Ah, rapaz, deixa eu colocar aqui, rapaz. Antônio Barros. Pois se identificou aí, vamos agendar aqui. Pega Boi, lá pelas bandas de Amélia Rodrigues. Isso, por que Pega Boi, rapaz? Você corria gado pra pegar boi, é? Vem, cabavé, me diga aí. Pronto, Pega Boi. Vamos estar numa motona aqui, rapaz. Não sei se é filha, se é neta, que tá. Que maravilha, Deus abençoe, tá bom? Ica de Maria de Clóvis, lá pelas bandas das Minas Gerais. Bom dia pra você, ouvindo a nossa programação. Nice na Ilha Curitiba, de Maria, se possível, toca aí. Pegada na areia. Na areia. Deixa eu ver aqui, seu Edmar Reis. Vamos lá, vamos lá. Pegada na areia. Com quem, Edmar? Ela tá pedindo aqui com... Eu acho que eu não vou ter com o padre aí, não, viu? Pegada na areia. Vou procurar aqui, ver se eu acho com outras pessoas. Outro cantor aqui, outro intérprete. Tem um. Padre Antônio Maria.
1: Como é bom, como é bom.
0: 5h35, 25 minutos para 6 da manhã, viu?
1: E viver da certeza de que Deus nos toma em seus braços nas horas mais difíceis da nossa vida. Acredite nisso, meu irmão. Acredite nisso, minha irmã. Não duvide nunca do amor de Deus por você.

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0: Mas antes eu toquei aí. Teodoro Sampaio, Garanhão da Madrugada, Pedido de Cassola. Toquei também Sem Pareia, Filha do Zé. Fala, Alex.
3: Bom dia, Edmar. Mandando os meus pro Celeste aí. Pato lá do Amparo, Zé Edmar também lá do Amparo. Roque da Serraria, sua esposa Cida, Gilmar, sua Maria, Carla Estrada Volta, sua Noélia, Paiano Espindol, sua esposa Neide, Mandioquinha, Betilena, Dom Rocó Estrada, Eduardo Lavota, a turma da Vila Real, Turma da Barbota, Barbota, Del Bigodão, Roberto Pão de Leite também, Tony Afonso, Laidemé, Rodrigo, Matheus, Avó de Leão, Cecília, Roso, Gerlão, seu Miguel, Dona Bela, Luciano Pica-Pau, Nicinho do Neto, Vadilo na Gameleira, Duga da Vila Serena, Dana Ana do Queijão, Alexandre Leite, Quinho da Cerca, para todos meus amigos de Mara. Edmar, coloca uma música para hoje, pai. Uma de Sem Pareia e tenha uma ótima terça-feira abençoada por Deus para todos. Valeu, Edmar. Valeu, pai.
0: Valeu, grande Alex aí da Vila Real. Um abraço para você, meu irmão. Fala, Cassola. Cassola, Cassolinha, Cassolão. Vai, Cassola.
4: Bom dia, Edmar. Cassola, Edmar, foi possível tocar aí com Teodoro Sampaio, Garanhão da Madrugada. Deu um alô aí a Edna Dulce, a Mara do Salgado. A meu sobrinho Popó da Canabarra, meu sobrinho Wilson, a minha sobrinha Drica, minha irmã Iraci, a todos os ouvintes. Fica com Deus, meu irmão. Um abraço, tudo de bom. Um bom dia.
0: Valeu, rapaz. A sua sobrinha Drica, a famosa cara de bife, né? O Amarelo é quem fala disso, né? O Wilson disse que vai daqui a pouco vai chegar aí, ó. Não é hoje não, pai. Diz que quando eu menos esperar, ele vai chegar pra tomar café comigo. Já disse aí, ó, velho, tu traz o café. Porque aqui só tem água, mas não tem nem como a gente fazer esse café. Então traga o café pronto, com um zoiudo, com cuscuz, igual meu amigo Zé do Leite, que se atola logo cedo. Agora aí, ó, 10 minutos para 6, Zé do Leite já comeu cuscuz com ovo, não é? Mas rapaz, assim como acorda. Diz que dá sustância, ainda diz que é para mulher dar o marido. Quem está por cá é ele, quem tem amigo tem tudo. Fala, Jorginho Cerqueira.
5: Bom dia, meu amigo Edmário Reis. Paz e saúde para nós todos, em nome de Jesus e da Virgem Maria. Hoje eu quero mandar um abraço para o cabra lá da Manuel Procópio, da Rua Salvador Augusto Costa, Chaveiro Barbosa, Roberto do Pão e do Leite também, Carlos da Volta, Toninho Zé Camarais, minha mãe Marieta Oliveira, Cristina Oliveira. E quero pedir uma música de Pinduca, toca qualquer um aí.
1: Carrega os nove.
0: Olha a hora certa, 8:06. Alô, Jânio do Bessa, Baiano da Pindoba também está por cá. Bom dia para você. É hoje, terça-feira, dia de procissão do Bocapio, dia de Feira Livre aqui em Conceição do Jacuí. Santa Bárbara também, dia de hoje é Feira Livre, né? Alô, meu amigo Budugado, bom dia, bom dia, bom dia, né? Deixa eu ver aqui, deixa eu colocar o óleo aqui da... Deixa eu ver, rapaz, se participando da nossa programação, a Lucineide. Fala, Lucineide.
6: Mário, bom dia com Jesus. Manda um alô aí pra dona Lourdinha, que ela tá ouvindo a tua rádio. Viu? Que Deus abençoe e tenha um ótimo dia pra todos.
0: Amém, que assim seja. Alô, Margarida da Cajá.
7: Bom dia, meu querido. Eu quero participar do sorteio pra ganhar o kit da Sombragem.
0: Pronto, Margarida da Cajá. Quer participar do sorteio, quer pra ganhar aí. É o salgadinho, a caixa de salgadinho Pipos Vitaminado, que é da São Brás. Eu vou estar rodando aí, né, esse sorteio no finalzinho do programa. Minha amiga Zezé, pelas bandas da 7 de setembro, aqui pertinho, né? Dani já acordou na hora dessa, já deve ter ido fazer feira, viu?
8: Bom dia, minha amiga Edmário Reis. Deus abençoe nosso dia, nossa terça-feira. Em nome de Jesus, manda um alô aí para Capucho, Tia Dulce, Ângela no Picado, Edna do Gavião, Dani, mãe, Marli, neném no tabuleiro, tia Delinha e todos que estão ouvindo essa rádio maravilhosa, todos aí no tabuleiro, todos que estão ouvindo essa rádio maravilhosa, Pato, Pipi, Vadinho, todos, Nena de Vadinho, um abraço de Mário, já falei demais, Lourdes na Rua do Fogo. Um abraço.
0: Valeu, Zezé. Um abraço. Alô, Gracinha, lá pelas bandas de Amélia Rodrigues. Meu amigo tá por cá, o caçador de sarigue, o nosso repórter. Tá junto com o Marinho do Gado, diz que Marinho do Gado toma Teseus todo dia, viu?
9: Bom dia, meu amigo Admar Reis, 2088,5. Um abraço de Alze pra não esquecer de você. Hoje é dia Nossa Senhora da Sacola, viu? Aí aproveita e bota aí no salgadinho aí, o melhor que tem aí da São Brás. Eu quero ganhar uma sacola de salgadinho, viu? Ticos da São Brás, tá? Tchau, obrigado.
0: Tá certo, seu Vadinho.
9: Um abraço de assim pra não esquecer de você.
0: Tá certo também. Meus amigos, olha só, amanhã é quarta-feira, né, dia 19, e amanhã nós vamos estar estreando o programa aqui a partir das 17 horas. Você não pode perder o programa Quarta com A, comigo mesmo, viu? Eu estou apresentando esse programa, um programa de jornalismo, um programa que nós vamos ter entrevista, denúncia, o pessoal parabenizando as coisas que, boas que estão sendo feitas. E amanhã nós vamos estar conversando com o secretário de saúde lá do município de Pedrão, o Didi, ex-vereador dessa terra. E também nós vamos estar conversando com o padre G. Anderson, aqui da paróquia de Conceição do Jacuí. Vamos estar falando sobre vocação, né? Quando Deus chama para uma missão. Então vai ser um programa maravilhoso que você não pode perder. E no final do programa de amanhã, eu vou estar sorteando, né? Vou estar sorteando R$50 em Pix. Você vai perder? Claro que não. Começa às 17 horas até às 18h30, uma hora e meia de programa, tá certo? Então não perca, fica ligadinho aí com a gente, tá bom? Vamos seguindo por cá, seu Admário Reis. Vamos sim! Vamos colocar aqui o vídeo do Vadinho, ó.
10: Ô, meu amigo Admário Reis, eu tô aqui, ó. Cheguei aqui, rapaz, retorno vago. O cara mandou pra vir pegar um sarigueiro. Quando cheguei aqui, o sarigueiro tava nadando dentro d'água aqui.
11: Como é que pega?
10: Retorno vago, ó, pai, rapaz, ó. Tá dando quase um metro de água. Aí encontrei aqui lá, Maria do Gado, vai.
11: Querendo pegar.
10: Mas você ouve Admário Reis mesmo? Todo dia?
11: Quase.
10: Vai. Para que é, tu bota no ar não, que ele foi comprar dois Teseus 30 ali. Mas tá de boa, tá. Tchau, obrigado.
11: Eu como de nada.
0: Tá vendo aí, ó? O homem compra Teseus 30 é direto, rapaz. Eita, caba, velho. Aí sim, viu? Muito bem. Vamos agora para mais um quadro. Vamos sim para o nosso quadro. Cuide-se bem, cuidar da saúde é muito bom, viu?
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13: Você costuma passar algum tempo conversando com pessoas de quem gosta? Manter vínculos sociais também faz parte dos cuidados com o bem-estar. Uma conversa agradável, uma visita ou até uma ligação para alguém querido pode ajudar a diminuir a sensação de isolamento e trazer momentos importantes de acolhimento e descontração. Isso não significa precisar estar cercado de pessoas o tempo inteiro. Cada um tem seu jeito e também precisa dos seus momentos sozinho. O importante é não esquecer que relações saudáveis também podem contribuir para a nossa qualidade de vida. Às vezes, aquela conversa que parece simples faz muito bem para os dois lados. Cuide-se bem.
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11: Adimário, a hora certa.
12: Pronto, a hora certa. 6 horas, 4 minutos, 6 e 4. 4. Abraçar você, meu amigo, minha amiga, ligadinhos aqui na nossa programação. Deus abençoe o nosso dia. 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
13: Recebe um bom dia.
12: 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Pois é. Deixa eu mandar um abraço aqui para meu amigo Índio da Reciclagem, viu? Teve aqui há poucos instantes. Mandou um abraço aí para Joãozinho Carreteiro, para Pipi, Carlos da Volta, toda a galera que ouve a nossa programação. Ele pediu aqui Sonho do Caminhoneiro. Eu vou tocar já, já.
14: O Ardimário.
12: É o quê, velho?
14: Toca aí aquela cantiga boa. Aquela que faz a gente chorar no pé do barcão, viu, filho?
12: Apaixonado, né, velho? Vou tocar agora daquela rimosa, tá certo?
14: Tá, meu filho. Um ser, viu?
12: Tá certo. Daí, Aguinaldo Timóteo, meu grito, 6 e...
14: Um ser, viu?
12: Tá certo. Daí, Aguinaldo Timóteo, meu grito, 6 e 7.

0: Meu Rei Roberto Carlos, Águia Dourada, agora são 6 horas 21 minutos. Eu toquei aí, né? A belíssima canção também, Arma de Vingança, com Carlos Alexandre.
1: Ô meu amigo de Marlice, e daí, bote aí, Arma de Vingança com Carlos Alexandre. Quem é, pra quem era, vai saber. Valeu, cabra velho. Tchau, obrigado.
0: Eu não vou nem comentar nada, eu prefiro ficar quieto. Ai, meu Deus do céu, é coisa, viu? Lindy Moraes, bom dia pra você, bom dia aqui também pra minha amiga Eliene de Vanjo, toda a turma aí. Um abraço pra vocês, Deus abençoe. Cadê Vanjo? Vanjo gosta sexta-feira, né, de chorar e ouvindo o Mário Batista, hein, Eliene? Tá certo também. Bida Poronga!
2: Bom dia, Ademar. Manda um alô pra todos os ouvintes, escritores, todos abraçados. Ela, aquele abraço lá pra nossa família. Coloca uma música de Franquito Lopes, O Índio Apaixonado, manda pra Johnny do Bessa, o Pitu, valeu.
0: O Pitives, rapaz, hoje vocês estão apaixonados, viu? Rapaz, um pediu aqui, Carlos Alexandre, Alexandre, outro agora, Franquito Lopes, o Índio Apaixonado, o Índio, nanana, rapaz, aí é da... isso aí, viu? Tá certo também.
1: Pode, Mário, pode comentar. Fui jogado. Já fui, tô jogado, esquecido por tudo. De casa, de fora e tudo. Te obrigado.
0: Não, aí agora é puro vitimismo. Agora você é vítima. Rapaz, aqui não é programa de conselho amoroso não, viu? Aí quer dizer que você tá jogado pras cobras, né? É pras cobras que você tá jogado, é, Vadinho? Rapaz, tô jogado aí fora de casa, não sei o quê. Aí agora você é o coitadinho. Ah, oh, meu Deus do céu, alguém pega ele pra criar, pega o Vadinho pra criar, que ele tá aí, ó, chorando, que tá desprezado, aí tocou a música de, pediu pra eu tocar a música de Carlos Alexandre, Arma de Vingança, rapaz, você, oh, amigo, você que estava me ouvindo, você analisou a letra dessa música, de Carlos Alexandre, hein, Arma de Vingança? Meu Deus do céu, aí ele agora tá, ô, oh, meu Jesus, não sei o que, não sei o que, ô, oh, Vadinho, devagar, Vadinho. É o quê?
1: Esquecido e jogado inocentemente.
0: Pras cobra. Pras cobra, né, Vadinho? Rapaz, eu não sei não, viu? Meu Deus, rapaz. O homem tá triste, cabisbaixo. Durma com um barulho desse, viu? Carlos Alexandre, Arma de Vingança. Arma de Vingança. Tu quer que eu diga? Que eu fa... Ó, eu fui usado... Ó a letra, viu, amigo? Amigo, minha amiga que está me ouvindo agora, ó. A letra diz assim, ó. Eu fui usado como arma de vingança pra fazer mal ao seu namorado. E agora ele volta pra você e você me deixa de lado. Eu fui usado, rapaz, aí seu namorado falhou, você me encontrou por aí dando sopa. Eu, gamado por você, fui beijar você logo na boca. Cada vez mais aumentou o louco amor que só estava em mim. Aí seu namorado voltou, você me deixou cantando assim. Oh, meu Deus do céu, esse Vadinho eu não sei não, esse Vadinho eu não sei não, eu, ai, ai, tá, já falei como é que tá a letra. Olha, gente, amanhã eu vou estar apresentando aqui, né, um novo programa, é um programa de estreia, estreia amanhã, Quarta com A, tá certo? É um programa que eu vou estrear amanhã, das 17 horas até as 18h30. Eu vou estar conversando amanhã com o secretário de saúde do município de Pedrão, Bahia, e também com o padre Geandro, aqui da paróquia de Conceição do Jacuípe. No final do programa de amanhã, não vale estar me mandando para hoje, que não vai gerar, né? Não vai gerar, né? Aí o que é que acontece? Amanhã eu vou estar sorteando um Pix no valor de R$50. Mas hoje no programa tem sorteio, não é de Pix, é de duas caixas de salgadinho Pipos e Terminado, que é o salgadinho da São Brás, tá certo? Alô, Dona Luísa, bom dia. Dona Luísa, pediu, eu já toquei.
3: Bom dia, Edmaro Rei. Jesus é ótimo, terça-feira, abençoado por Deus, pra você, toda a sua família, pra toda a equipe da educadora e para todos os seus ouvintes de 1 a 100, para não esquecer o nome de ninguém. Bom dia. Bom dia para Fernando do Sítio Arandaí. Viva, todo mundo conhece a Dona Branca, Dona Brandão Beiju, Dona Ana Requeijão, Lina Santana. E se for possível, de Maru Rei, passa aí, Sérgio Rei, e a música é Essa Casa Tem Goteira. E obrigado, tchau, um abraço.
0: Luiz. Pronto, Dona Luísa, a senhora também está participando do sorteio aqui, viu? Zezé, você mandou outro áudio, mas seu nome já está aqui também no sorteio, tá certo? já tá na lista aqui do sorteio, tá bom? Vamos seguindo aqui. Alô, minha amiga Alcione Santos, bom dia com Jesus, bom dia, Florisvaldo aqui, fala Florisvaldo. Ah, não, não mandou áudio não, quem mandou áudio aqui foi o Valdomiro, fala Valdomiro.
4: Não, meu amigo, como é que tá você, meu amigo? Ótimo, até essa pessoa só fome, tu nasceu, manda uma roupa vadinha na gameira.
0: Calma, Valdomiro, calma, fala devagar, bem.
4: Ângelo Picado, Menino Picado, Três Apenas Tabuleiro, Dona Lira Carrapato, é Pajé Nascimento, Aulerina, Ângela no Picado, manda um alô pra esse pessoal, meu amigo. Toca pra nós aí, né? Wesley, Igor, Jandira, também é participar desse sorteio da Pipo da Sambrata, quem dá chuta, meu amigo. Então, bom dia.
0: Eita, que o homem disparou aí, viu, rapaz? E ainda bem que tem uns quebra-molas aí na estrada, né? Pra poder amortecer, porque, rapaz, isso aí ia passar direto, tá certo, caba, velho? Aí devagar, alô, alô, meu amigo Vinícius, aí pelas bandas do município de Santanópolis, Bahia, ouvindo a nossa programação, Deus abençoe, meu irmão. Alô, Railda, da Coreia, também ligadinho aqui com a gente, Nino de Vanda.
5: Bom dia, meu bom sertanejo, mais uma vez, meu bom sertanejo, eu quero participar também do sorteio da Sombraz, viu? Aí você ganha um prêmio aí da Sombraz, que eu nunca mais ganhei nada, tô com saudade da Sombraz.
0: Tá certo, Nino. Seu nome tá por cá. Um abração aqui também pra minha amiga Meire na Rua do Cruzeiro. É, ouvindo a gente. Tá aí o Wesley Igor, Jandira.

0: Tá aí o poeta do forró, Flávio José. Quando o amor acontece. Quem pediu a música aí, Flávio José, foi minha amiga Conceição, lá pelas bandas do Oitizeiro.
1: Bom dia, meu amigo Edmário. Está falando aqui é Conceição do Oitizeiro. Um excelente dia e uma terça-feira abençoada para todos nós, para você, sua família. Família de Brau, família de Lina, família educadora e o Zupinho da educadora. Eu quero participar, ó, do sorteio do Kit da São Brás, para ganhar o Pipo da São Brás. Então, cai para mim, Edmário, forrozinho daquele arrumado. De Flávio José, que eu tô aqui, ó, ligadinha, né, educador, ó, com Ademário Reis. Deus anjo lhe proteja, meu amigo, de tudo de bom. Um excelente abraço e tchau, tchau, Conceição do Oitizeiro.
0: Valeu, Conceição, um abração pra meu amigo Vinícius, grande Vinícius Roque, sempre que tá saindo do seu, de sua casa pra ir trabalhar, sintoniza, né, educador, já mandou a foto aqui, né, isso aí, grande Vinícius, Deus abençoe você, sua mamãe, toda a família, seu nome tá aqui também na lista pra poder ver se ganha, tá certo, Vinícius? Alô, alô, Geriza Nogueres, bom dia aqui também pra Obitinho. É, rapaz. Ah, você tinha trocado de nome, não foi? Aí é dois Vinícius, um é Vinícius Roque e outro é Vinícius de Santanópolis. Eu falei o primeiro aqui do picado e agora esse aqui de Santanópolis. Ademário, troquei o número, nunca mais participei. Que bom que você apareceu, cara. Não suma não, viu? Seu nome também já tá ali na ponta do laser pra poder participar do sorteio. Coração Valente, meu amigo Pajé.
2: Bom dia, meu amigo Ademário Rei. Ô, Ademário Rei.
0: Prossiga.
2: Cadê um cacimingá de quem mesmo? Não chore não, Vadinho. Não chore não que ela volta.
0: É, rapaz, eu também gostaria de saber, só que ele é malaca, né, rapaz? Ele não diz não, rapaz. Aí, ó, não é só eu não, viu, Vadinho? Pajé também tá querendo saber de quem é que você quer se vingar. Porque esse vitimismo seu hoje deixou as pessoas até com pena de você, né? É, eu tava até pensando em comprar uma caixa de lenço pra você chorar e enxugar as lágrimas. Mas vou deixar aí pra você, quando ouvir o especial do Amado Batista, você coloca um balde. Esse Vadinho, rapaz, não é brincadeira, não. Alô, Romilda!
3: Bom dia, Ademário Reis. Que Deus abençoe e dê um bom dia. Gostaria de participar do sorteio.
0: Pronto, Romilda. Seu nome também já está aqui, né, na lista. Daqui a pouquinho eu vou estar sorteando duas caixas contendo aí salgadinhos da São Brás. O Pipos e Daminado. Giovanni tá por cá também. Bom dia, Giovanni. Ô, Pajé, me diga aí como é que você tá, como é que tá a recuperação. O Pajé que passou pela cirurgia de coração, mas aí, é por isso que eu chamo ele de Coração Valente, ó, desde antes da cirurgia, né? Chamava ele de Coração Valente, eu sabia o que tava acontecendo e dizendo, ó, pode ficar tranquilo, porque já deu certo, viu? Vai fazer a cirurgia e Deus vai intervir e vai restituir sua saúde. Eu quero saber como é que você tá, viu, Pajé? Me diga aí como é que tá a saúde, como é que está a recuperação. Hoje eu senti que você falou forte, viu? Graças a Deus. Aparentemente aí, pelo menos, você não me disse, mas parece que o negócio tá dando certo aí, né? Deus está realmente restituindo a sua saúde. Vamos agora pro nosso quadro aqui, seu Edmário. Vamos sim, Hora do Consumidor.
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5: A Hora do Consumidor de volta aqui nesta terça-feira para esclarecer a dúvida da nossa ouvinte Patrícia, de Taubaté, São Paulo. Ela comprou uma bateria nova para o carro e ela parou de funcionar em menos de um mês. A loja mandou procurar diretamente o fabricante, né? E ela quer saber aí o que ela pode fazer com relação a isso, né? Olha, Patrícia, a loja também é responsável, né? Pelo artigo 18 do Código de Defesa do Consumidor, comerciantes e fabricantes respondem solidariamente pelos defeitos do produto. Você pode procurar o estabelecimento onde fez a compra para solicitar a solução do problema. Tá bom, minha amiga? Obrigado aí pela sua participação. Tá bom, Patrícia? Eu sou Kleber Salles e volto amanhã na próxima edição do quadro A Hora do Consumidor.
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4: 10 minutos para 7. Eu não vou nem dizer nada a vocês. Vocês sabem, né? Que a rádio parou de vez. E a Coelba. A Coelba tá de brincadeira. Tá de brincadeira também, assim, né? Não tem uma outra empresa pra estar ali tete a tete concorrendo. Aí é fazem o que quer. Fazem o que quer. Isso é um absurdo, rapaz. Ontem faltou energia 5 vezes aqui nessa quadra. Não sei se foi na cidade inteira. E quando retornou a energia aqui na rádio, fraco. O que era para dar 220, estava dando 160. E o que era para ser 110, estava dando 80. Aí eu iria ligar o equipamento? Não, não vou colocar em risco o equipamento. Ficamos de 5 horas da tarde até 4 e meia da manhã fora do ar. Hoje eu coloquei, eu vi que não estava estabilizada ainda do jeito que deveria, mas que já dava para botar no ar. Colocamos no ar, quando é agora falta de novo. Isso é uma brincadeira esse país, rapaz. Esse país é um país... Olha, sei não, viu? Até quieto, para a gente não falar o que não deve, mas eu nunca vi. E outra coisa, o pior é que os que se dizem representante do povo deveria ir para cima, né? Não, nesse momento fica aí todo mundo caladinho. Oh, não sei não, meu Deus do céu. Franquito Lopes, o Índio Apaixonado, a pedido, vamos tocar agora.

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1: Olha a hora certa, agora são 6h58, dois minutinhos para 7 da manhã, tá certo? 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
1: Olha a hora certa, agora 7h03, já vou estar sorteando aqui, dois pacotes ali de salgadinho, duas caixas cheias de salgadinho, Pipos Vitaminado Salgadinho da São Brás. Um abraço para a Iva, conhecida como Branca. Alô, Dona Teté, na Ilha de Curitiba. Olha o final, 0239. Regrava esse áudio aí, irmão, porque seu áudio tá muito grande. Um áudio aí de 30 segundos para poder a gente rodar numa boa, tá certo? Que aí todo mundo pode participar. Grava um áudio de mais de 30 segundos, outras pessoas ficam sem participar. Minha amiga Dora Loteamento Maria Nascimento pediu, eu toquei Borboleta Azul com o mais amado do Brasil, com o Amado Batista. Vamos seguindo. Alô, Bila do Amparo, tá por cá também. Fala, Bila, bom dia.
4: Fala, meu amigo. Bom dia com Jesus. Rapaz, acordei tarde, viu? Olha, olha que acordei. Nesse friozinho, nessa chuva gostosa. Deus abençoe, meu irmão. Fica com Deus e tenha um bom dia. Tenha por cá. Olha, vamos lá, viu? Vamos encerrar hoje com Marcos Brasil. Deus abençoe, fica com Deus e tenha um ótimo dia.
1: É, rapaz, você pode dormir até esse horário aí, tá bom, né? Aí tá bom. É. Alô, Binha do Neto, bom dia pra você também. Bom dia aqui pra o meu amigo motorista da alegria, Neném Menezes. Fala, Neném.
5: Bom dia, meu amigo Edmar Reis. Bom dia a todos os ouvintes da Educadora FM. Esse excelente programa. Testado, topado, como diz alagoano. Queria mandar aquele velho alô pra Dona Ana do Requeijão. A Lourdinha, minha irmã, Zildo, Dalice, Manuel, lá no Cedro, João, Bidal, Vini, Ronaldo, Gildo, tudo lá na Fazenda Buraco. E se possível, toca aquela música É Você, Morena Linda, de Assumar Monteiro, para melhorar a vida aí de Vardinho. Oba!
1: É, Vardinho, hoje amanheceu choroso, se vitimizando. É, hoje não vai dar mais tempo de tocar a música, não, porque... Eu vou no apoio cultural agora e na volta já vou sortear as duas caixas de pipos vitaminados, viu? Mas deixa eu mandar um abraço aqui rapidinho para Paim Bolinho, Margot do Rio Seco, Dino Motoboy, Popó da Cana Brava, José Wilson, Raimundo Queiroz no Baldez, né? Meu amigo Capucho, Carlinhos Pedreiro, Manuel Menezes, José Carlos no Picado, Everaldo Pintor, Marlene da Coreia, Ricardo da Volta, Bida Poronga, Lurdinho no Baldez, Zé Carlos no Bom Sucesso, Decente Pedreiro, Neno da Rua do Fogo, Milady na Ilha de Curitiba, Paulo Motoboy, Roque da Serraria, Pagodinho, minha amiga Gal, Zé de Dezinha, Cara de Bola, Cara de Bolinha, Manjal, Adelinda, Professor Jonas, João Tratorista e Robson na Ilha de Curitiba. Esse pessoal, eu quero pedir desculpa, não deu para rodar o áudio de vocês, porque eu vou no apoio cultural e na volta, agora o nome de todos vocês estão aqui na lista, viu? Fica esperto aí que vocês podem ser. Você pode ser um dos ganhadores.
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4: Olha a hora agora, 7h15. Alô, Sandrinha, no Bom Sucesso. Alô, Tia Linha, um abraço pra vocês. Um ótimo dia pra todos nós. Uma ótima terça-feira, dia de procissão do Bocadinho. Dia de Feira Livre. João Gomes.

0: Gomes.
1: Até mais vezes. 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
1: 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Vou sortear agora. Chegou a hora da gente sortear as duas caixas do Pipos Itaminado. O computador já tá girando.
2: Liga, vem antes, deixa eu ver.
1: Saiu a primeira ganhadora. É Dona Maria. O final do telefone dela é 6604, viu, Dona Maria? Dona Maria, o final do seu telefone é 6604. Ganhou a caixa cheia de salgadinho da São Brás. Vem aqui, pega a qualquer momento. Se eu tiver aqui, tira uma foto. Se outro locutor estiver aqui, vai fazer a foto também, tá certo? Vamos para o segundo ganhador!
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1: Segundo ganhador, final do telefone, 1435. Alô, Vinícius Roque! Você foi o ganhador, né? O final do telefone dele é o 1435. Vou recapitular aqui os dois ganhadores. Dona Maria, 75, não vou dizer o inicial, mas vou dizer o final, 6604. E Vinícius Roque com o final 1435, tá certo? Gente, beijo no coração. Até amanhã, se Deus quiser, ele há de querer. Deus é misericordioso e as suas misericórdias se renovam a cada manhã. Já programa Visão Geral com Renato Dantas. Em seguida, Manhã Total com José Luiz. E tem mais sorteio no Manhã Total, mais sorteio no programa Tarde Alegre com Lina. E aí vamos seguindo. É a semana toda de sorteio. Lembrando que amanhã, às 17 horas, estreia o programa Quarta com A. A de Mário Reis. Amanhã nós vamos ter aqui a presença do secretário de saúde do município de Pedrão e também do padre Joanderson. E no final do programa de amanhã, às 18h30, eu vou estar sorteando R$ 50 no Pix. Tá certo? Deus abençoe, cuidado, não se engane. Tu acha que tem muitos amigos, na verdade, você conhece muita gente. Beijo no coração.
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1: Fala, Renato.
2: Senhor! Ah, vou chegando devagarinho. Hoje é terça-feira, eu fico cheio de alegria. Porque hoje é dia de feira com o São Jacuípe, né? E é uma coisa que eu gosto muito, mas muito mesmo. É de feira popular, de rua, das pessoas estarem conversando e comprando e passeando. É o congraçamento, né? O encontro, né? Eu gosto muito. E hoje é 18, né, de agosto de 2026, uma terça-feira aqui em São Jacuípe, Bahia, Brasil e planeta Terra, né? Mas vamos ao nosso Salmo número 25. Senhor, nesta oração elevo a minha alma à sua presença. Meu Deus, confio no Senhor, não me deixem confundido. Não permita que os meus inimigos se alegrem com a minha derrota. Sei que aquele que confia no Senhor nunca será decepcionado. Mas que se revolta contra o Senhor sem motivo, esse sim será decepcionado. Senhor, mostre-me quais são os seus caminhos e ensine-me por onde devo andar. Ajude-me a andar na sua verdade, ensine-me o que é certo, pois o Senhor é Deus, o meu Salvador. Confiarei no Senhor por toda a minha vida. Ó Senhor, por favor, olhe para mim com os olhos de compaixão e misericórdia, como tem feito desde a antiguidade. Não se lembre dos pecados das transgressões que cometi quando ainda era jovem. Conforme a sua misericórdia, lembre-se de mim, pois o Senhor é bom. O Senhor é bom e justo. Ele tem prazer em ensinar o caminho certo aos pecadores. Ele conduz os humildes na justiça e ensina a eles o seu caminho. Quando obedecemos aos mandamentos da sua aliança, ele nos faz andar pelos seus caminhos de amor e fidelidade. Por amor do seu nome, Senhor, perdoe o meu pecado que é tão grande. O Senhor ensinará pessoalmente o caminho certo aos homens que obedecem a Ele. Esse homem viverá cercado pelas bênçãos do Senhor. E seus descendentes possuirão a terra. Amém. Começa agora o programa Liderança Abençoada no Horário Visão Geral.

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1: Ah, eu estou falando de assim, bom dia. Mas bom dia, meu Conceição de Aquino, bom dia, minha querida Brimbal. Você que está aqui na 88,5 Educadora FM, aqui situada na Rua 2 de Julho, centro de Conceição de Aquino, falando todo para aqui, para uma boa parte do Recôncavo, e alguns municípios aqui do... como é que chama? Portal do Sertão, Portal do Sertão, e através da internet para toda a Bahia, todo o Brasil, todo mundo. Se ligue, nesse dia maravilhoso que Deus está nos dando. Mais um dia, pare um minuto, vá, pare um minutinho, se você já não conversou com ele hoje, já deveria ter confessado, batido um papo com ele, né, que é o nosso Deus. Isso é tão bom. No dia que você acorda de manhã, que você conversa com ele, só digo uma coisa, você vai ter um dia muito mais sereno, muito mais forte, muito mais profícuo e positivo, tá bom? Então converse, certo? Tira esse vídeo, você perde tanto tempo com baboseira, besteira, com fofocagem. Tem um pessoal mesmo que hoje em dia perde a vida, só antigamente você olhava a vida dos outros, pela greta da porta, pela greta da fechadura, pela portinhola, né? Assim no cantinho, papai, escondido atrás da moita, né? Olhando quem passa, quem vem, tudo mais, principalmente quando você está fazendo um serviço atrás da moita, não é? Então, gente, a história é essa, certo? Pense nisso. Você gasta agora, sabe o que? Muito da sua vida é abrindo a zorra do celular, zorra, bota um P aí, fica tudo da mesma, né? Então, a zorra do celular, sabe para quê? Para estar olhando a vida dos outros. Tem uns grupos aí, rapaz, que parece que as pessoas não fazem nada, rapaz. Tanto que hoje eu não estou participando mais de grupo nenhum. Até o da família está lá, para não dizer que eu já saí do grupo da família, você sabe, aí você viu? Aí a fofocada da família, saí do grupo, largou a gente, não sei o quê, tá, daqui a pouco, vem cá, tio, ô meu irmão, por que você saiu, não sei o quê? Gente, nem olho. Porque é uma fofocagem retada, certo? E agora que na política, fica um bando de homem, rapaz. Em vez de estar procurando se fazer as coisas, se curtir, fica lá. Porque meu candidato é melhor, meu candidato é pior, e não sei o quê, o seu isso, o seu aquilo. Toma vergonha, rapaz. Era bom pegar uma trouxa de roupa para eles saberem o que a maioria das mulheres passa e dar para esses caras lavarem, rapaz. Pra lavar, botar lá, e outra. E não é no sabão em pó bacana, não, viu? No sabão de pedra, meu irmão. E outra, na barrela, certo? Pra quando você tá no chão, quando levantar, tá com a coluna toda torta, pra ver o que é bom pra torta. Vai tomar vergonha, perdendo tempo, rapaz. Vai fazer a vida que é melhor. Neninho, o quê? Fulano é isso? Se quer negar, ai, procura. Eu saí, meu irmão, não quero saber mesmo, a fofocar. Que bando de fofoqueiro. E aí fica, é que o dia todo, rapaz, porque eu fico analisando, né? É o meu papel, né? Aqueles personagens, parece que não faz nada na... Ah, procurar o que fazer. Depois ainda ficou, vai procurar beijar a boca de um jegue, né? Porque diz que boca de jegue não é arroz doce não, viu? Você conhece esse ditado antigo, né? Porque eu gosto das coisas do povo, né? O povo me ensina muito. Quem me ensina mesmo é o povo que tem a sabedoria que Deus dá, né? Como diz aí, Deus deu, Deus dá, como diz o velho Gilberto Gil, com todas as questões dele, grande músico, grande letrista, sabe? Poeta de alta qualidade. Tava aí, não é? Mas vamos que vamos com o Sanjo aqui, papai, mamãe, titio, titia, vovô, vovó, rapaziada que nos ouve, um forte abraço, né? Rapaz. E você também, meu amigo, minha amiga, meu irmão, minha irmã, que está aí nos ouvindo, mas muito obrigado mesmo, está aqui junto com a gente, na sua casa, aqui no seu lar agora, que eu estou aí junto com você, tá friozinho, tá? Então, vamos dar as mãos, tomar um cafezinho quente, né, dona Teté? E vamos para a vida, é essa aí mesmo, nada de... Que tem um pessoal cheio de pra baixo. Acho que o negócio pra baixo, o negócio tem que ser pra cima, meu. Pra baixo nada funciona, meu irmão. Que nada, velho. Pra baixo só é descer a ladeira, vai pra subir, dar um trabalho e terminar não descer, tá bom? Então aí, ó, eu tô falando aí, dizendo assim, olha, você que tá na indústria, que tá nos ouvindo também, bom dia, mas bom dia mesmo, sabe, beijo no coração. É você que tá no comércio, você que tá aí, ó, transitando neste momento por essas estradas horrorosas, as BRs da vida, 116, 101, 324, que é um Deus nos acuda, meu Deus do céu, que os caras até hoje não dizem para que o salário deles, né, salário milionário dessas instituições, e que não cuida, no mínimo, de coordenar uma área de crise que nós temos aqui perto aqui do viaduto entre Constantino Joaquim e Feira de Santana, né? É que é aqui o viaduto, o pessoal fala do Bessa, tudo mais. Então, vamos que vamos, gente. Vamos que vamos ver se trabalha para evitar congestionamento. Sei que é uma avalanche de veículo. Se eu for falar da história, eu vou levar agora 200 anos falando dessa história. Ixi, Maria, né? Não, não? Então, aí, ó. Cidade 116, 324, na 101, não, 084. A 084, rapaz, que rodovia fuleira! Essa rodovia 084 estadual, fuleira toda! A parte dos carros, né, que transitam com menos velocidade. Estou dando a dica à Secretaria de Infraestrutura, aos vereadores do município, gestor do municipal, que aí, ó, tá cheio de broca. Tá todo brocado. E outra, são crateras. São crateras. Quando eu passo por lá, eu digo, meu Deus do céu, que perigo, rapaz. Porque às vezes o cara vai ali, quando vê a cratera, puxa o volante para não querer bater na cratera, vem um carro do lado, tibum, e já foi. Então, gente, tá cheio de buraco. Agora, eu acho engraçado que vem umas equipes, me parece que é para ganhar dinheiro mesmo da gente, né? Do que quem paga é o pouco. E ninguém pensa que deputado, senador, vereador, governador, presidente, prefeito, esses cargos todos, deputado federal, estadual, paga coisa nenhuma. Quem paga somos nós. Deixa de ser besta. Quem paga somos nós, essa zorra toda. Essa buraqueira aí, ó, custou alguns milhões de reais. Certo? Antes de inaugurar já estava brocada, nunca se inaugurou, continua brocado, certo? E sempre, sempre, eu passo lá todo dia, toda hora aqui nessa. É que corta aqui a cidade, aqui pela Getúlio Vargas, sai aqui pela Sérgio Cardoso, vai descendo, pega aqui o sentido Coração de Maria e vai subindo, né? Já vem de Santo Amaro e por aí vai. É grande essa BR, vai parar lá pelas bandas, lá de Água Fria, Biritinga, chegando lá nas divisas de Alagoinhas, por aí vai. É grande. Corta um bom pedaço aqui do trecho aqui da nossa região. Agora. Gente, é inconcebível que essa. Olha só! Rapaz, agora que eu me lembrei. Como essa estrada é nova e é uma obra altamente perniciosa e ruim, péssima de qualidade, uma vergonha. Nosso dinheiro jogado no buraco, no nada. Foram milhões. Que não foi de A, B ou C, não. É nós, povo, que pagamos essa zorra toda. Né? E simplesmente. Desculpa, tá começando o programa assim, que eu vou depois passear para dar aula para todo mundo. É porque veio na onda e aí eu não vou parar agora o freio, nem de mão. E aí não é nada, não, gente. Agora mesmo, vai fazer 4 anos. Estamos quatro fazendo. Está fazendo 4 anos. Não é? Esse ano, que eu me lembro que teve um deputado aqui da região, não, porque a estrada Pereira vai ser inaugurada antes das eleições. Mentira. Mentiroso. Eu não vou dizer o nome dele, não, que eu não vou dar ibope esse tipo de gente. Mentiroso, viu, seu deputadinho? Mentiroso você. Foi. Falou. Inclusive nas redes, nos sites, deu entrevista. Não, porque vai ser inaugurada antes das eleições. Não inaugurou. Inaugurou-se, quer dizer, botou para se transitar plenamente depois das eleições. Ou seja, é uma rodovia. Vê qual é a qualidade hoje, dos asfaltos, das obras de asfaltamento de rodovias que nós temos aqui na Bahia. Não tem nem 4 anos. Esse trecho aqui, eu não estou falando dos outros, não, porque eu não ando. Eu não posso falar do trecho Coração de Maria, Irará para outros lugares. Eu não posso falar aqui do trecho do Posto São Luís para Santos. Não posso. Porque só se alguém estiver passando, ligar para. Ó, Renato, eu estou passando por lá, tá bom, tá ruim, tudo bem. Mas eu não posso falar daquilo que eu não sei, que eu não estou aqui para mentir. Certo? Não estou aqui para fazer jogo de ninguém, tá? Não estou mesmo. E aí não é nada, não. Nessa brincadeira, rapaz, o que acontece? Tá lá. Logo depois, pouco tempo depois, cratera, buraco, coisa mal feita, aí refaz dali, costura daqui, você dá um ponto, tira o botão, bota o botão. Que eu tô falando, tô me lembrando agora da minha querida, prezada, que eu tenho maior estima, costureira Gê, aqui na Nova Brasília. É uma costureira de alta costura, de alta classe, que tá dizendo sou eu, e sei. Tá, eu sei dar ponto, sei botar botão. Essas coisas eu sei também, viu? Mas eu sou primata, né? Inclusive, meu dedo não dá para ficar empurrando a agulha, não, que me machuca, eu tenho que pegar um dedal. Vocês não sabem o que é isso, não. Inclusive, mulher, que não sabe o que é isso. Creio que é dedal, viu? Aí vai procurar saber, que eu não vou dizer o que é, não. E aí, não é nada, né? Beijo no coração, minha querida. Aí não é nada, não. Voltando à questão da estrada, essa rodovia não tem 4 anos. E É buraco todo dia. Aí vem uma equipe, voltando ao ponto de antes do texto, vem uma equipe, aí chega aí, todo mundo tal. Outro dia eu vi um carro parado, parece que o engenheiro se apontando para lá e para cá, e uma pose retada. Eu parei, fiquei olhando e tal. Depois cheguei em viagem, né? E aí eu digo para ele, e outra, e não se conserta. Tem os trechos que eu. É porque não dá para contar, você diz, ó, tal trecho, são assim, ó. Fecha o buraco, daqui a pouco abre a cratera. Fecha a cratera, aí aparece a boca de vulcão sem fogo. É isso mesmo que eu estou falando, porque eu passo por lá todos os dias. Certo? Todos os dias, não tem horário e tudo mais. E aí eu digo assim, olha, já tem um buraco aqui, outro ali. E a parte agora, senhor secretário da Secretaria de Infraestrutura do Estado da Bahia, aquela parte que o carro anda com menos velocidade, gente... Rapaz, tá cratera que sua zorra do São Luís para chegar no Oitizeiro, naquela curva ali que faz o contorno do Oitizeiro por ali, saia de baixo. Cuidado, porque senão seu pneu vai embora, certo? Vai embora mesmo. E quem vai se dar bem é o dono de que vende, vendedor de pneu. Eu não sou vendedor de pneu, eu sou comprador. Eu já me lasquei outro dia, ó a laranja, que tem aquela laranja, você tem que trocar, né? Porque você faz um negócio lá que esfarra e tudo mais, mas... Não resolve não, tá bom? Tá aí, ó. Tô falando, agora voltando assim, ó. Bom dia, meu amigo, bom dia, minha amiga, que eu já falei antes. Você que tá na indústria, tá no comércio, você que tá na sua férias, que você tá no seu trabalho. Meus amigos taxistas, ó, um abraço. Eu vou falar assim, ó, vou dar um bom dia pra todo mundo. Pra o taxista, mototaxista, caminhoneiro, motorista do Buzu, do Interestadual, Municipal, os amarelinhos e tudo mais. Você que tá dirigindo o seu carro, mas muito obrigado, meu irmão e minha irmã, que tá aí, ó, nos ouvindo. Alô, deixa eu ver, rapaz. É um camarada que está com um olho grande, velho, que sua bomba, ele batendo marcha, deve ser um peso retado essa marcha. Alô, Peu, forte abraço, meu irmão. Um bom dia para você aí, que você que está trazendo o povo aí, ó, da Cajá, do Salgado, do Picado, de Picadinho, dessa região toda aí, da Clarinha, a zorra toda para a feira, aqui de Conceição do Jacuípe. Forte abraço, velho, que Deus lhe dê saúde, paz e luz, ilumininha para você estar no caminho certo. Tá bem? Então aí, ó, forte abraço, mas forte abraço mesmo, né? É, rapaz, eu vou dizer assim, bom dia, Coração de Maria, Irará, Água Fria, Ouriçangas, passando por Pedrão, descendo por Terra Nova, pois é, Teodoro Sampaio, São Sebastião, Candeia, Santo Amaro, Feira de Santana, Amélia Rodrigues e outras, São Gonçalo dos Campos, você quer falar comigo, quer conversar comigo, quer mandar um áudio, quer mandar um vídeo, quer mandar o que você quiser, só não faça a chamada de vídeo, porque eu não estou maquiado, nem o cabelo penteado, e porque a minha maquiadora não chegou hoje, vai fazer a maquiagem, né? Então, não, hoje eu também não atendo, né? Agora você pode ligar, você pode mandar texto, você pode mandar áudio, fique à vontade pelo, rapaz, 9203, isso, 9203-6677, olha o número aí, ó, 9203-6677, 9203-6677, o WhatsApp mais paquerado, mais paquerado aqui da região. Foi mais. Tem o pessoal que adora usar esse 9203-6677. Agora tem gente que não gosta, não, porque diz que aqui o povo fala, pelo menos no meu horário fala, certo? Quando estiver aqui nessa rua, o povo fala e fala mesmo, não quero nem saber, certo? Deixa eu ver aqui, ó. Aí já vem aí, ó. Já vi seu Cleudinho, seu Barriga. Mude esse texto, velho. Do mesmo, todo dia você cola essas ondas desse mesmo texto. Bom dia, Renato Dan, seu Barriga. Mande alô pra minha sobrinha Biúna Cajá, Matias Noitizeiro e toda a minha família em Água Fria. Hoje até botou a minha família em Água Fria, melhorou. Ô, pão de Água Fria. Aí, ó, parentes aí, ó. Vocês são parentes, aderentes, compadres e tudo mais aqui do seu Barriga, que mora atualmente em Amélia Rodrigues. Ele tá mandando alô pra todo mundo, a familiarada toda em Água Fria. Que bacana, certo? Mas que bacana mesmo. Mas deixa eu fazer esse registro, porque essa mulher tem uma história na teledramaturgia no Brasil e que morreu hoje, né? Aos 98 anos, grande vida, viu? Quase um centenário de aninho, de soprar velhinha, viu? Pois é, e quem assiste televisão, que já viu novelas, claro que conhece a história dela, né? É a atriz Laura Cardoso, um dos principais nomes da dramaturgia brasileira. Ela morreu em São Paulo, no estado de São Paulo, na capital paulista, e segundo informações divulgadas pela família, nesta madrugada de terça-feira, ela faleceu na noite da segunda e tudo mais, né? E tá aqui, foi divulgado agora na madrugada de terça, né? Mas faleceu antes, né, na noite de segunda-feira, após se sentir mal em sua residência na Zona Oeste da capital paulista por volta de 11h20 da noite. A filha da atriz, Fátima Cardoso, divulgou a informação no perfil do Instagram de Laura, dizendo: nossa grande estreia se despediu de nós. O grande estrela, né? É, Laura estará para sempre em nossos corações. Obrigada por tudo, nossa amada e eterna Laura Cardoso, diz a publicação. Bonita, profunda e simples, como ela sempre foi. Ela nasceu em 1927, né? E está aqui em 2026, né? E ainda fazer o ano agora, para no outro ano fazer o centenário, né? E uma grande estrela, trabalhou em diversas novelas. Vou falar um pouquinho da história dela. O nome dela é Laurinda de Jesus Balerone, nasceu em 27, São Paulo mesmo, né? E começou a atuar aos 15 anos de idade, uma adolescente. A atriz estreou na TV Globo em 1981, na novela Brilhante, a convite do diretor Daniel Filho. Sua estreia na televisão foi aos 25, isso em 1952, na novela Tribunal do Coração, na TV Tupi. A TV Tupi, que pertencia aos diários associados de Assis Chateaubriand, paraibano, inclusive eu li um livro sobre a história dele, né? 600 e tantas páginas, a bibliografia dele. O cara é muito louco em termos de comunicação. Ele foi um grande cara, ele trouxe a televisão para o Brasil. Inclusive a TV Itapã hoje participava do grupo dele, chamava-se Diário Associados. Além de, tinha jornais em todo o Brasil, aqui tinha um diário de notícias aqui da Bahia, que já deixou de existir, eu falo, é jornal impresso, né, de papel, como eu gosto de falar. Sou dessa época do jornal de papel, graças a Deus, passei por isso e conheço de perto. E, de repente, você vê o quê? Essas pessoas, todos eles que começaram na televisão há séculos atrás, passaram pelo Diário Associados e por onde... tinha um índiozinho com duas antenas na cabeça, era o símbolo, né, muito bacana, Diário Associados, TV Tupi, São Paulo, TV Tupi, Rio de Janeiro, aqui é TV Itapuã, né, que tinha ligação Itapuã com o índiozinho, o símbolo e tudo mais, não é? E daí ela fez Tribunal de Coração, imagina, 1952, há 70 e tantos anos atrás, 74 anos atrás, né, quando ela estreou na Rede Tupi. E seu último trabalho da TV foi na novela Dona do Pedaço, em 2019, e no filme Dona Rosinha, agora no ano passado, 2025. Olha só, com essa idade toda, não é? E ainda fez um filme o ano passado, que figura, viu? Ao longo da carreira, Laura Cardoso colecionou indicações, prêmios, enfim, um currículo que foram mais de 60 novelas, meus irmãos e irmãs. Não é brincadeira, não. Prêmios que eu consagraram como atriz com mais títulos na carreira do país. Eu não estou falando de qualquer atriz, não. Estou falando de uma atriz que realmente é uma estrela, né? E tá aí. Vocês que não conhecem, são curiosos, vão lá no Google, bota lá Laura Cardoso, que aí você vai conhecer uma figura e vai lembrar dela, né? Fez grandes papéis. Que figura, foto bonita daqui dela, preto e branco, a expressão linda. Ó, grande estrela agora está no céu lá junto do Senhor. É mais uma grande estrela. Presente Laura Cardoso, que bacana, viu? Rapaz, isso aí, aí tem que falar mesmo, render homenagem à figura dessa, né? Porque realmente é especial, né? A idade, Deus foi carinhoso de dar vida e saúde, que veja só na idade dela, né? Quase 100 anos. E o ano passado fez trabalho. Não é isso? Aí, ó. Ah, eu tô olhando aqui. Deixa eu essas eleições, essa politicagem, rapaz. Essa imprensa. Rapaz, a maioria da imprensa que nós temos nesse país é de uma fuleiragem. Não sei não, viu? Eu faço uma risada de ver. Ontem mesmo, eu tava mostrando para aqui, para José Luiz, que faz o trabalho de sonoplastia, de som desse som, sabe, cristalino, HD, ele dos botões. Rapaz, eu vi uma manchete de um jornal, inclusive tradicional, aqui da nossa Bahia, do estado da Bahia, falando assim: acidente grave com um deputado estadual aqui na Bahia. Aí eu digo: rapaz, acidente grave, porque quando fala a palavra grave, grave. Aí quando eu abro a notícia para ler, Eu não vou também falar o órgão, não, mas é um órgão antigo, já foi o maior jornal do Norte e Nordeste do Brasil, só estou dando essa dica, não é? Sabe o que aconteceu? Rapaz, quando eu abro a notícia que eu vou ler, o próprio deputado falando, não, tudo bem, não houve machucado nenhum, estou aqui dizendo que as pessoas, aí vem, né, meus eleitores, meus seguidores, tal, pode ficar com calma, igual manchete no, na Bahia toda, né? Lógico. Aí, isso para ele é ótimo, né? E o carro não tem prejuízo, está no seguro total 100%, agora ele já foi, recebe outro novo, essas histórias todas que a gente já conhece. Ou o dinheiro, né? Para comprar outro novo, geralmente dinheiro. E aí nada, não teve nada a ele, graças a ele não teve nada, e graças a Deus também, a equipe que estava com ele não teve nada, certo? Foi uma situação complicada, andou, segundo ele, para desviar de uma situação, acabou, não é? Batendo no animal, essa coisa, mas não teve nada. Mas estava lá grave. Eu disse, meu Deus. Mas graças a Deus não teve gravidade nenhuma. Para vocês verem e ouvirem o que é essa imprensa, como manipula. É também construções, obras, que é de determinado setor, aí coloca que como o dono fosse fulano, Beltrano, Beltrana. Ah, vai aprender, aprender não, sabe? É má fé, canalice, sabe? Vai fazer imprensa de forma limpa, rapaz, de forma séria. É, pelo amor de Deus. Depois diz que é imprensa, eu não considero. Porque não tem ética nenhuma, e nem respeito a quem ouve, a quem lê seu texto, ouve seu texto, ai, procurar o que fazer. Vai plantar amendoim e vender na feira que dá dinheiro. Aí, ó, embora na enganação se ganha muito mais nesse país, né? Quem se engana, quem mente mais, é quem ganha mais dinheiro nesse país. A disputa aqui é que quem mente mais, porque quem mente mais, os mentirosos se dão muito bem nesse país, né? E como se dão. Mas aí, ó, a Polícia Civil prende Léo China. Léo China, né, segundo informações da Polícia Civil, é uma das. Né? Isso, é uma das principais lideranças de facção criminosa em Coração de Maria, né? Aqui, eu não sei daqui vizinha. Uma operação conjunta da Polícia Civil da Bahia resultou na manhã de ontem na prisão de um homem apontado pelas investigações como uma das principais lideranças do comando, com atuação em Coração de Maria. O suspeito identificado pelos iniciais LR, também conhecido pelo vulgo de Léo China, ou CH, foi localizado e preso no município de Senhor do Bonfim. Olha, ele estava, vai, comando aqui, Coração do Mestre estava lá em Senhor do Bonfim, nas bandas lá perto de Juazeiro, Campo Formoso e por aí vai. A ação contou com a participação de equipe da Delegacia Territorial de Coração de Maria, o Núcleo de Inteligência da 1ª Coordenadoria Regional de Polícia do Interior, Corpim, e da 1ª Delegacia Territorial também de Senhor do Bonfim. De acordo com as investigações da Polícia Civil, Léo China estaria entre as principais lideranças de uma facção na região de Coração de Maria, juntamente com outros investigados. As apurações também indicam possíveis ramificações da organização criminosa em outros municípios. E a atuação do grupo e a relação com outros crimes segue sendo investigado pelas forças de segurança. Quem comanda a delegacia? Mas deixa eu ver aqui primeiro. Além da suspeita de envolvimento com a organização criminosa, LR é investigado por possível participação no homicídio de LJAPA. Esse homicídio ocorreu em maio de 2026 em Coração de Maria. Esse ano ainda, maio. Nós estamos em julho, não, agosto, julho, junho, maio. Pouco tempo atrás, 4 meses, não é? Segundo a Polícia Civil, né? E também, segundo a linha investigativa, o assassinato pode estar relacionado à disputa territorial entre organizações criminosas rivais, não é? Os elementos reunidos durante a investigação subsidiaram a expedição de um mandado de prisão temporária contra o investigado. E a prisão de Léo China foi resultado do trabalho integrado para o civil, aquela coisa toda, né? Rapaz, que agora ele foi encaminhado para o presídio regional do Senhor do Bonfim, onde está permanecendo à disposição da justiça para as medidas legais cabíveis, né? Quem comanda, eu acho que comanda ainda a delegacia de Coração de Maria é, deixa eu ver, rapaz, como é o nome dele, esqueci. E Delfonso, pronto, Delfonso Monteiro, pois é o nome dele, Delfonso Monteiro. Deixa eu ver aqui, rapaz. Deixa eu abrir meu zap aqui, rapaz. O povo tá aqui só tum-tum. Esse negocinho aqui é o zap que fica aqui tocando, tum-tum-tum-tum. Que eu não sei tirar o som, não, rapaz. Eu tô sendo verdadeiro, não sei não. Aí fica tocando, tocando, mas não é nenhuma. Não é isso? Deixa eu ver aqui esse bom dia que chegou aqui agora, rapaz. Deixa eu ver aqui esse. Oh, que bacana. Alô, Biu! Aí, ó, Biu, seu Barreira, sua sobrinha Biu tá aqui falando comigo, tá me dando um bom dia, viu? Tá bem? Pois é, tá falando aqui comigo. Biu, um beijo no coração, minha querida. Obrigado por estar nos ouvindo, tá bem? Dá um abraço da sua. Eu acho que também, não sei se é tia e tal. A tia, a mulher de Neguinho, pô, também, outra figura maravilhosa, certo? O próprio Neguinho também é um cara muito, muito legal. Deixa eu falar aqui, ó. Bom dia, meu querido, com Jesus. Que Deus abençoe. Obrigado ao senhor de Santos. Muito obrigado. Outro cara aqui, ó. Meu amigo Josafá Pedreiro, que é meu consultor. Quando eu tenho dúvida na área de pedreiro, de construção, eu digo, vem a casa, faz isso, Renato, a história é essa, tal, tal, tal, tal. Aí me diz como é que é o trabalho, me orienta, né? Porque eu sou um cego na noite escura, num tiroteio misturado com foice, velho. É brincadeira. E aí ele disse, olha, vá por aqui, que é assim. Me orienta. Obrigado, meu querido Josafá Pedreiro, grande figura, viu? Pois é, ele tá aqui dando risada, kkkkkk, mandou um papai para mim. Ah, que bacana, viu, gente? É tão bom fazer esse programa com esse povo maravilhoso que eu tô. É sendo verdadeiro, não tô em bainha, não, meu negócio é de frente. Mas tem mais gente aqui também falando comigo, deixa eu ver aqui quem é, mãe. É, mas são 8 horas, redondo, né? Eu tô aqui olhando, botou assim, 8000. Então vamos tomar uma água que eu tô precisando e volto falando com vocês, volto falando com notícias, porque tô que tô. Vamos lá? Tomar uma aguinha? Vamos.

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0: camarada que eu tenho o maior carinho, meu amigo Vadinho da Gameleira, que figura, viu? Tenho a maior estima.
1: Bom dia, Renato, bate amigo, boa noite, Zé. Ouvindo a programação da minha esposa, né? De férias, passando por aí para dar uma ótima terça-feira para todos nós. Você foi bancado em todos os ouvintes. Alô, Paulo César, Evandro, sua barriga e Amélia. Torme Irecê, né? Ali tinha água fria, né? Curralinho, Agostinho, meu primo, Quilombo e Santanópolis. João Tratorista. E bom dia.
0: Obrigado, meu irmão.
1: A gente tem que economizar tempo, Renato.
0: Tá falando que sua barriga tá certa quando ele cola as mensagens para não usar tempo. Ô, meu Deus do céu, que figura, viu? Ah, seu barriga. Ô, rapaz, seu barriga é interessante demais, viu? Deixa eu ver aqui. Mas deixa eu contar aqui. Ó, tem um bocado de gente aqui, ó. Deixa eu mandar um alô logo, dois alôs, não é? Alcione Santos. Alcione Santos, bom dia, meu querido, com Jesus, que Deus já te abençoe. Ah, você também, meu amor. Minha figura assim, sabe? A sua mulher reta. Uma mulher de fibra, uma mulher de luta, certo? Bora aqui dar um zoom, né? É, rapaz, ó, Deus te abençoe, viu? Te abençoe, tenha muita fé, é? É, mulher, avó, é, tia, tudo mais. É uma figura, e ouvinte aqui fiel da nossa rádio, tá bom? Tá bom, minha querida Alcione? Beijo no coração, tá? Deixa eu ver aqui, uhum. Tá, Neide Cavalho, seu menino já tá também nos ouvindo. Olha quem tá aqui, rapaz. Ah, minha amiga, vou botar minha amiga pra falar. Eu falei do café, ela apareceu. Minha querida Dona Teté.
2: Bom dia, Renata. Eu vi você falando no meu café. Já tomei o meu café, viu? Tô aqui na escuta. Tô lhe ouvindo aqui. Tomei um cafezinho quente, cedo. Ô, oh, delícia. Bom dia, fica com Deus. Tô na escuta.
0: Ah, que maravilha esse café. Ah, me deu vontade, assim, aquele pretinho, fumaçando, aquele cheiro, né? Café é uma bebida fantástica, né? Inclusive, é muito consumida pelo brasileiro, né? Agora, a senhora fala do café, eu tô aqui comendo, aqui no intervalo, eu tô comendo os pedaços, né, de uma maçã, é, três copos de água grande, que eu tomo muita água mesmo, e fora aqui, meio de água da garrafa, quando seca, eu pego outra e... Duas bananas na hora que eu acordei e uma farmácia de remédio para poder segurar a onda, né? Que os meus números andam super alterados. Quando é para estar embaixo, está alto. Quando está alto, está baixo. É segundo os médicos, né? Quando o rapaz, você está alto, está baixo, está não sei o quê, não sei o quê. Eu acho que eu digo, eu não quero nem saber, meu amigo. Senão eu vou viver escravo dos números, né? Até tudo... Olha, você... Tem isso aí, se passar de 100, tem... É cheio. Ó, volta aí 150, viu? É pressão, é açúcar, é sangue, essas coisas todas que a gente sabe como é. É, me deixa, viu? Aí, ó, como é que tá a vida? Aí, ó. Ai. Aí, ó, imagine, por causa de um real, que não tem nem mais o papel, que o dinheiro nosso real foi... Sabe? Você já viu como desvalorizou o real? É, não tem inflação, não. Não tem, não. É. Você sabe como desvalorizou o real? Você... A moeda de um real hoje é troco. Aquelas moedas de 5 centavos, de 10 centavos, de 25 centavos, já foi. Não tem valor nenhum. Vai e volta, você encontra jogada no chão. Nem vou carregar essas urras no Bolsonaro. Imagine. E tem ainda, resta a de 50 centavos, que tá, você é difícil de achar, e a de um real aí, que o pessoal bota no miaeiro e tudo mais, né? Porque, e aí, rapaz, por causa de um real? Tem aqui o vídeo, rapaz. Tô aqui falando, então eu convido aqui. O homem perdeu a cabeça e partiu para cima do funcionário e a sorveteria, gente. Mas partiu mesmo para brocar, né? Isso aqui aconteceu em Porto Alegre. Para você ver como estão a cabeça, eu digo que ó, o brasileiro está muito doente. A sociedade brasileira está dodói. Um homem partiu para cima de um funcionário de uma sorveteria após uma discussão por causa de um real. Em Canoas, né, que é um município da região metropolitana ali de Porto Alegre, Rio Grande do Sul. Né? A confusão aconteceu depois que o cliente foi informado sobre a cobrança de uma embalagem para levar o pedido e acabou registrada pelas câmeras de segurança do estabelecimento. É brincadeira? Não, ele foi lá comprar o sorvete, botaram na embalagem, mas disse, olha, o senhor leva, mas vai ter que pagar um real da embalagem. Ele estava na hora

0: Ele não estava sozinho. Ele estava com a família, gente. Estava com a esposa, a companhia da esposa e de uma criança. Por isso, inclusive, que ele não foi identificado, né, respeito à criança, por causa do estatuto da criança e do adolescente, né, não houve identificação, né? Mas de acordo com o proprietário da Milk Mu, o nome do dono é Petros e Yuri Leal, o cliente fez um pedido inicialmente para consumo local, né? Depois informou que gostaria de levar o produto e foi avisado sobre a cobrança adicional de R$1 pela embalagem. Segundo o proprietário, o cliente demonstrou descontentamento e começou a discutir com funcionários. Após realizar o pagamento, o homem teria exigido receber o pedido imediatamente. O funcionário, porém, informou que havia um pedido de entregador por aplicativo na frente. Vixe Maria, aí o homem pegou lá, velho. Olha demais. Tem que pedir o aplicativo, o seu esperto e tal, depois eu... Ele começou a gritar e a querer bater boca com o funcionário. Falou para fazer agora, mandou calar a boca e tal. Foi uma zorra. Foi uma zorra total, certo? E aí o funcionário, o senhor me trate com respeito, assim como eu estou tratando o senhor, tudo mais. Aí basicamente ele falou, não, vou tratar com respeito porra nenhuma, certo? E pode ver que ele já veio, aí ele foi para cima, mas foi para cima para machucar mesmo, cara, foi para pegar. Está as imagens da câmera, tudo mais, né? O cliente entrando na área interna da sorveteria. Outras pessoas que estavam no estabelecimento tentando uma intervenção para separar os dois, foi uma zorra, não é? Aí, sabe o que aconteceu? Boletim de ocorrência, tudo gravado, tudo mais, não é? E segundo a polícia, veja como a situação do ser humano está complicada. Teve toda a confusão, porta de acesso interna, um misturador de mix fixado na parede, foram danificados. Saiu azul, foi pau viola para tudo quanto foi lado. E segundo a polícia, o prejuízo estimado dos dois itens no caso, o mix e o fixador na parede, é de R$3.500. Ou seja, vai ter que pagar por causa dessa história do R$1, né? R$1.000. A reportagem fez contato com um homem envolvido na briga, ele informou que já está tratando o caso diretamente com o proprietário da sorveteria e a minha versão é que já está sendo resolvido com o dono do estabelecimento, disse ele, declarou. Agora, eu faço essas notícias para vocês que me ouvem, que participam do nosso programa, ver como está o ser humano, né? Foi comprar o sorvete para levar, depois disse, não, vou levar para casa, o cara disse, olha, é R$1 a vasilha, rapaz, o cara virou. Virou e aconteceu agora um prejuízo de R$13.500. Poderia ter morte, de qualquer forma, tem um boletim registrado em delegacia. Estava com a esposa, com o filho. Rapaz, tá brabo, viu? A situação tá braba, brabíssima. Então, para não ocorrer esses fatos, quando as pessoas chegarem. Agora tem muitos que botam assim, ó, um aviso com a letra pequenininha. Sacanagem, né? Pequenininha na parede ali. Bote um letreiro grande. Se for uma sorveteria ou lanchonete e tudo mais, aí, olha, se quiserem assim, assim, é mais caro isso. Para evitar, uma autoridade podia ter um assassinato por causa de R$1. Para vocês verem como está o nível de estresse que a sociedade vive nesse país. E disse que tá bom, tá uma zorra. Como ele falou, uma porra que tá bom, rapaz. O nível de estresse é altíssimo das pessoas. Você no trânsito, você pode estar o mais errado possível. Se você puder, suma do lugar. Quando o cara olhar com você com raiva, que o cara pode estar com um berro lá dentro do carro, um revólver, e tira e tipuf, tipuf, acabou a vida. Não discuta no trânsito. O certo agora nesse país é o errado. Então fica quieto, você está certo, fica errado. Olha, estou certo, não é Deus, não estou. O senhor é meu pai, meu advogado, meu juiz, não estou certo. Siga seu caminho, porque está brabo. É porque o errado é que tá certo nessa zorra. Que nada, velho. Tu é doido, o nível de estresse é altíssimo do ser humano. E aí, que o cara com a família chegar no nível de estresse desse é complicado, né? Sozinho tu mais tava com a mulher do lado. Deixa eu ver o que Matias Miguel quer aqui. Deixa eu ver.
1: Ô, Renato, infelizmente eu também sou uma farmácia ambulante, irmão. Se quiser viver um dia.
0: Outra farmácia ambulante aí, ó. Tá vendo? Fala, é por isso que você chega assim, tem rua aqui que só tem farmácia, vale no regalo mesmo. Você olha para outra, é farmácia, farmácia, farmácia, farmácia. Tu é doido, rapaz. Deixa eu ver aqui, rapaz. Bom dia, meu amigo Renato Dantas. Deus te abençoe. Hoje, amanhã e sempre. Obrigado por essa mensagem. Dona Moça, em coração de Maria. Dona Moça, é beijo no coração. Que bonito. É o nome Dona Moça. Ah, beijo, minha querida, linda amiga, amiga, linda ouvinte, não é? Deixa eu ver aqui também o que é que esse camarada quer, rapaz.
1: Bom dia, meu amigo Renato Dantas, eu vim de 88,5. Renato, pode atender, pode chamar de vídeo. Você tá maquiado, não? Você não viu o juiz que tá fazendo a videoconferência? Ele de cueca e tomando um negóciozinho.
0: Rapaz, isso virou notícia nacional. É verdade, o juiz. Trabalhando, foi flagrado, tomando vinho na pose e tudo mais, né? Não vai acontecer muita coisa, não. Só virou manchete e tudo mais, continua sendo juiz, cheio de dinheiro, cheio de salário. Não é brincadeira, eu sei que tem, porque eu conheço de perto. Rapaz, me mandaram também aqui um vídeo. Olha, Renato, como ficou naquela chuva ontem pela manhã, que foi a chuva, inclusive, não foi rápida. Tá aqui, ó. Tá aqui, rapaz. Ô, Prefeitura Municipal de Conceição do Jacuípe, por favor, setor de obras. Vamos trabalhar, rapaz. Vamos obrar, vamos fazer obras. Por favor, tá precisando urgente de ver esse negócio aí dos bueiros, né? Chama bueiro, é? Eu não sei. Pois é, onde a água desce e tudo mais, né? Os encanamentos aí e tal, para o escoamento da água, rapaz. Tem aqui, ó. Tá batendo no meio do pneu, rapaz, de carro, moto querendo nadar abraçadas. Oh, Deus do céu. Tá na hora de limpar, gente. Vai deixar. É quando o inverno passar, passou, tudo mais, vem a chuva de verão, que é pesada, aí a cidade fica toda inundada, você anda até de barco, caique, jet ski e tudo mais. Né não? Então cuide agora, comece a cuidar agora. Vê onde estão os pontos complicados, né? Onde a água está acumulando, está descendo de forma lenta, né? Então veja isso aí, rapaz. Tome jeito de gente. Bora trabalhar, rapaz. Minha amiga Romilda na área.
2: Bom dia, Renato Dantas. Que Deus te abençoe. Deu um bom dia, meu querido.
0: Minha querida! Ah, essa minha querida, meu querido, é ótima. Virou moda. Foi ela que puxou. Eu não vou dizer. Eu copio dela. Minha querida, meu querido. É ela. Quando falo, já sei. Minha querida, rapaz, do Amparo, Romilda do Amparo, figuraça, viu? Quer dizer que eu tenho o maior carinho também. Tá aqui, ó, tem outra mensagem aqui, vamos ver o que é que ela quer, né?
2: Bom dia, Renato. Que Deus te abençoe. Aqui é Glorinha da Curitiba, que vai ficar sua mãe. Fica com Deus. Um bom dia.
0: Obrigado, minha querida Glorinha. Ô, Glorinha. Você vai me fazer um favor. Quando você for mandar um áudio para mim, se afaste desse seu passarinho, que é bom pra caramba, mas é muito bom. De verdade, viu? Quando ele toca, velho, ele bate aqui no vídeo. É? E também se afaste do rádio, que o rádio tá legal, som de qualidade, rapaz. Que aí mistura o som da rádio, o som do passarinho e sua voz. É? E aí você afasta um pouco, fale tranquilo, de forma meia sozinha, depois vê, ouvir o resultado da sua gravação, vê se não fica melhor assim. É para sua voz. Porque quando você está falando, aí o passarinho entra mostrando, eu acho que o passarinho está querendo se valorizar. Diz, olha, meu valor aqui é 1.000 conto, 2.000 conto, eu canto, viu? Aí, Daqui a pouco eu estou falando isso, ele está cantando aí, com certeza. É como um galo que o Vadinho tinha, toda vez que estava na falar, o galo cantava. É para todos os animais também querem aparecer na mídia, né? Então, viu, Gó? Faça isso, meu amor. Beijo no coração, tá bem? Deixa eu ver aqui também, tem mais gente aqui falando comigo, rapaz. Passando o dedinho aqui, rapaz, esse dedinho é um perigo, rapaz. Esse dedinho não é brincadeira, não vai pra lá, vem pra cá, não é? É, rapaz, mas tem mais gente aqui também, né? Tô mandando uma mensagem de voz. Cadê? Abre esse negócio, não é? Deixa eu ver aqui, rapaz. Ah, tá bom, rapaz. Eu vou ver depois que esse camarada, né? Ah, Jesus, né? Tá bom. No próximo bloco, vou ouvir aí no intervalo, aqui uma história, né? Deixa eu ver aqui. Silvio Vilas Boas, também ligado com a gente. Gorinha, Gorinha não, Gracinha, porque eu acabei de falar com o Glorinha, tô misturando as coisas. É, Gracinha, meu amor, beijo também, viu, minha querida? Você do 2 de julho, Amélia Rodrigues. Tá se preparando ela, né? Tá se preparando pra primavera. Ela vai desfilar no, na primavera, toda bonita, toda lindona, né? Cileide Lima, que é uma figura maravilhosa. Olha, qualquer coisa, viu, Cileide? Sobre a questão do espiritismo, qualquer evento do pessoal espírita aqui do município de São Jacuípe, pode mandar pra cá que a gente divulga, tá bom, querida? Vocês que fazem um trabalho bacana, né? É muito bacana mesmo, tá bom? Mas vamos seguindo aqui, dizendo assim, ah, rapaz, vamos abrindo esse negócio aqui para ver o que é que tem, né? Que o que não falta são notícias, né? É... aí, ó. Hoje vai ter menos chuva do que ontem. Fique sabendo disso, viu? Vai ter menos chuva, porque ontem choveu, choveu legal, mas legal mesmo. Olha só o que tá dando dinheiro aí, viu? Olha... Tem muita coisa falsa, viu? Cuidado você que quer emagrecer. Você pode estar cavando sua cova com suas próprias mãos. Vá comprar suas urras aí, tudo mais barata, não sei o quê. Se resiste, que... Ah, porque, não, porque é mais barato que a gente pegou lá em tal estado, tal país, não sei o quê. Cuidado, você pode estar, certo, jogando cobra dentro de você pensando que é lebre, viu? Troque, viu? Aí, ó, Polícia Rodoviária Federal apreende quase 3 mil ampolas de remédio emagrecedor em Feira de Santana. Aí, tá vendo, né? Foi mais notícia? Olha aqui, velho, pô, velho, que carregamento, viu? Carregamento pesado. Uma operação da Polícia Rodoviária Federal de combate aos crimes fiscais resultou na apreensão de 2.784 ampolas de tirzepatida, substância usada para emagrecimento e comercializada geralmente associada ao Monjaro. É, quando você falar em tirzepatida, é o famoso Monjaro, né? O nome de mercado. A ação ocorreu na tarde de ontem em Feira de Santana. O medicamento estava sendo transportado de forma irregular e sem documentação fiscal ou sanitária. A galera tá metendo a rodo e o pessoal comprando a rodo. Eu tô vendo gente que era 130, 140 quilos, tá com o corpo de 70, suga, murcha, coisa estranha. Eu digo, tem um apresentador mesmo de televisão, tá aqui, eu sei que ele é grosso pra caramba, que uma vez eu fui ali junto da Justiça Federal, ali entre o CAB, né, que é o Centro Administrativo da Bahia, e aquele Sussuarana ali, tem ali uns... O pessoal daquela área ali, do CAB, daquela região ali e tudo mais, almoça muito aqueles restaurantes, são vários tipos de restaurantes. Aí eu estava lá com o Silvinho da Claro, um amigo meu, almoçando, quando eu olho, estava lá, ele na época era repórter de rua, agora é apresentador da TV, deixa eu ver, é Globo, né? TV Bahia. Gordinho, guloso, velho, que ele encarcado só no garfo, pupu, e aquela montanha na frente dele, não dava nem pra ver a cara dele. Eu fui dar aquela levantei assim, eu digo, ah, esse cara eu conheço, ah, tá, repórter, tava fazendo reportagem, tava lá com o cinegrafista, rapaz, o cara tá enxuto, tá tão enxuto que não deu tempo, acho, de pegar outro paletó, tá com os paletós tão enormes nele, né, como se diz aquele, quem é que eu não lembro disso, engole ele paletó. Tem isso, né? Vocês conhecem a história, engole ele paletó? O paletó grandão, meu amigo, o cara fica lá dentro pequenininho, está chutinho ele. Isso aí é o quê? Como é o nome do negócio? Do tal do Monjaro, tirzepatida, uma coisa dessa assim. Tá todo mundo tomando. Mas, olha só, quer tomar? Ótimo, mas procure um médico. Procure um médico, que ele vai lhe orientar, ele vai ver primeiro se você tem que estar tomando esse tipo de remédio e tudo mais, para depois, ó, daqui a pouco tá aí uma fila retada daqui a um tempo, todo mundo com as sequelas, porque, né, não é assim não, gente. Tomar remédio à toa, tu tá doido, rapaz? Realmente quem toma tá doido, né? O que tem de doido nesse país querendo emagrecer na tora, mas some mesmo, em um mês, dois meses, a figura fica fininho, se duvidar vira um esqueleto ambulante, não é isso? E a história é essa. A apreensão ocorreu durante uma abordagem da Polícia Rodoviária Federal, aqui no município de Feira de Santana. Os agentes fiscalizaram uma carreta que originalmente transportava uma carga de farinha de trigo. Olha só, no meio da farinha de trigo, cheio das ampolas de Monjaro, né? Durante a inspeção mais detalhada no compartimento de carga e na cabine do veículo, os policiais localizaram as ampolas do medicamento. Aí, segundo informações, o motorista afirmou que havia retirado a mercadoria em Santa Teresa do Oeste, no estado do Paraná, e que o destino final seria a Feira de Santana. Santa Teresa do Oeste, estado do Paraná, é quase divisa com o Paraguai. Então, aí, ó, a galera do Paraguai está inundando o Brasil com esses remédios. E eles são originais, são cuidados, não passou pela Anvisa coisa nenhuma. Foi contrabando de remédio. Eu falo logo assim, contrabando. Ah, o negócio é brabo, viu, velho? Sei não, viu? Ah, tá difícil. E o pessoal não quer saber das consequências, não. Quer ficar bonito de qualquer forma. Por isso que de vez em quando acontece os catiripapos, morreu por isso e aquilo. Às vezes por uma bobagem, rapaz. Querendo ficar, né? Dá certo. Rapaz, jovem de 26 anos é encontrado morto às margens da BA 403. A suspeita, sabe de que é? Acidente de motocicleta, acidente de moto. Que o cara, rapaz, bacana, rapaz. Com o iPhone desse que tá aí de 8, 10, 14 mil reais da mão. Todo jovem. Aí, ó, um jovem de 26 anos, identificado pelo prenome Samuel, foi encontrado morto anteontem, no domingo, nas margens da BA 403, no município de Nova Sori. Nova Soura, perto de Caldas Cipó, perto de Aquibiritinga, né? Fica entre os dois aí. O corpo foi localizado no trecho que liga o povoado do Raso à sede do município, nas proximidades da comunidade de Maria Preta. Maria Preta, aqui nós temos Tereza Preta, aqui no Tabuleiro do Picado. Minha amiga Tereza Preta, beijo no coração, viu? Em um ponto conhecido como Ponte de Dita. As informações iniciais apontam com a possibilidade de Samuel ter sido vítima de um acidente motociclístico, né? Ele teria sofrido ferimentos e morreu ainda no local. Até o momento, porém, não há detalhes sobre a dinâmica do acidente, nem confirmação sobre o que teria provocado a queda. Aí a polícia foi lá, fez o levantamento todo, aquela história toda, né? Para ver o que pode acontecer. São 8h31, vou tomar a última dose de água, não é de Monjaro não, viu gente? É de água e volto daqui a pouco.
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12: Fala, Renato.
13: Ah, meu Deus, só falando mesmo, né? Fala, Renato, ah, me deixa. Uma questão de honra, tal, de fulano vira revés e metade, adere a cicrano, a politicagem, ai, ai, ai. Eu tô querendo passar longe, viu? Né? Mas deixa eu falar, já, embora tenha um bocado de gente aqui falando comigo, mas eu vou falar isso que é importante, vou colaborar. Vou colaborar com a justiça, né? Principalmente eleitoral. É o papel da gente colaborar, né? Tá. Olha aí, gente. Ouça vocês que são funcionários de qualquer tipo de empresa. De qualquer tipo. Ou comércio, ou indústria, o que for, tá? O que eu vou falar aqui são seus direitos do trabalhador. Né? Coagir funcionário a votar gera multa, danos morais e demissão do patrão por justa causa. Deu para entender? Aí, ó. Demissão do patrão por justas causas. Por justa causa. Mas vamos chegar lá. Não é? Empresas e chefes enfrentam punições severas na justiça e processos criminais com risco de prisão, viu? Quando há vítima de assédio eleitoral e pode romper contrato e receber todas as verbas. O que eu quero dizer a vocês é isso. Há um costume muito forte no Brasil, principalmente aqui no Nordeste, que ainda existe o costume do coronelismo, né? Dos coronéis, né? Ficar quase em bola língua aí, né? Olha aí, ó. Nenhum patrão, ouçam, nenhum patrão pode ditar o voto de seu funcionário. Nenhum patrão. Para combater a coação política nas empresas, o Tribunal Superior Eleitoral, em conjunto com a Justiça do Trabalho e o Ministério Público do Trabalho, lançou o projeto Aliança pelo Voto Livre e Secreto. Essa iniciativa quer blindar os trabalhadores contra ameaças e promessas de vantagens em troca de apoio político no ambiente profissional. Vamos lá ver como funciona na prática? A apuração contra abusos ganhou reforço com o sistema automatizado de rastreio de dados da Justiça do Trabalho. A ferramenta indica indícios de irregularidades e notifica imediatamente o Ministério Público do Trabalho e a Justiça Eleitoral. O objetivo é dar respostas rápidas às denúncias enviadas por empregados que sofram qualquer tipo de intimidação antes ou durante o período de votação do votante, né? Agora nas eleições. E o que é que acontece com o patrão que comete assédio eleitoral? Não é assédio sexual não, viu gente? Aqui é assédio eleitoral, agora, nesse momento, até o dia 4, se houver segundo turno, até o fim de lá para a última semana de outubro, né? Que é, se houver dois turnos na Bahia. Né? Olha só, coagir funcionários traz punições severas no bolso e na justiça. Além de responder ações judiciais como multas indenizatórias, a empresa pode ser condenada a pagar por danos morais. O trabalhador vítima de pressão a votar em fulano, beltrano, cicrana ou cicrano, tem o direito de pedir a rescisão direta do contrato, a chamada justa causa do patrão. Você lembra que eu falei a justa causa do patrão? É isso. O trabalhador tem direito, como vítima dessa pressão, tem que votar em fulano, beltrano, porque senão vou perseguir, vou tirar você do trabalho, vou fazer isso e aquilo, não é? Tem direito de pedir a rescisão direta do contrato, né? A chamada justa causa do patrão, que garante o desligamento imediato do trabalhador com recebimento de todas as verbas rescisórias devidas, todas, não é? Então, tá aí, não é? Mas vem mais coisas. Pode acontecer prisão e punição para chefes, donos e gerentes também. E o seu gerente puxa saco, baba ovo, X9 e tudo mais de determinados patrões? Se você fizer isso, você vai. Você vai, pode ir de cana, viu? É. A responsabilidade não fica restrita ao CNPJ, que é a empresa, né? O CNPJ é a empresa, não fica. Supervisores, olha aí vocês, supervisores, gerentes e diretores que ameaçarem demissões ou oferecerem dinheiro e benefícios em troca de votos, responde pessoalmente. Porque tem muita gente puxa saco, supervisor, não sei o que, você pode se dar mal, viu, velho? Então, cuidado, cuidado, viu? Com sua querendo puxar saco demais, aí acaba você levando a broca, viu? A prática configura crime eleitoral e constrangimento ilegal, sujeitando os envolvidos a processos criminais e até penas de prisão. E como denunciar e agir? Vamos ver? Sob a campanha No Meu Voto Mando Eu, a campanha é essa, No Meu Voto Mando Eu, os órgãos disponibilizaram cartilhas e orientações gratuitas. O trabalhador que presenciar ou for vítima de coação no ambiente de trabalho, pode registrar a denúncia de forma anônima. Olha aí, tá vendo? Você, trabalhador que presenciar ou for vítima de uma coação desta, seu ambiente de trabalho, pode registrar a denúncia de forma anônima diretamente nos canais oficiais do Ministério Público do Trabalho e da Justiça do Trabalho, e tá dito. Então vocês, que é o costume, é um hábito, que eu sei, não vem dizer que não, que eu sei, que tava sou eu, que sei essa zorra, viu? Gosta de fazer isso? Vá mandar no seu voto, tá? Em nome dos outros, tá bem? Ah, e outra, se acontecer isso também, pode falar comigo. Pode falar comigo que eu vou aqui, ó, falar no ar. Falar no ar. Ó, aconteceu com a sede eleitoral, fulano, beltrano, ciclano, empresa tal, assim, assim, gerente, supervisor, dono, que for, babaúvo, x9, dedura, cagoete, puxa saco. É, que gosta de benefícios, né? Adoro benefícios. Ah, tá bom. Ah, Deus do céu, pô, tá aqui, eu guardei essa reportagem, tá aqui, se vocês te ver, vocês ouvirem e verem a situação dessa, pode falar comigo que eu boto a boca no trombone, comigo não tem história não, viu? Tô avisando logo, mas deixa eu ver aqui que o povo tá aqui no WhatsApp, doido pra falar comigo, deixa eu ver o que, é que o povo quer, rapaz, passa um dedinho, mas você disse que ia falar, você, ó, tem seu carro, precisa de um serviço mecânico bacana, peça nacional importada, aí pneus e tudo mais, tem uma equipe aqui, ó, né? 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Aí me lembra de meu amigo. Ah, mas então, hoje é terça, certo? Tá ouvindo. Rock, roquinho, rocão. Tesoura, tesourinha, tesourão. Panela, panelinha, panelão. Ventilador, tudo de dor, ele conserta, tal, tal. Até o amor, o pessoal lá se queixando, ele é conselheiro amoroso também, viu? Meu amigo Rocão, em Amélia Rodrigues, tá me ouvindo. Beijo no coração, meu. Você e essa equipe sua que é maravilhosa, lá na tenda. É, deixa eu ver aqui, rapaz. Ah, Deus do céu, eu vou passando o dedo, rapaz. Tá bom, tá certo também. Tem tanta coisa aqui, rapaz. Mas cadê? Vamos pro lugar aqui, eu fico, passo, vai, volta. Isso. Pronto, deixa eu mandar aqui, ó. Rapaz, chegou tarde, rapaz. Eu tava na fila. É, do benefício, foi? Foi pegar seu benefício hoje, foi? Ah, tá bom. Chegou tarde. Perdeu o melhor. Oh, deixa eu mandar um alô aqui para... Deixa eu ver aqui, meu amigo. Bom dia, Renato. Tô na escuta. Que Deus nos dê um belo dia. João Tratorista, de Coração de Maria, Fazenda Moraes. Beijo no coração, meu irmão. É, deixa eu ver aqui também, minha amiga. Oh, rapaz. Que bonitinho, né? Ah, eu tô aqui olhando aqui, rapaz. Olha, rapaz, mandou até vídeo. Mas vamos ouvir o áudio.
9: Oi, Renato, tudo bem? Como é que tá a sua mãe? Espero que esteja bem, que Deus abençoe ela, que Jesus o proteja e livre de todo mal. Renato, olha que as plantas bonitas aí, ó. Menininha, bonitinha essa rosinha aí, tá vendo? Aí,
13: ó. Ah, eu até suspirei. É? Rapaz, que planta bonita. Você tem uma planta bonita, viu, minha? É a Fazenda Delta onde você mora, em Coração de Maria, né? Menina, um dia desse, quem sabe se Deus não vai dar essa oportunidade em sua casa. Agora, se eu for, se prepare, viu? Se eu bater na porta e dizer, ih, rapaz, chegou o Renato, vai levar duas plantas minhas. Vou querer duas, mas não quero nem saber, viu? Quando eu bater na porta, saiba que eu vou tomar água, um cafezinho, viu? E tem mais. Vou querer... É, eu gosto. Ó, uma hora desta eu vou filmar as plantas, que uma parte são minhas e outra de minha mãe, que está com 93, não tem mais condição de cuidar, mas eu boto ela sentadinha, ela disse, olha, limpa aquela dali, faz aqui, fica me orientando. Ela que foi a minha doutora e fez eu gostar de cuidar de plantas. E sei, viu? É, eu planto assim e tal, já com o pé na cor, boto na minha UTI e de repente ela está bonita e linda. Porque tudo é questão do carinho, do cuidar, né? É, e do amor, da sombra, do esterco, de você pegar, conversar com ela, né? Não pense que o cara que conversa com planta é doido não, viu? É uma terapia retada, vocês não sabem de nada, viu? Faça isso, faça isso. É melhor que ele tá falando da vida dos outros, fofocando, viu? É, bando de fofoqueiros. Aí, ó, foi mais linda, viu? Obrigado, viu, Benha, por esse vídeo maravilhoso, essas flores maravilhosas que você mandou para mim. Mas vai, Deus vai me dar essa oportunidade. Tem uma amiga minha mesmo aqui, que esqueci o nome dela agora, é a mãe de Adelio da Polônio, né? É minha amiga, rapaz. Ela mora aqui no Parque Ouro Verde. E ela tem cada planta linda. Já fui lá para tomar cafezinho, foi com bolachinha e tudo mais, e olhando o jardim, que coisa bacana. É questão de tempo, gente. Meu problema é tempo. Mas Bia tá falando aqui, ó.
9: Se você quiser essa vermelhinha aí, eu posso mandar, deixar lá na rádio você pegar, não tem problema. É só você dizer quem quer e aí pronto.
13: Ô, Binha, vamos fazer um negócio? Eu converso com você no privado, depois eu ligo pra você, a gente... Agora eu fiquei emocionado, viu? Pelo carinho, sabe? Pela consideração. Oh, que coisa boa, viu, gente? Isso não tem preço, não tem salário. É, né? A senhora viu que ela falou? Se eu quiser, essa coisa linda, essas flores vermelhinhas lindas, rapaz, maravilhosa. Ela manda aqui na rádio, rapaz. Calma, vamos ver como, né? É, rapaz. Rapaz, que... tá aí. Obrigado, viu, Binha? Deus te abençoe. Te abençoe mesmo. Né? É, rapaz. Ah, tá bom. Mas, rapaz, o Ailton Moraes, é Moraes o quê? Ailton Móveis, rapaz, Deus do céu, tô esquecendo errado, da Cancela, certo? Quando eu estive na casa de Buju, tá? Buju tem um jardim maravilhoso, tá? Sua digníssima, maravilhosa mãe, essa mulher esplendorosa, sabe? Foi bem recebido, muito bem recebido por ela, com o maior carinho, com o maior respeito. E aí ficamos conversando, tudo mais. E depois, ela teve o carinho de mandar uma planta linda pra mim. É, uma roseirinha, viu? E o cara não sabe o que é isso. Ele sabe que é pé de fumo e tal. Eu acho que ele já andou plantando fumo pra fornecer aqui a Fumex. É, que é uma época que muitas mulheres que eu conheço, aqui dessa cidade, trabalharam, se sustentaram, até sua própria família, aqui na Fumex, na época que a região aqui era forte, a indústria fumageira. Tem duas mesmas amigas minhas, tem uma amiga que é Francisca, né, Chica, tem a outra que o nome, não sei se é Maria. São muito amigas, assim, eu já fiz até foto com elas. Elas moram aí, eu acho que no Bela Rica, aqui perto aqui da Praça do Palmeiras, rodecendo ali. Viu? Tá bom? Tá bom, tá certo. Ah, Deus do céu! Deixa eu mandar um alô, um abraço, né? E um bom dia para Ricardo Dávila, né? Ricardo Dávila, que é juiz da Quinta Vara da Fazenda Pública do Estado da Bahia, né? Tá aqui falando comigo, me dando um bom dia. Obrigado, Ricardo Dávila. Obrigadão mesmo, meu amigo. Tá certo? Deixa eu mandar um alô aqui também para esse camarada que tá aqui conosco, Luiz Barreto. Pitacozinho do esporte. Que negócio é esse, rapaz? É, não sei, depois eu vejo isso aí, tá bom? É. Olha, o seu Luiz, bota a seleção para pelo menos se ganhar uma, né? Para não sair donzela da primeira fase, pelo menos ganhar uma dessa alegria para a Amélia Rodrigues, viu? Porque tá precisando de treino, viu? É. Olha aí, ó. Vocês estão num grupo aqui, Amélia Rodrigues. É, deixa eu ver, Amélia, Santanópolis, Anguera, que meteu 2-0 na sessão de Amélia dentro de casa, na estreia de Amélia Rodrigues, depois de 12 anos no Intermunicipal, e Feira de Santana. Eu vi esse resultado ontem, esse empate de Santanópolis com Feira de Santana. Feira de Santana foi jogar dentro de Santanópolis, e não ganhou não, empatou. E Feira Santana é uma seleção que deve ser arrumada. Tem tanto jogador de Feira que sai para jogar, inclusive na seleção de Anguera, me falaram. Estão jogando lá, né? Aí tem que ter o Didi, né? Chama-se o Esporte Marrom, né? E daí tá com um ponto. Feira com um ponto, Santanópolis com um ponto e Anguera com 3. E Amélia 0. Então, ó, pelo menos vê aqui, no dia que Santanópolis vier aqui, dá um sapecaé aí em Santanópolis. Se não der em Santanópolis, não dá mais ninguém, viu? É. Pois é, viu? Vá treinar o time que é melhor, viu? É, eu não sei nem quem é o treinador do time, como é o nome dele, né? Eu sei que tem uma diretoria, eu conheço, tá bom? Um beijo pra Mari, lá no morro, acordou há pouco, tá me ouvindo. Obrigado, minha querida, né? Deixa eu ver aqui também. Rapaz, quando... rapaz, tá certo, né? Tá. Também, tá bom, é. Jorge Luiz Pagodinho também ligado conosco aqui com o São Jacuípe. Beijo! Outro beijo também para Dorinha, em Coração de Maria, ligada conosco, né? Ah, rapaz. Tem gente que fala comigo da interna. Vai falando da interna, eu fazendo programa. Aí eu vou rindo, ó. Vocês não sabem o que acontece no estúdio. Ó. Se vocês soubessem, ia dizer esse cara, rapaz, esse pessoal, esses ouvintes são maravilhosos. Mas é verdade mesmo. É muito bom, rapaz, é muito bom conversar com as pessoas. Eu vou conversando aqui na internet, eu vou fazendo um programa e metendo o dedo, não é? Eu quero nem saber, tá? Tá certo, meu amor, tá certo, viu? Tá bem. É, mas deixa eu ver aqui, rapaz, Ufa, é, tá aqui um bocado de notícia chegando, né? Tá aqui, ó. Rapaz, tem uma história aqui, ó, o Fiuk, aquele rapaz ator, tirada cantor, filho de um Fábio Júnior, tá retado, porque diz que Fábio Júnior tá querendo deserdar ele. Vai trabalhar, rapaz. Vai trabalhar, pô. Tá esperando a riqueza do velho, é? Esses caras, não sei não, viu, velho? Rapaz, mas não sei mesmo. Falta de vergonha. O cara jovem, cheio de saúde, vai trabalhar, rapaz. Trabalhar, é? Fica aí esperando. Quando o pai fala que não vai dar nada, tu fica zangado, nervoso. Isso é falta de vergonha, rapaz. É mesmo. Falta de vergonha mesmo, que tá dizendo sou eu. Vai trabalhar, vagabundo. Como diz assim, vai trabalhar, vagabundo, pam, pam, pam. Chico Barco de Holanda, viu? É, pois é. Não é não? Ah, deixa eu ver aqui, rapaz, esse negócio aqui, cadê, rapaz? Negócio de mensagem. Eu quero saber de mensagem, quero saber de conversa. Aqui, pronto. Agora vamos lá, que eu tenho um programa aqui que eu guardo um bocado de notícias. E tá certo também. Não é isso que eu quero não, rapaz. Que zurra é essa, rapaz? Entrei em outro lugar, rapaz. Que negócio é esse, rapaz? Estranho. Rapaz, depois que meu neto teve aqui, que bulinho no meu celular ficou doido. Ficou doido mesmo, é. Entendeu? Eu fico perdido aí, boto o dedo pra lá, o dedo pra cá, e eu não sei pra onde é que eu vou, mas agora eu fui, pronto. Não é? É, tá aqui, ó. É, tá aqui. Eu vou ler aqui algumas manchetes a nível estadual, nacional, né? Olha aí, ó. Plano de governo. O que é, onde encontrar e como avaliar as propostas dos candidatos. Sabe o que você faz, gente? Vê. Mas tem muita proposta mentirosa. Só proposta, né? É. Nunca serão executadas e realizadas, né? Só as promessas, rapaz. Os santos. Quem gosta de santo é promessa. Quem gosta de promessa é santo, rapaz. Ah, tá bom. Plano de governo, o que é, onde encontrar e como avaliar as propostas dos candidatos. Certo, velho? São documentos que são elaborados, inclusive, pelos técnicos de campanhas, assessoria da campanha, bota um bocado de coisa bonita, tal, tal, tal, tal, né? E registra no TSE, né? Aqui no caso, TRE, Tribunal Regional Eleitoral, aí cópia vai para o TSE e tudo mais. Aí você entra, né? Você entra para ver o plano do governo dos caras, embora tenha muitos caras, são só mentira, viu? Cuidado. Mas é como eu falo, o brasileiro gosta de gente mentirosa, uma parte dos brasileiros, não são todos, uma parte, não é? Antes de ir às ruas pedir os votos, os candidatos ao cargo do Poder Executivo, prefeito, governador e presidente, no caso é que administrar, precisa entregar à Justiça Eleitoral um documento com as diretrizes e metas de gestão para os 4 anos de mandato. O plano de governo marca o início da candidatura e fica aberta a consulta de qualquer eleitor. Você pode ver, sabe onde? Vai para o Divulga Cande Contas, que é mantido pelo Tribunal Superior Eleitoral. Bota lá o nome do candidato, tudo mais, que aí, ó, a internet puxa, aí você vai ver o blá blá blá desses candidatos, né? Foi a exigência que passou a ser vigorada pela Lei 12.034/2009, né? Tá aí você vai lá ver o blá blá blá de cada um, blá, blá, blá, blá. Vai ver as verdades e as mentiras, que são muitas, né? E como gostam de mentir, rapaz, não é brincadeira não, velho. O quê? Ah, tá. Tá certo também, né? Mas deixa eu ver aqui, rapaz. E aí, como eu tava lhe dizendo, eu tô falando isso porque é pra vocês se tocarem. Se toquem pra vocês não serem passado a perna. Mas deixa eu ver aqui, rapaz, que é que esse...
10: Aqui, Rua 13 de Maio, travessa da Rua Chile, se encontra às escuras. Já faz um mês que a 13 de Maio, travessa da Rua Chile está às escuras.
13: Pronto, tá aí. Atravessa a Rua Chile, 13 de Maio, às escuras. Veja aí, setor de elétrica do município de Conceição Jaquim. 13 de Maio é... me lembra a Princesa Isabel, né? É, Princesa Isabel. Isso mesmo, é. Pois é. Pô, aqui, olha que bonitinho. O prefeito de Xu entra na mira do Ministério Público por gasto com combustíveis. Isso eu vou ver depois. Porque... Ai, ai, ai, ai. É brincadeira? E aí, ó, entrou na mira o prefeito de Xu. É, o gasto de combustível, né? Será lá que tem poço de petróleo, hein? Hein, prefeito? Você tem um posto, tem a sociedade como dono de posto, tem que ver isso, viu? É, rapaz.
14: É. Bom dia, Renato. Tô na sua escuta aqui, viu? Viu, Renato? Tô na sua escuta, escutando seu programa aqui, viu, Renato?
13: Sim.
14: Manda um alô pra Galego na Coreia aí, Roberto do Pão do Leite, Duga lá no Carrapato, Lúcia lá em Teodoro Sampaio. E todos os ouvintes aí, viu, Renato? Dino tá no carrinho, meu primo da volta. E todos os ouvintes aí, viu, Renato? Tô na escuta aqui do seu programa, viu?
13: Obrigado, lindo motoboy. E com você hoje encerra o programa, né? Querendo ouvir. É, rapaz, essa música bonita do Roberto Carlos, que me deixa bem, né?

Ah, obrigado, meu Deus, obrigado mesmo. Mais um dia, essa terça-feira maravilhosa. Foi dia de feira, dia da procissão do Bocapio, do Saco. É, e por aí vai, né? Bocapio você não vê mais, né? Pois é, o pessoal tá preguiçoso, né? Não quer mais ver o Bocapio, não. Aliás, por causa dos benefícios, vai ter muita gente que deixou de fazer um bocado de coisa. Pronto, tem seu benefício, mas faça outras coisas também. Só do benefício, aí não dá, né? Vamos lá, né? Deixa eu falar uma coisa para vocês, gente, mas muito obrigado pelo carinho da audiência, a liderança da audiência aqui na nossa região. Obrigado pelo respeito, a consideração. Dizer assim, o amor cura. Plante o amor na sua mente, no seu coração e fé em Deus, que tua vida vai ser sempre melhor. Amanhã, estamos de volta. Tchau, tchau.

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1: Gente, bom dia, bom dia, bom dia, com alegria, com um sorriso na cara, com um abração do tamanho do meu Brasil. Terça-feira linda, 18 de agosto de 2026, começando a festa, começando Manhã Total aqui pela sua rádio, pela minha, pela nossa, Educadora FM. De agora até o meio-dia, alegria e festa no seu rádio, com a bênção de Papai do Céu, com a esperança sempre, com amor no coração. E essa terça-feira, dia 18, comemora-se no calendário religioso o dia de Santa Helena. Hoje também é dia estadual da Siderúrgica em Minas Gerais, dia municipal do motoqueiro no Ceará, dia da Revolução Cultural. Hoje comemora também dia do estagiário.
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1: Hoje também é meu dia, é seu dia, é nosso dia. É dia de viver, de cantarolar, é dia de ser feliz, é dia de esperar naquele que tem pra gente. É dia de confiar naquele que nos criou, que nos formou, que nos fez com propósito, com amor no coração.

Pois é, tudo prontinho para a festa começar, tudo prontinho para mais um dia lindo, bonito, Feira Livre em Conceição do Jacuípe. Você que já está na Feira Livre aí, ó, no carro, na barraca, vendendo, comprando, negociando, trocando. Você que já está voltando para casa com a sua feira pronta, graças a Deus por isso, né? Então que o seu dia e o nosso dia seja mais do que especial, porque o nosso Deus, Ele está cuidando de nós. E eu começo essa feira com T de talento e de ternura, te contando uma linda história. Conta-se que um senhor idoso e sábio estava cuidando de uma planta com muito carinho. Um jovem se aproximou dele e perguntou: "Senhor, boa tarde, tudo bem? Que planta é essa que o senhor está cuidando?" E aquele senhor respondeu: "Boa tarde, meu filho, é uma jabuticabeira." O jovem então perguntou: "Ela demora quanto tempo para dar frutos?" Aquele senhor abre um sorriso e diz: "Pelo menos uns 15 anos. O jovem então olha para ele e diz: "E o senhor espera viver tanto tempo assim?" Perguntou aquele rapaz. Aquele sábio

olhou, ergueu-se e disse assim: meu filho, por que você me faz essa pergunta? Ele disse: porque eu não creio que o senhor vai ter tanto tempo. Pois é, meu filho, eu já estou no fim da jornada. Mas a vantagem que eu tenho com isso? Nenhuma. Exceto a vantagem de saber que ninguém colheria jabuticabas se todo mundo pensasse igual você. Moral da história: plantar hoje para os outros é um ato de esperança que transcende interesses pessoais. O valor do gesto está no legado e na promessa de frutos para quem virá depois. Pequenas ações com visão de longo prazo mudam o futuro, mesmo sem recompensa imediata. Quem pensa só no ganho próprio e rápido nunca colherá as maiores bênçãos celestiais. Pense nisso. A primeiríssima de muitas, Jota Quest, Palavras de um Futuro Bom.

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0: cuidado.
1: E vamos nós, agora são 9 horas mais 27 minutos.
0: Mas também
1: Cláudia
0: trabalho,
1: Leite Preto, ralo, Grupo que... Revelação está inscrito, Jota Quest, Palavras de um Futuro Bom. Nós vamos ao nosso primeiro mapa astral de hoje, o giro. Vamos lá.
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3: Alô você! Salve, salve, simpatia! Tô chegando, tô aqui, ó! De bem com a vida, no lugar certo e fazendo o que eu gosto. Comunicando, levando alegria e trazendo as previsões para o seu signo. É o nosso Giro Astral no ar. Hoje é terça-feira, comecinho de semana ainda, mas já é véspera de quarta. 18 de agosto de 2026. Eu, Silva, tô sempre sorridente trazendo para você as previsões. Começando com a aqui no Giro Astral. Alguns contratempos podem aparecer principalmente envolvendo rivalidades e ciúmes, cara. Mesmo assim, as energias estão favoráveis principalmente envolvendo rivalidades e ciúmes, cara. Mesmo assim, as energias estão favoráveis e podem tornar seus sonhos plenamente realizáveis. Sua criatividade estará em alta e suas ideias brilhantes não vão passar despercebidas por quem estiver ao seu redor. Número da sorte 24, Áries. Alô, Touro, chega mais! Seus nervos podem ficar à flor da pele, como diz o ditado, deixando você mais irritado e impaciente. Com tanta motivação, não vale a pena ficar se desgastando com todo mundo. Então, seja seletivo, filtre as coisas. Evite também exagerar nas reações, porque você pode estar se sobrecarregando sem perceber. Está na hora de pensar em tirar férias. Número da sorte é 11. Alô, Gêmeos, para fechar o primeiro bloco. Você vai enxergar com mais clareza o que acontece dentro de você. Sua emotividade se estabiliza, ajudando a compreender melhor seus desejos e também sua situação atual. Vá até o fim nas suas perguntas com sinceridade, porque isso pode tornar o dia muito positivo. Número da sorte é o 3, Gêmeos!

0: Daqui a pouco eu volto com previsões para Câncer, Leão e Virgem.
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2: E já estamos de volta. Eu disse que era rapidinho, agora são 9h30. Nós vamos ao apoio cultural. Já eu volto. 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
2: Agora são 9h38, José Luiz de volta até o meio-dia, Manhã Total aqui na Educadora FM, onde tem amor, tem família, onde tem família, tem a Rádio Educadora, você sintoniza e se apaixona pela nossa programação. Olha, um abração a todo mundo que já está participando, lembrando que tem sorteio 11h45, gente, pois é, salgadinhos Pipos vitaminado, uma caixa... Será duas caixas, né? Dois ganhadores, portanto. Então aproveita aí, ó. Pega o celular, 759-9203-6677. Manda mensagem de texto, manda mensagem de áudio, mas manda mensagem, nem que seja de bom dia, de aquela mensagem assim, ó. Eu quero ganhar o salgadinho, o Pipos. Uma marca São Brás pra você. Então já tem gente participando aqui, ó. Daqui a pouco eu vou ouvir, ler essas mensagens. Que maravilha, você já com a gente desde cedo. Então, você quer ganhar? Tem certeza disso? Então, você vai ser o ganhador. Você vai ser a ganhadora desta caixa maravilhosa de salgadinhos Pipos vitaminados da São Brás. Uma festa para criançada, gente. Agora são 9h39, chegando essa... Alô, Luciana, obrigado pela participação. Banda Calypso, Fórmula do Amor.

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1: Vamos às 9 horas e 49 minutos aqui no som que a Bahia tanto gosta de ouvir. Gente do céu, aquele bom dia super especial para todos os nossos ouvintes em todas as cidades da nossa região. Para você que está ligando o seu rádio agora, nesse exato momento. Você que está acordando depois de ter dormido um pouquinho, chegou do trabalho meia-noite. Agora é hora de descansar um pouco, né? Se preparar para no final da tarde voltar ao trabalho. Você que está trabalhando, você que está de folga. Para quem está de férias também, ó, pega o telefone aí, todo mundo, WhatsApp, ó, manda mensagem para cá. Eu quero dar de presente hoje essas duas caixas de salgadinho, minha gente. E por falar em participação, vamos lá, vamos ver quem está por aqui já participando com a gente. Lurdinha do Baldez, olha só, gente, vamos lá. Bom dia, Lurdinha, tudo bem?
2: Bom dia, meu amigo Zé Luiz.
1: Como
2: bom
1: vai?
2: Bom dia, que Deus abençoe nosso
1: amém.
2: Dia.
1: Amém.
2: Passando aqui para ganhar a cesta da São Brás.
1: É uma caixa.
2: Eita, cesta boa. Já
1: pois
2: ganhou uma vez,
1: é, quer
2: ganhar de novo, inaugurar seu programa, viu?
1: Certo.
2: Um abraço, meu querido.
1: Ô, Lurdinha, obrigado pela participação, tá certo. Eliette, bom dia. Gostaria de participar do sorteio, moro na rua Ilha Curitiba, já está participando, gente. João Tratorista mandou uma mensagem, bom dia, Zé Luiz e família educadora, que Deus abençoe ao nosso dia. O meu alô vai para minha família e todos os ouvintes da educadora, quero participar do sorteio, já está participando, seu João. Alô, Cosme, bom dia, Zé Luiz, Deus abençoe, proteja, ilumine você, ouvintes da educadora. Manda aquele alô, Roberto da padaria, Cláudia, Léo de Bebeto, Teté, Rita, e aqui na Rua do Andu e todos os ouvintes da Educadora FM, eu quero participar e ganhar o kit da promoção dos produtos São Brás. Cosme, do Picado. Ô Cosme, um amigo meu estava perguntando, rapaz, se você tem aquele tempero para fazer pirão de peixe, né? Temperar aquele peixão, fazer o caldo grosso e fazer um pirão. Depois você me passa a receita aí do pirão, do tempero do pirão do peixe, tá bom? Ô, Bi da Poronga, bom dia, Bi! Mandou aqui um bom dia, um sol brilhando. Matias, Doitizeiro, participando com a gente. Bom dia, Matias!
3: Bom dia, Zé Luiz! Matias Miguel da Fenda Doitizeiro, vindo da programação que vai me ajudar na de Fátima.
1: Certo.
3: E passando por aí para dizer uma ótima terça-feira para todos, não é você com a bancada, todos os seus ouvintes. E participar do brinde da São Brás.
1: Tá certo, tá certo. Aqui chegou mensagem sem mensagem. Margot do Rio Seco, Meire da Rua do Cruzeiro. Rita do Deiró mandou um bom dia. Que Deus nos conceda um dia cheio de bênção. Prolígia, bom dia, Zé. Tudo bem? Um forte abraço na presença do nosso bom Deus. E ela quer ouvir uma música aqui do assim, tem alguns dias atrás. Vamos pegar o trem, vamos? Aliás, trem não, a estrada. 9h52, minha Bahia. Milionário e Zé Rico, Estrada da Vida.

0: Nath Rutes, eu e ela, Bruno Marrone, telefone mudo, Milionários é Rico, Estrada da Vida, 10 horas mais um minuto, gente. Nós vamos ao nosso apoio cultural, já eu volto.
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1: Agora são 10 da manhã, mais 8 minutos, 10 e 8. Ligou o seu rádio agora, nesse momento, aquele bom dia, aquele abraço especial para você. Dirigindo, no trabalho, no escritório, você na clínica, na farmácia, a você, supermercado, já falei, na Feira Livre também, a você que está trabalhando em casa, artesãos, né? Artesanato, gente, é uma arte muito antiga, bela, maravilhosa, né? E parabéns aí a todos os artesãos e artesãs do nosso Brasilzão, da nossa Bahia, da nossa cidade, né? Que criam, que planejam, que fazem a arte bela da nossa terra. E a todos os ouvintes que com certeza estão com seu rádio ligado, curtindo a programação. Ah, é claro, né? Preparando o almoço, fazendo a festa acontecer aí. E enquanto isso, ouvindo via rádio ou até via internet, a não ser que a internet seja tipo uma que eu tinha, gente. 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

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Agora são 10h11! Enquanto isso, você continua participando, mandando a sua mensagem para o 759-9203-6677, concorrendo à caixa de salgadinho, gente. Pois é, Pipos Vitaminado. Deu água na boca aqui, viu, senhor Admário? Deu água na boca, meu amigo. Pipos Vitaminado, São Brás, uma marca registrada. Então, continua mandando, porque, olha, eu tô acreditando, meu coração tá dizendo que o sorteado vai ser você. Então, confia nisso, tá? Vai dar certo! Eric Rosa, só pra você, 10 e 11.

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0: 10h20, 10h21 aqui no Som da 88, Manhã Total, a festa no seu rádio. Gente do céu, o telefone aqui tá lotado de mensagem, todo mundo participando, querendo ganhar. Sabe o que, gente? Querendo ganhar isso daqui, ó. Pipus Vitaminado, uma marca registrada São Brás. Olha o tanto de sabor que tem aqui. Olha para isso, que coisa linda. Essa caixa de pipus pode ser sua. Então você que está ligado na educadora, participa com a gente. Olha, vou ser sincero, viu? Deu água na boca. Vou parar um pouquinho aqui para respirar. Pois é, minha gente, Pipus Vitaminado, marca São Brás. Essa caixa pode ser sua. Então liga para cá, não. Manda sua mensagem de áudio, sua mensagem de texto. Que cheirinho maravilhoso. Parceria aí, São Brás e Rádio Educadora, presenteando o ouvinte. E tem muita mensagem aqui, gente, nessa manhã. Vamos ouvir mais aqui, ler mais algumas mensagens e ouvir mais outras. Olha só, Lurdinha do Baldesio, eu já ouvi. Teia, da Eli Curitiba. Vamos lá, bom dia, Teia, bom dia.
1: Bom dia, Zé Luiz. Uma abençoada terça-feira para todos nós.
0: Que eu maravilha.
1: Também quero ganhar esse kit da São Brás.
0: Sério? Renilda mandou aqui, bom dia, Zé Luiz. Gostaria de participar do sorteio do Salgado São Brás. Quero ouvir a música com Roberto Carlos. Amado Amante. Mandou um alô para Roxinha do Cedro e todos os ouvintes que escutam um recado da Renilda. Tem a Prolídia já participou. Vamos lá, tem mais um ouvinte aqui, Zilda Menezes. Vamos ouvir essa mensagem aqui, gente.
2: Bom dia, bom dia.
0: Bom dia.
2: Bom dia, Zilda. Estou passando aqui para participar,
0: certo,
2: da Sexta São Brás.
0: Oh, meu nome, que maravilha,
2: é Josefa Menezes, do
0: tá
2: Baldeês.
0: Ok. Alô, Chica do Beiju, bom dia com Jesus. Manda um alô para todos os ouvintes da Educadora. Agora são 10h23. Nós vamos para mais música, gente. E daqui a pouquinho vamos falar com nossa gente. Todo mundo com vontade de ganhar Pipus Vitaminado da São Brás. Que coisa chique. Chegando, Luísa Sonza. Olha os castanhos.

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1: Pois é, gente, aqui é a alegria que contagia. Sua manhã muito mais alegre e muito mais feliz. No Manhã Total, nós vamos ao nosso segundo giro astral de hoje.
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3: Muito bem, estamos de volta com o nosso Giro Astral nessa terça-feira com mais um bloco. Agora destacando Câncer, Leão e Virgem. Alô você, canceriano e canceriana! Reserve um tempo para pensar com calma antes de tomar qualquer decisão definitiva neste dia, nessa terça. Seus esforços estão cobrando a conta e o cansaço que você sente é real. Reserve um tempo para pensar com calma, tá bom, cara? Você já exigiu bastante das suas reservas de energia. Então agora é hora de descansar. Número da sorte 28. Alô, Leão! Seu carisma vai abrir portas para um grande sucesso nas relações e também pode favorecer sua presença nas redes sociais. Hoje é dia de brilhar para colocar sua energia novamente nos trilhos. Controle os impulsos nervosos. Desacelere um pouquinho e procure relaxar. Número da sorte é o 15. Alô, Virgem, para fechar o bloco. Você vai sentir vontade de ser útil e terá uma boa oportunidade para isso. O melhor é que essa ajuda poderá ser retribuída. Encontros com os amigos ou familiares vão favorecer suas energias, aliviar a mente e ajudar a afastar o estresse com mais tranquilidade. Número da sorte é o 7, Virgem. Daqui a pouco tem mais um bloco com Libra, Escorpião e Sagitário. Segura!
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1: 10 horas mais 32 minutos. Não perca a sua hora. Nós vamos ao nosso apoio e voltamos já.
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8: dez horas mais 39 minutos, 10:39, minha gente.
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8: Contigo até meio-dia, show de alegria no seu rádio, levando diversão, entretenimento, uma programação bem alegre, abençoada por Deus, para abençoar a sua vida também. Olha, tem gente participando, meu Deus do céu, tem mais ouvintes aqui, tem outros ouvintes participando, vamos lá, Carlinho Pedreiro.
10: Bom dia, Zé Luiz.
8: Bom dia,
10: Deus
8: amigo.
10: Deus abençoe seu dia e de todos os ouvintes.
8: O seu também.
10: E de todos nós.
8: O que manda?
10: Brasileiro. Que Deus nos proteja.
8: Ok.
10: E livrar de tudo que for ruim.
8: Pronto.
10: Zé Luiz.
8: Oi.
10: Quero participar desse sorteio da Sumbrás.
8: Olha aí.
10: Salgadinho delicioso e gostoso.
8: Eita.
10: Valeu, Zé Luiz. Um bom dia pra você, meu irmão.
8: Bom dia, Carlinhos. Já tá participando. Tem mais bom dia aqui. Deixa eu ver rapidinho quem é, gente. Cadê o nome aqui? Vamos lá. Leno Baiano, participando aqui da programação, mandando aquele bom dia, aquele banner de bom dia aí, ó. Dona Moça, bom dia.
11: Bom dia, José Luiz.
8: Tudo
11: Deus
8: bem?
11: Deus abençoe nossa terça-feira.
8: Que mandas?
11: Um bom dia para todos os ouvintes. De
8: Valeu.
11: Um a Z, para não esquecer de ninguém. De A Z, para não esquecer de você.
8: Obrigado também participando. Leni, da Cecília Brito. Bom dia, Leni.
7: Bom dia, Zé Luiz. Com Jesus.
8: Amém.
7: Eu gostaria de participar do sorteio Picos Vitaminados.
8: Certo.
7: Da São
8: Brás. Certo. Já está participando.
7: Me chamo Leni, moro na Cecília Brito.
8: Ah, é Leni. Ah, escreveram Leni aqui. Ok, Leni. Obrigado pela participação, tá bom?
12: Bom dia, meu amigo e meu irmão. Aqui é Cláudio Dadá.
8: Bom dia, Cláudio.
12: Eu quero participar e ganhar o kit aí da Samba.
8: Ok, participando já está, né? Vamos lá, conclua.
12: Praio, um abraço e eu quero pedir uma música aí.
8: Qual?
12: De Raça Negra.
8: Certo.
12: Uma das antigas.
8: Tá bom, então. Valeu, tem... Quem mais aqui participando? Bom dia, José Luiz. Binha do Neto. Uma feliz terça-feira para todos. Quero participar também do sorteio. Está participando, gente. 11h45 a gente faz o sorteio, tá bom? Agora são 10h41. Pediram uma música que foi, parece que foi Pro, né? Pro Lígia que pediu. Essa música do Roberto Carlos.

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0: Zezé de Camargo, Frente Fria, Raça Negra, Preciso desse Amor, e Roberto Carlos, Amada Amante, aí, em espanhol, hein? 10 horas mais 53 minutos, vamos ao nosso terceiro giro astral desta terça-feira.
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2: Muito bem, turma! Estamos de volta com mais um bloco do Giro Astral dessa terça-feira. Agora tem previsões para Libra, Escorpião e Sagitário. A gente começa com Libra. Seu charme pode ser um grande aliado para se apresentar e se fazer conhecer. Se você ensina ou precisa transmitir alguma mensagem, suas palavras serão muito bem recebidas. Sua eloquência, olha aí a palavra, eloquência, estará em destaque e terá força para envolver muita gente. Apenas tome cuidado, porque algumas influências podem empurrar você para controvérsias. Número da sorte é o 20. Alô, Escorpião! Você precisa superar um bloqueio interno para conseguir avançar com mais velocidade. Alguns hábitos da sua rotina também estão deixando a desejar. Vale ajustar o rumo e cuidar melhor do seu estilo de vida para recuperar seu nível máximo de energia. Número da sorte é o 5. E para encerrar esse bloco, vamos com Sagitário. Olha, não se ofenda tão rapidamente, viu, Sagitário? Porque sua sensibilidade estará em alerta. Tente se colocar no lugar dos outros, pois isso vai ajudar a enxergar as situações de outra perspectiva. O cansaço e a sobrecarga também podem pesar e cobrar a conta. Então reserve um tempo para recuperar suas energias. Número da sorte é o 30. E daqui a pouco tem o último bloco com Capricórnio, Aquário e Peixes.
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0: 10 horas mais 55 minutos, chegando Guilherme Benuto com participação de Panda, Eu Duvido.

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18: Agora são 11 horas mais 8 minutos, 11:08, nós vamos ao nosso último giro astral desta terça-feira.
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20: Legal, voltamos nesta terça-feira, só que agora destacando o último bloco do giro astral e as previsões para o seu signo. Agora tem Capricórnio, Aquário e Peixes. A gente começa o bloco com você, Caprica. Você não vai deixar nada ao acaso nesta terça-feira. Mesmo com a criatividade funcionando a todo vapor, existe uma preocupação em construir algo que tenha consistência e duração. Bases sólidas vão exigir mais prudência do que ideias mirabolantes, por mais brilhantes que elas pareçam. Número da sorte 18. Alô, Aquário, chega mais! Você vai sentir necessidade de diminuir o ritmo. Então escute seus instintos e descanse sem culpa. Desacelera, cara. Ao mesmo tempo, pode surgir uma vontade maior de provocar discussões ou jogar lenha na fogueira. Ai, ai, ai, hein? Suas palavras estarão mais afiadas do que você imagina. Por isso, controle o que diz, pelo amor de Deus. Número da sorte é o 9. E pra fechar todos, alô, Peixes! Uma sequência de transformações importantes estará acontecendo na sua vida pessoal ou familiar. Aos poucos, você começa a enxergar com mais clareza aquilo que não está funcionando. Também ficará mais evidente o que precisa ser deixado para trás, principalmente nas questões envolvendo sua casa e as pessoas com quem você mora. Número da sorte 26, Peixes! E o nosso giro astral dessa terça vai ficando por aqui. Eu sou o Silva Júnior, o seu amigão, e amanhã, quarta, volto com mais uma edição e as previsões para o seu signo. Grande abraço, fiquem todos com Deus e até amanhã.
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18: Valeu, Silva Júnior! Agora são 11 horas, mais. Quem vai acertar, gente? A frase é essa, tudo igual no digital. Valeu, Silva Júnior! Agora são 11 horas, mais. Quem vai acertar, gente? A frase...

0: 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Loteamento Os Venceslau. Tranquilidade, segurança e valorização para você e a sua família. 11 horas mais 12 minutos, você que está participando com a gente tem sorteio daqui a pouquinho. Alô, Mira da Cajá, ela mandou aqui um lindo girassol, sou apaixonado por essa flor, gente. E pelo que é o girassol em si, né? Bom dia, José Luiz, quero participar do sorteio do Pipos, já está participando. Claudete, bom dia, aqui é Cláudia, do loteamento Cecília Brito. Gostaria de participar do sorteio de São Brás, já está participando. Luciana, bom dia, José Luiz, também quero participar do sorteio. Tá, já está garantido o seu nome também. Bom dia, José Luiz, Jesus abençoe o seu dia e todos nós. Nena, da 7 de setembro, já está participando. Alô, Alcione, bom dia, José Luiz, que Deus abençoe sempre, já está participando, Alcione. Linde Moraes, bom dia, Linde.
1: Bom dia, José Luiz, aqui é Linde Nalva, de Conceição do Jacuípe.
0: Certo.
1: Queria participar do prêmio da São Brás.
0: Já está participando.
1: Deus te abençoe, te dando um bom dia.
0: Tá certo. Alô, Vadinho. Vadinho está onde hoje, gente?
2: Bom dia, meu amigo Zé Luiz.
0: Bom dia.
2: Aqui, perto da Pujuca, aqui trabalhando na casa de vigílio.
0: Certo.
2: Está aqui, reencanador aqui, ó. Tomando café, tomando leite de boi. Oh,
0: ai,
2: comendo beijozinho. Mas, ó, onde ele vai, o rádio dele tá ligado na educadora, ó.
0: Coisa boa.
2: Manda alô aí pra Kirra, pra Vigílio, pra esposa dele, pra 1 milhão de pessoas. Tchau.
0: Tá bom, valeu, Vadinho. Olha essas histórias aí, rapaz, tá? Olha, tem mais gente aqui participando. Bom dia, José Luiz. Me chamo Marlene, moro na Licuritiba e gostaria muito de participar do sorteio. Gente, todo mundo que está mandando áudio, mensagem, já está participando, tá bom? Daqui a pouco eu vou ouvir mais gente falando com a gente. É música que você quer, a gente toca. Jorge Matheus com Luana Prado.

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1: Cleiton Romário, chuva de bênçãos. Eduardo Costa, olha ela aí. Jorge Matheus, Luana Prado, haverá sinais. Gente, agora são 11 horas mais 23 minutos aqui na Educadora. E voltando às nossas mensagens, olha, o povo quer ganhar, viu? Quer porque quer ganhar esse brinde hoje. Ai, meu Deus do céu. Valdomiro, bom dia, meu amigo.
2: Bom dia, meu amigo José. Como é que tá você, meu amigo?
1: Tudo em paz.
2: Ótima atenção pra você e sua família.
1: Obrigado.
2: Não tava em casa, não, mas tava escutando. Agora
1: certo.
2: Pra gente conversar. É, manda um alô aí pra Ângela Picado.
1: Ah.
2: É, terça pra tabuleiro.
1: Certo.
2: Meia na Rua do Cruzeiro. É... Antônio Moraes no Birimbau, Dona Ariana Carrapato, é, Pajé Nascimento, Arda da Estrada da Volta. Manda alô pra esse pessoal mesmo, tô na escuta, né? É participar do sorteio aí do.
1: Certo.
2: Da samba, do Pipo Vitaminado.
1: Pipo Vitaminado.
2: E toca pra nós aí, né? Uma música de. Toque 10 pra nós escutar, meu. E na escuta, um grande abraço, meu amigo, pra você.
1: Valeu, valeu, Valdomiro. É, Baião da Pindoba mandou aqui um bom dia, um versículo do dia: seja forte e corajoso, não se apavore, nem desanime. Pois o Senhor, o seu Deus, estará com você por onde andar, Josué 1:9. Obrigado pelo versículo. Alô, Maria José do Guedes, bom dia.
3: Bom dia, José Luiz. Também quero participar do sorteio da São Brás.
1: Certo.
3: Maria José aqui do Guedes.
1: Tá bom, então. Dona Moça, já ouvi aqui, mas ela disse que quer participar, já está participando. Alô, alô, tem gente aqui para falar com a gente, bom dia.
4: Bom dia, Zé Luiz, aqui é Jamile da Elicritiva, também
1: Miri.
4: Quero participar do sorteio.
1: Certo.
4: Do kit da São Brás.
1: Pronto, Florisvaldo, Rua do Andu, bom dia, está participando, Florisvaldo. Alô, Nice da Elicritiba, bom dia, Zé Luiz, estou na escuta, quero participar do sorteio. Todo mundo participando, daqui a pouquinho a gente sorteia, daqui a pouquinho mesmo, tá bom? Alô, alô, Dona Margot!
5: Bom dia, meu amigo!
1: Bom dia!
5: Abençoada a terça-feira para nós, em nome de Jesus!
1: Amém!
5: Manda um abraço para a turma da Cajá, turma da Vila Esperança!
1: Certo!
5: Minha família Coração de Maria, Manjal, seu Pajé, seu João Tratorista, Donando Requeijão!
1: Certo!
5: E também eu quero participar do sorteio, viu?
1: Já está participando! Alô, Adriana, bom dia!
6: Bom dia, Zé Luiz, aqui é a Adriana que está falando da Colônia Nova Brasília.
1: Certo.
6: Gostaria de participar também desse kit aí da São Brás, viu?
1: Já está participando! Agora são 11 mais 25. Murilo Ruf, Maíra e Maraíza, perfeito para ficar sozinho.

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0: Agora são 11:39, já de volta e o programa está quase terminando. Gente, daqui a pouquinho, ó, o coração está tum, tum, tum, tum, tum, tum, tum, tum. Alguma coisa também dizendo que o ganhador vai ser você. Então, ó, daqui a pouquinho tem sorteio. Não sai daí não, tá bom? Todo mundo que mandou mensagem vai participar desse sorteio. Então vamos encerrar aqui, ó, as participações, tá? Porque quando eu voltar das músicas, nós vamos tocar aí duas canções. Quando a gente voltar, a gente já faz o sorteio. Combinado assim? Então vai torcendo aí que vai dar tudo certo. Vai ser festa, vai ser alegria. Você vai estar aí com Pipos vitaminado para toda garotada e para adulto também, né? Aqui o sabor aí alcança todo mundo. 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João Bosco e Gabriel, assume a gente.
8: Vamos falar de amor assim, amorzinho lá em cima, assim, Goiânia, vem. 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

0: Lucas Luco, saudade. João Bosco e Gabriel, assume a gente. Agora são 11 horas mais 47 minutos. Vamos pra festa, gente. Quem será o ganhador, a ganhadora? Os ganhadores. O sorteio dessa pela manhã cedinho, no programa de Mário Reis. Ele já sorteou duas pessoas. Vamos pra mais duas. Girando aqui o nosso computador. Girando o nosso computador. Vamos lá, vamos lá. Opa, já tem o ganhador número 1, são duas caixas, né, que vamos sortear aí, do Pipos Vitaminado, com marca registrada São Braz, Bi da Poronga, final do telefone 7498, ganhador número 1, vamos girando aqui, vamos ver o número 2... onze e quarenta e oito, saindo aqui o segundo ganhador do Pipos Vitaminado, uma caixa de salgadinho. Gente, essa hora ainda pior é. Ai, ai, Lindy Moraes, final do telefone 9694, tá bom? 9694, então Bi da Poronga, 7498, e Lindy Moraes, 9694. Parabéns aos ganhadores, mas você que não ganhou, amanhã tem mais, né? Aliás, à tarde tem mais festa, tem mais sorteio aí no programa Tarde Alegre com Lina Santana. E amanhã tem mais sorteio no programa de Mário Reis, no programa Manhã Total. A festa continua a semana toda aí, tá bom? 11h48, parabéns para os ganhadores!
1: Não tem jeito, meu compadre. Vambora!

0: Tá aí a nossa penúltima de hoje, Solange Almeida com Raíssa, é rodada Peito Oco, 11h54. Gente, quero mandar um super abraço para minha amiga Carla. De folga hoje, amiga em casa, cuidando do lar, cuidando de todo mundo, deixando a casa arrumadinha. A dona de casa tá de folga do trabalho, mas não para de jeito nenhum, né? Valeu, Carla, Deus abençoe, um forte abraço, ótima tarde, gente, vou ficando por aqui, agradecendo a Deus por mais um programa, agradecendo a você pelo carinho da sua audiência.
1: José Luiz!
0: Ô, menina!
1: Até amanhã, Zé!
0: Até amanhã, se assim o nosso bom Deus nos permitir, nunca se esqueça, lembre-se sempre, Deus é o nosso Pai, um abraço do meu tamanho, uma tarde linda, não sai daí não, tá? Uma tarde abençoadíssima, vem aí, programa Panorama Geral, com Ivan Costa, e às 14 horas tem aí a sua Tarde Alegre com Lina Santana. Beijo no coração de todo mundo! Essa é a nossa última de hoje, Preto no Branco, Ninguém Explica a Deus.

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6: Olá, minha gente, 12 horas e 14 minutos, 12 e 14, programa Panorama Geral já está no ar, já está chegando no seu rádio para a gente começar e terminar bem nossos trabalhos nesta terça-feira. Vamos pedir a proteção de Deus com a oração do Pai Nosso.

Mais uma vez, boa tarde para você que está ligando o seu rádio agora, você que já estava com o rádio ligado, esperando o Panorama Geral, e você que está chegando agora. Muito boa tarde, o programa Panorama Geral, na coordenação de Ivan Costa, já está no ar. Agora são 12 horas e 16 minutos.

0: A gente vai trazendo logo a previsão do tempo. Ontem estava chovendo nesse horário, bastante chuva durante a tarde, até a energia deu uma balançada e foi-se embora, ficou fraca em quase toda a região, né? Eu pensei que tinha sido somente lá na região da Gameleira, que durante boa parte da noite, né, a energia ficou fraca, mas não. É, em outras partes, em outras localidades aqui da cidade, a energia ficou assim, parecendo luz de vela, né? Mas hoje o sol está brilhando. Vamos saber como é que fica essa previsão?
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0: O clima bem agradável, com a temperatura, os termômetros marcando 25 graus. Aqui em Conceição do Jacuípe, o céu está parcialmente encoberto, mas o sol está brilhando neste exato momento, com sensação térmica de 25 graus. A temperatura mínima pode chegar aí aos 17 graus e a máxima para hoje é de 27. Veja como o clima está bem agradável, próprio desta estação do inverno, inverno brasileiro. E para amanhã, durante toda a tarde, vamos ficar assim com o tempo, o céu parcialmente nublado, o sol aparece timidamente. O pôr do sol hoje às 17 horas e 30 minutos. Para amanhã também, tem possibilidade de chuva, mas já diminuindo, chuva fraca. E amanhã, pela tarde, o tempo já volta a ficar firme a partir de quinta-feira. Previsão de que o sol vai brilhar aqui em toda a região. Para hoje, a chuva, 2,1 milímetros de chuva. O nascer do sol amanhã, às 5 horas e 47 minutos. Mas amanhã tem uma previsão de rajadas de vento aqui pela região, pode chegar até os 31 km por hora. Neste exato momento aqui em Conceição do Jacuípe, os ventos estão a 17 km por hora, a umidade em 63%. As cotações, dólar comercial R$ 5,21. Já a arroba do boi gordo ainda se mantém no valor de R$ 325, mas com previsão de aumento que pode chegar aos R$ 340.
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0: Agora são 12 horas e 21 minutos, 12 e 21. Programa Panorama Geral, nesta terça-feira, dia 18 de agosto de 2026. Muitas informações para você daqui a pouquinho. Ivan Costa já está chegando para trazer as principais informações desta quinta-feira, enquanto a gente está aqui aguardando aqui a conexão com o Ivan Costa. Vamos então trazer aqui a nossa chamada da Expofeira, porque já está perto, já está se aproximando a Expofeira em Feira de Santana, e você vai acompanhar tudo aqui no Panorama Geral. Como de costume, você já sabe que o Panorama Geral cobre os principais eventos que acontecem na região, para você ficar atualizado e sabendo de tudo. Muito bem, ele já sinalizou aqui. Vamos deixar então, já conseguimos nos conectar aqui. Vamos deixar então aqui a Expofeira para daqui a pouquinho você vai ficar sabendo, né, os nossos, valorizando aqui os nossos parceiros desta grande cobertura da Expofeira 2026, porque ele já chegou aqui querendo trazer as primeiras informações para o Panorama Geral de hoje. Como sempre, muitas pautas, e você fica sempre atualizado aqui no nosso Panorama Geral. Tudo ok agora? Vamos lá então, pegar aqui o boa tarde de Ivan Costa, que já está na área para trazer as informações e deixar você ligado, atualizado e sabendo de tudo. Afinal de contas, são 18 anos de experiência, então são 18 anos no ar.
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0: De algum lugar desta região, muito boa tarde, Ivan Costa.
2: Ivan Costa.
3: Muito boa tarde Lina Santana, boa tarde aos ouvintes que nos acompanham aqui pela Rádio Educadora, um forte abraço, ótima tarde, senhora Rosimeire, um abraço aos ouvintes que nos acompanham aqui pela 88.5, sou eu sempre de bem com a vida, dividindo as emoções e multiplicando as amizades. Para hoje, terça-feira, hoje é dia de feira livre em Conceição do Jacuípe, hoje dia 18 de agosto, hoje é dia nacional do campo, dia mundial da libertação humana, dia de nunca desistir, nunca desista, vá até o fim, tenha fé em Deus. Hoje também é dia de Santa Helena e dia do estagiário. A partir de agora, está no ar o programa Panorama Geral, que deixa você bem atualizado e sabendo de tudo. Música.

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1: Daqui a pouquinho no programa, vocês vão tomar conhecimento. O repórter Ney Silva traz matéria especial sobre a assinatura da construção do hospital em Feira de Santana, que é a maior obra pública da prefeitura já realizada na área da saúde. E vamos destacar também daqui a pouquinho, hoje tem dicas de automóveis. Já já eu digo a pauta para hoje aqui no programa Panorama Geral. E no quadro Eleições, revira a volta, viu? É, rapaz, a coisa tá pegando a política. Passagem de Jerônimo Rodrigues pela cidade de Ibititá deveria servir para fortalecer o partido, mas muitos componentes do PT deixaram o ninho petista e se alia a ACM Neto. E falar em ACM, ontem esteve Feira de Santana na última edição do projeto Sua Voz, a Nossa Voz. Daqui a pouco eu trago os detalhes como foi esse evento ontem na Cidade Princesa. Já, já, aguarde aí. No setor policial, vou destacar. Já, já, veículo roubado em Santa Bárbara é recuperado pela PM de expansão, no expansão do Feira 9. Polícia Rodoviária Federal apreende mais de 2 quilos e meio de entorpecentes. E vou destacar também daqui a pouco no programa, além dessas notícias, morre atriz, e já já eu trago os detalhes, morre Laura Cardoso, ícone da dramaturgia brasileira aos 98 anos. Já já eu trago os detalhes dessas e outras informações.

0: Programa Panorama Geral, você ligado e bem informado e sabendo de tudo. Meus amigos, vamos trazer logo essa informação. Morre Laura Cardoso, ícone da dramaturgia brasileira aos 98 anos. É, rapaz, eu lembro dela de várias passagens, pelas várias novelas que ela realizou, mas a que eu acho mais engraçada é o Cravo e a Rosa, né? Entre vários papéis que ela fez, né? Morreu aos 98 anos a atriz Laura Cardoso, um dos maiores nomes da dramaturgia brasileira. A informação foi divulgada em seu perfil oficial no Instagram, na madrugada desta terça-feira, dia 18. Nossa grande estrela se despediu de nós. Laura Cardoso estará para sempre em nossos corações. Obrigada a... por tudo, nossa amada eterna Laura Cardoso, diz uma publicação. De acordo com Fátima Cardoso, filha da atriz Laura, que faleceu na noite de ontem, segunda-feira, dia 17, após se sentir mal em sua residência no bairro de Sumaré, na zona oeste de São Paulo, por volta das 23 horas e 20 minutos. A cerimônia de velório da atriz acontecerá nesta terça-feira. Está acontecendo, né, desde as 8 horas até as 14 horas no bairro Bela Vista, região central da capital paulista. Laurinda Jesus nasceu em 1927. Rapaz, começou a atuar aos 15 anos. Ela estreou na TV com 25 anos, em 1952, Tribunal do Coração, na TV Tupi, extinta. Desde então, trabalhou em mais de 60 novelas, sendo atriz com mais títulos na carreira do país. Seu último trabalho na TV foi na novela A Dona do Pedaço, em 2019, e no filme Dona Rosinha, em 2025, ano passado. A atriz estreou na TV Globo em 81, na novela Brilhante, convite de diretor Daniel Filho. Acabou contratada 2 anos depois, quando atuou num Pão Pão e Beijo Beijo. Em 1993, Laura Cardoso viveu um de seus papéis mais dramáticos da TV, Dona Isaura, mãe das gêmeas Ruth e Raquel, das senhoras, Mulheres de Areia, né? Quem não se lembra desse papel, né? No ano seguinte, outro papel importante na carreira dela, né, da atriz, que marcou a história da dramaturgia brasileira. Também ela fez um papel importante justamente na novela A Viagem, né, onde a consatrenou, né, com Miguel Falabella. A homenagem da atriz na madrugada desta terça-feira no seu Instagram, inclusive Miguel Falabella fez uma homenagem à atriz, onde os dois fizeram papéis na novela A Viagem, 1994. Então fica as boas lembranças, né? 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Alô, Joselito, forte abraço, meu irmão. Recebi aqui uma mensagem no direct do Instagram, né? Não vou divulgar aqui o nome dele, né? Ó, ele botou aqui, ó: acredito que só você tem coragem de perguntar o que foi que um fiel disse a um padre lá em Coração de Maria. Porque ontem Eu vi o vídeo, né? O padre estava realizando, estava tendo a novena lá da padroeira do Coração de Maria. Aí teve um fiel que foi lá, disse algumas coisas no pé do ouvido do padre. E aí, meu irmão, depois ele saiu retado, deu um tapa na mesa. E aí, segundo informações, a guarda municipal, a polícia militar, segurou o homem e teve que levar para o hospital. Me parece que ele tem problemas mentais, né? E aí o nosso internauta aqui falou: só acredito que só você na região tem coragem para perguntar ao padre o que foi dito a ele no pé do altar. E o homem chegou no pé do ouvido do padre, botou a mão na frente para não fazer leitura labial e descascou. Levou uns 10 segundos ou mais falando com o padre. O padre ficou assim meio abismado. E quando eu ver o padre novo lá de Coração de Maria, eu vou perguntar, né? E aí o nosso internauta aqui botou: parabéns pelo seu trabalho, independente e destemido. Rapaz, ele disse que é de Coração de Maria e acompanha o nosso trabalho nas redes sociais. Valeu, valeu, um abraço, viu, a toda a população de Coração de Maria. Ô, senhora Rosemary, a senhora sabia a nossa audiência nas nossas redes sociais, porque aparece, né, eu olho bastante. Feira de Santana esmagadora, nossa audiência é muito forte, feira, né? Porque a gente, em primeiro lugar, Feira de Santana, depois aparece, sabe quem? Coração de Maria. Coração de Maria é uma audiência forte, pau a pau com Birimbau, mas Coração de Maria ainda supera do que Birimbau. Mas tá, tem vez que Birimbau encosta, depois Coração de Maria passa, né? Depende, né? Como a gente posta as coisas, né? Aí vem. Depois vem Amélia Rodrigues, depois vem Santa Bárbara, aí vem os outros municípios, Irará, Santo Estevão, toda a região, Anguera, a região toda, em toda a Bahia. Nossa audiência estourada na Bahia, em vários municípios, em quase todas as cidades baianas, né? E Salvador também tem uma audiência muito grande, tem observado também, tem crescido nosso trabalho na capital baiana. Depois vem os outros estados e o segundo país mais acessado nas nossas redes sociais é o Portugal, né? Depois vem a África, Estados Unidos, aí os brasileiros que estão lá, que nos acompanham. Ô, senhora Rosemary, bota uma passagem aí que agora eu vou acionar o Atento do Rádio.
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0: Ivan Costa. Calma, senhora Rosemary, senhora Rosemary. Um abraço para a senhora Rosemary. Eu vi aqui a resenha, senhora Rosemary. Mas vamos acionar aqui nosso amigo Vadinho da Gameleira ali na Santana. Ele é o nosso repórter. Aonde ele está, rapaz? Aonde Vadinho vai? Segundo esse nosso amigo Cara de Bola, ele vai para a casa das pessoas meio-dia para filar. Segundo Cara de Bola, viu? Vadinho, não, mas é porque Vadinho é popular mesmo, ele gosta de visitar os amigos e ele tá em algum lugar. Onde é que você está, Vadinho? Venha de lá, Vadinho!
6: Boa tarde, meu amigo Ivan Costa. Tô aqui, ó. Como é o nome disso aqui? No Oiteiro, na casa de Vigílio. Vigílio tá aqui jogando duro, que vai pegar o rango aqui agora. Manda um abraço aí pra Vigílio, pra esposa dele, como é o nome dela? Dona Del. Mande pra Kirra também. Kirra, onde vai? O rádio dele é carregado assim, ó. Tava amarrado no cinto, ó. Mas ele parou aqui. Então manda um alô aí pra essa galera toda. Valeu, Ivan Costa.
0: Valeu, grande Vadinho da Gameleira. Valeu. Olha a Lina Santana. Eu vi aqui. Ele mandou um vídeo, né? Parece que tem um frango assado, um abraço na casa de seu Vigílio, rapaziada aí, com o radinho, ouvindo o Panorama Geral, pegando gorduroso. Me convide, seu Vigílio, que eu vou aí com a Morena do Rádio também pegar essa boca livre aí, viu? Não é só Vadinho. Vadinho não leva a gente, né, Morena do Rádio? Um abraço, Vadinho. Qualquer coisa você chama a gente aí de qualquer ponto. É o nosso repórter, que fica girando a cidade. Eu me lembro da Rádio Carioca, tinha esse menino, né? Canarinho, ele trabalhava nos transmissores da Rádio Carioca, e ele, no programa de Roberto Rubens, o forró, ele ficava fazendo esse giro que Vadinho faz aí, manda os áudios, né? Isso é muito bom para o rádio. Valeu, grande Vadinho, é o nosso repórter sem numeração, sem remuneração. Quem Vadinho trabalha no Panorama Geral e Lina Santana paga ele através das orações, viu, Vadinho? Pode ter certeza que a Morena do Rádio está orando por você. E aí é melhor do que dinheiro, as orações da Morena do Rádio. Pode ter certeza disso, não tenha dúvida. Vamos lá agora acionar aqui o repórter Ney Silva. Comércio em Feira de Santana enfrenta dificuldades nas vendas. E os detalhes, quem tem essa informação é o Atento do Rádio.
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5: Após o período das festas juninas, o comércio de Feira de Santana vem registrando queda nas vendas e fraco movimento. Segundo comerciantes locais, o Dia dos Pais trouxe um leve alívio, mas o desempenho geral do mês de agosto continua preocupando o setor. O gerente de uma grande loja de confecções em Feira de Santana, Valdir Pereira, informa que o estabelecimento onde trabalha está nessa situação. Além disso, ele atribui a queda nas vendas ao comércio online.
7: Bom dia, Ney. Realmente, o comércio, depois que passaram as festas juninas, caiu assim, impressionante, entendeu? Mas isso aí eu acredito que seja também, depois das festas juninas, o pessoal gastaram muito, né? E aí tem que pagar as contas. Mas veio o Dia dos Pais, deu uma aquecidazinha, mas o comércio realmente tá meio devagar. Eu acredito também que seja também as vendas online também, que tirou uma fatia do comércio.
5: As vendas online com preço, inclusive, inferior e com entrega cada vez mais rápida, né?
7: Com certeza. Cada dia que passa, eles estão adequando mais. Antigamente, você vê que demorava para entregar. Agora, eles entregam, geralmente, com 2-3 dias. E a gente tem que fazer alguma coisa para poder acompanhar o ritmo deles. Senão, a gente não sabe o que é que vai fazer.
5: O Valdir, durante o período da manhã, período da tarde, finalzinho de tarde, por exemplo, tem algum momento que um ou outro cliente entra na loja ou o dia todo no mesmo patamar, no mesmo nível de movimento?
7: Não tem um horário assim específico, não. O comércio realmente está assim, o movimento assim é devagar o dia todo. Vai pingando, tipo assim, um pinga-pinga. A gente aproveitando os clientes que entram na loja e vendendo alguma coisa.
5: Eu observo que no período de São João, o nível de empregabilidade, eu notei, conversei com alguns comerciantes, foi baixo, né? E depois disso aí houve algumas demissões, né?
7: Com certeza, esse ano as festas juninas não foram esperadas, né? E, consequentemente, quando passa as festas, a gente diminui o quadro de funcionários. Para você ter uma ideia, eu trabalhei no mês de junho com 20 funcionários, agora no mês de subsequente a junho, eu estou com 5 vendedores.
5: O presidente do Sindicato do Comércio de Feira de Santana, Marco Silva, ressalta a força do comércio no município. No entanto, ele aponta que existem fatores que afetam as vendas. Ele destacou nesta entrevista esses fatores e a situação geral do comércio de Feira de Santana.
8: A gente precisa ter o entendimento, né? Essa percepção que você traz é uma percepção real, a gente não pode negar isso. Mas existem fatores. O comércio de Feira de Santana é um comércio muito forte. Feira de Santana foi um dos últimos a sentir isso. E se a gente continuar com esse trabalho, vai ser um dos primeiros a sair. Mas, efetivamente, a gente hoje vive um momento difícil. A gente tem uma série de fatores que estão atrapalhando muito a atividade, o empreendedorismo em Feira de Santana. E a gente precisa lembrar que não são só as grandes empresas. 80% do emprego é gerado pelas pequenas e microempresas. E a gente hoje existe uma série de fatores que estão prejudicando muito.
5: Na avaliação do sindicato, quais são as principais causas desse baixo movimento?
8: Nós temos um combo perverso. Primeiro, alta taxa de juros, né, que dificulta a vida das famílias e das empresas. Hoje a gente tem um alto grau de endividamento. As famílias foram incentivadas a pegar financiamento de todo tipo, consignado, antecipação de crédito, comprar coisas financiadas. E aí veio essa taxa de juros, que hoje está em 14%. Mas a gente sabe que na vida real, né, tem banco que está cobrando quase que isso mensal e não por ano. Então, você tem esse endividamento da família por causa da taxa alta de juros, tem o aumento dos impostos. A gente teve, nos últimos 2 anos, um aumento de imposto a cada 30 dias. Então, se você olhar o preço do combustível hoje, está impactando também as pessoas que precisam trabalhar, que precisam do carro para trabalhar, os prestadores de serviço, o pessoal de aplicativo. Aí você vem também com uma questão, duas questões que hoje também estão pesando muito. Uma é a concorrência, né, das bets, as bets tirando dinheiro das famílias, né, endividando. E eu quero dizer aqui que bet é uma atividade legal. O Brasil regulamentou a bet. A bet não é uma atividade irregular. Né? Se tem irregular, combata-se. Mas a bet é uma atividade regular, o governo cobra imposto sobre isso, só que as famílias são iludidas. Muita gente acha que isso é forma de investimento. Não é investimento, é um jogo. E, por último, foi a mudança da chamada taxa das blusinhas, que hoje os produtos até 50 dólares estão entrando no Brasil com isenção de imposto de importação. Então, não é justo. O empresário que está aí nos ouvindo, ele gera emprego, paga aluguel, paga IPTU, paga encargos sociais, e concorrer com alguém, né, por grandes corporações, não são pequenas corporações, são gigantes mundiais que trazem produtos de fora do Brasil com isenção de impostos, não gera emprego, trabalha só com terceirizados, entrega domingo, sábado, feriado. Então, esse combo de ações está prejudicando. A gente vinha numa recuperação. Quando o governo federal retirou a chamada taxa das blusinhas, mês a mês, os importados estão batendo recorde.
5: Então, você acredita que o baixo movimento tem afetado os lojistas, né?
8: Tem afetado. É claro que, mesmo com toda essa dificuldade, nós temos empresários que estão crescendo, estão se reinventando, estão baixando o custo, mas estão prejudicando. Se você olhar, no primeiro semestre, Feira de Santana teve uma quantidade de empregos no comércio negativo. Na cidade, foi positivo, um bom número, ou seja, a cidade está fazendo o seu trabalho, certo? Mas duas atividades, o agro teve uma pequena queda, mas a questão de sazonalidade, foram 50 e poucos empregos, mas o comércio não, o comércio perdeu, durante o semestre, 232 empregos. Para o comércio é muito, porque o comércio era para estar contratando no primeiro semestre, porque a gente fecha com São João, e foi esse resultado negativo. Então agora a gente fica cada vez mais dependendo de data de venda. Teve o Dia dos Pais, aí agora a gente fica ansioso esperando o Dia das Crianças, depois Black Friday e Natal.
5: Marcos, você acredita que há risco realmente de fechamento de lojas ou de demissões no comércio de Feira de Santana por causa dessa situação que o senhor acaba de relatar?
8: Isso já está acontecendo, infelizmente. O próprio número que a gente está falando aqui sobre o CAGED, sobre emprego formal, já mostra que esse risco não é no futuro, já é no presente. Então, a gente precisa, e independente de qualquer governo que ganhe, a gente sabe que precisa dar uma arrumada nessa questão. A gente precisa de projetos de longo prazo, entendeu? A gente não pode estar trabalhando, muda isso hoje. Reforma tributária, cada dia sai uma medida nova, cada dia sai revogando outra medida. Né? A questão do imposto mesmo, das taxas das blusinhas, retira um dia, depois bota de novo. Agora retirou, já falam que depois das eleições volta esse imposto. Ou seja, a gente precisa realmente ter projetos de longo prazo.
5: Marco Silva, nos próximos meses teremos o Dia das Crianças, o Black Friday e também o Natal. A expectativa é que o movimento melhore?
8: Sim, e o empresário de feira tem utilizado todos os meios para fazer isso. A expectativa é de melhora, a expectativa é que a gente vire essa página, principalmente porque no segundo semestre, né, a gente tem o Natal, que tem o 13º, então é uma injeção de recursos muito grande. Mas a gente hoje vive esse problema do comércio ficar dependendo só dessas datas. Não pode ser. Feira de Santana é uma locomotiva, é uma referência regional. Então a gente tem que ter, no dia a dia, mês a mês, esse movimento. E a gente precisa então que essas coisas sejam ajustadas.
5: A queda nas vendas do comércio da cidade é perceptível em ruas como Conselheiro Franco, Marechal Deodoro, Avenida Senhor dos Passos e principalmente na rua Sales Barbosa, onde há muitas lojas, principalmente de calçados e confecções. Reportagem Ney Silva.

0: Valeu, atento do rádio, repórter Ney Silva, sempre trazendo informações aqui dentro do programa Panorama Geral, notícias atualizadas. Valeu, atento do rádio, daqui a pouco você volta ainda com matérias especiais. Ele falou aí sobre a abordagem em relação ao comércio em Feira de Santana nas grandes cidades, em todas as cidades brasileiras. Não é só uma questão de feira, porque feira é um comércio muito forte, mas realmente o comércio está muito difícil. Ontem mesmo eu estava no centro da cidade, na última sexta-feira, dava para contar, eu passei na Senhor dos Passos, logo após o Passo Municipal, dava para contar as pessoas. Antigamente você andava ali na Senhor dos Passos, embolava de pessoas e o comércio está sofrendo bastante, principalmente nesse período agora que não tem datas especiais, mês dos pais não um mês forte, não correspondeu à expectativa, como bem o gerente de uma loja falou aí, Marco Silva também falou, o comércio é forte, mas o São João não foi esperado, o gerente de uma determinada loja nem entrevistou aí, no mês de junho estava com 20 funcionários, agora só está com 4, 5 funcionários. Você vê como o comércio tem sofrido. O que é que tem levado a isso? A crise financeira e também o comércio online. O comércio online tem tirado muito as pessoas de... Depois da pandemia, o mundo é outro. As pessoas compram comida dentro de casa, por exemplo. Hoje, senhora Rosimeire, acho que Birimbau não tem isso não. Mas Feira de Santana, você tem um aplicativo aí naqueles grandes... supermercados, os atacadores que tem feira, você pega, compra, faz online pelo aplicativo, aí você paga e aí ali já você já paga a corrida, aí tem os carros que rodam nesses aplicativos, pega a sua mercadoria no supermercado e leva dentro da sua casa. Aí as pessoas não estão indo nem no supermercado mais. Aí padaria, essas grandes delicatessens que tem Feira de Santana já é assim. Aí tem uma população preguiçosa, o povo não sai. Eu acho que é bom você ir para comprar, você comprar pessoalmente, você conversa com o vendedor já lhe indica alguma coisa. Você ir na feira livre, as feiras livres estão acabando praticamente, ninguém tem mais a cultura. Essa galera jovem não vai na feira livre. Quem vai ainda é as pessoas mais idosas, as pessoas que têm costume de ir na feira livre. Hoje tem a feira livre de Birimbau. Segundo o Fininho, quando eu encontro ele sempre fala que a feira não é mais a mesma. Dá aquele movimentozinho de 8 horas até 10 horas, depois de 10 horas da manhã ninguém vai mais. E a feira de Birimbau era forte, era o dia todo. Aí você vai para o centro de abastecimento, a mesma coisa, nas grandes cidades. A feira de São Joaquim, em Salvador, que é muito forte. Aí eu estava em Salvador, passei na feira de Joaquim, São Joaquim, em Salvador, as pessoas falando a mesma coisa. Ó, aqui a feira é a mesma coisa de tempos atrás. Não, o povo disse que as pessoas estão deixando de ir. É uma questão cultural essas compras online. E aí é um problema, todo mundo tem que se reinventar, porque senão vai acabar. Comércio físico vai predominar justamente a questão do comércio online. Por que muita gente não comprava online? Porque tinha a questão da demora, levava 30 dias para chegar, 15 dias. Hoje não, você compra hoje, aí dependendo se tiver, porque hoje é uma logística, né? Se ele estiver, por exemplo, você compra numa loja, a loja é em São Paulo, ou até mesmo importado, aí eles têm a central, que é em São Paulo, aí Salvador tem uma central, aí... Feira tem uma central que distribui para toda a região. Se tiver em feira, eles a mandam. É a logística muito grande, eles têm se organizado, o Mercado Livre principalmente. E aí, meu irmão, todos têm que se reinventar. Então, o comércio físico, se não se reinventar, está com os dias contados. Lamentável, porque eu mesmo gosto de comprar, eu gosto de conversar com as pessoas. E conversa e ao comprar online, você não conversa com nada, é tudo via aplicativo. Pois é. Senhora Rosimeire, agora vamos com as broncas do setor policial no teu rádio.
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falar agora com as broncas do setor policial no seu rádio, aqui dentro do programa Panorama Geral, da Rádio Educadora FM 88.5. Mas, meus amigos, policiamento em áreas rurais de Coração de Maria intensificado. A Polícia Militar da Bahia, por meio da 97 Companhia Independente da Polícia Militar, intensificou o policiamento extensivo preventivo nas áreas rurais de Coração de Maria, com ações direcionadas às localidades distrito do Retiro e São Simão, Fazenda Zabelê. A iniciativa tem como objetivo ampliar a presença policial e coibir prática de atos delituosos, fortalecer a segurança das comunidades rurais. Durante a intensificação, são realizadas rondas, ações e abordagem, prevenção especialmente aos pontos estratégicos, contribuindo para a manutenção da ordem e tranquilidade da população. A 97 Companhia afirma que seu compromisso com a segurança pública é justamente a segurança do cidadão de bem. Parabéns à polícia em Coração de Maria, trabalhando e intensificando o policiamento na região de Coração de Maria, nos distritos. Veículo roubado em Santa Bárbara, recuperado pela PM na expansão do Feira 9. Uma caminhonete do modelo Ford Ranger de cor branca, que havia sido tomada de assalto no município de Santa Bárbara, foi recuperada pela Polícia Militar na noite do último domingo, por volta das 20 horas e 30 minutos, no bairro Expansão do Feira 9. De acordo com informações da corporação, a ação foi desarticulada após estacionamento no Centro Integrado de Comunicação, informando sobre o roubo de um veículo. Durante a diligência, a viatura policial logrou o êxito ao localizar a caminhonete abandonada no endereço mencionado. Após a realização das consultas do sistema de segurança, foi confirmada a restrição de roubo do automóvel. Diante dos fatos, o veículo foi apresentado no complexo de delegacias do bairro Jomafa. Princesa do Sertão. Setor policial tranquilo, graças a Deus, não teve nenhum homicídio registrado na Princesa do Sertão, né? Que continue assim. Polícia Rodoviária Federal prende mais de 2.000 entorpecentes na posto da Polícia Rodoviária Federal. Uma operação do combate aos crimes fiscais realizada pela Polícia Rodoviária Federal resultou na apreensão de uma grande quantidade de medicamentos na tarde de ontem, segunda-feira, dia 17, em Feira de Santana. A informação foi confirmada pela inspetora Lívia Marcelino. A ação ocorreu no posto da Polícia Rodoviária Federal, localizado no município baiano. Durante a abordagem, uma carreta que transportava originalmente uma carga de farinha de trigo, ao realizarem uma fiscalização municiosa no veículo, os policiais encontraram 2.784 empolas distribuídas entre as componentes da carga. Medicamento estava sendo transportado de forma totalmente irregular, sem qualquer documentação fiscal. Questionado pelos agentes, o motorista informou que havia retirado a mercadoria do município de Santa Terezinha, no oeste do Paraná, que destinou o final era a própria cidade de Feira de Santana. Diante do flagrante, o condutor e da carreta e todo o material apreendido foram encaminhados para a delegacia policial, Polícia Federal, em Feira de Santana. Aí foram as broncas, setor policial, graças a Deus, hoje calma, né? Hein, senhora Rosimeira, a senhora pode soltar foguete aí, nem homicídio, graças ao nosso bom Deus.

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1: Ivan Costa. Opa, programa Panorama Geral, você ligado e bem informado e sabendo de tudo. Abraçar aqui, a galera me mandou aqui um áudio. Ivan Marcos, opa, boa tarde, xará. Tô na escuta. Vadinho é correria, é verdade, Ivan Marcos. Um abraço para você, Ivan. Xará, Ivan Marcos, diz que Vadinho da Gameleira é correria. E ele faz serviço, você sabia, Ivan Marcos, que ele conserta os tanquinhos. E aí ele faz todo tipo de negócio. Se você tiver dinheiro, você paga. Se não tiver, você dá uma galinha a ele. Ele conserta também de graça. Vadinho é bom de negócio, viu? Abraça também a galera da Pedreira Santa Isabel, também acompanha a gente, Pedreira Laje, e o pessoal da Cetel, me mandou aqui um abraço, a galera, olha Ivan, a gente aqui fica no campo acompanhando a gente, a galera agora está almoçando ou está descansando, fica o radinho ligado nas beiras das estradas, né? Principalmente que eles estão trabalhando na BR-101, aí na região de Birimbau, Coração e Maria, aí a rádio pega bem, eles ficam ouvindo a gente, além também lá no canteiro, na sede da Cetel, em Conceição do Jacuípe, acompanhando a gente. Obrigado pelo carinho da audiência. Ô, Lina, vamos ao intervalo. Agora sim, Lina, vem aí a cobertura da nossa cobertura da Expofeira, da 47ª Exposição Agropecuária, que acontece de 6 a 13 de setembro, cobertura especial do Panorama Geral. Vamos lá ao intervalo comercial, já já eu volto. Ô, Lina, a pauta para hoje, dica de automóvel, a senhora me chama, ou a senhora quer falar, acho que eu vou voltar para a senhora falar, viu? Explicar como é que funciona a setra do carro, como é quem criou e por que foi criada a setra, né? E tem gente que entra no lugar e não liga a setra, a setra tem um papel importante no trânsito. Como é que funciona, quais são os componentes, como é que é feito para a luz ficar apagando e acendendo. Eu vou explicar já já. Se a senhora quiser explicar, eu passo para a senhora, tá bom? Logo após o intervalo comercial, a gente vem com essa pauta. Eu aciono o repórter Ney Silva, que traz matéria especial sobre ontem, em Feira de Santana, foi lançado o projeto do Hospital Municipal, e já já os detalhes dessa cobertura completa no Panorama Geral. Combinado, senhora Rosimeire? Volto já pela outro carro, cobertura da Expofeira aqui no Panorama Geral.
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0: 6h15, de volta aqui com o Panorama Geral pela Rádio Educadora de Conceição do Jacuípe. 13h15, agora está na hora de dicas de automóveis. O assunto de hoje, Ivan Costa já sinalizou aí que nós vamos falar, né? Quem foi que inventou e para por quê, né? Inventou, para que serve a seta no veículo, na moto, no carro. Olha, Ivan Costa, eu também estou ansiosa para saber quem foi que inventou, né? Mas eu quero, mas uma coisa eu sei, tem muita gente que não está usando a seta, né, para a função devida, né? Como você falou, tem gente que entra e sai das ruas, né, na avenida, né, e não sinaliza a seta. Uma coisa eu sei, não sei quem inventou, mas eu sei que é um meio de comunicação, né, do motorista, né, se comunicar que está, né, sinalizar que está entrando, que vai sair, alguma coisa desse tipo. Mas agora quem inventou, quem vai nos contar? Eu também estou curiosa para saber, né, o que motivou, por que que inventou. Quem vai nos contar é Ivan Costa, ele que entende aí dessas coisas de veículo, de carro, de dicas de automóveis e tem nos deixado bem informados a respeito disso, porque ele conhece, gosta de carro e por isso traz boas dicas de automóveis para nós. E a de hoje é exatamente esta. Você sabe quem inventou a seta? Vai ficar sabendo agora.
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0: Marcas de Automóveis é com ele que entende do assunto, viu? 13 horas e 17 minutos.
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2: Vamos lá agora com o nosso quadro Dicas de Automóveis no seu rádio. A partir de agora, Paragui Auto Service, atendendo o coração de Maria e toda a região, senhora Rosimeire, deixa o papo comigo. Agora vou explicar sobre a Setra do carro, né? Também para Max Jetical, doutor de injeção eletrônica. 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Está com problema na seta, Menino conserta em Birimbau. 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São três lojas de Feira de Santana. 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Aí também temos a loja 2, na Avenida Eduardo Frost da Mota, no bairro Jussara. E a terceira loja, que fica justamente no trocamento Feira Tanquinho. Falar nisso, eu passei lá na última sexta-feira. Mas vamos lá agora falar aqui sobre quem inventou a seta. A senhora sabia que foi uma mulher, senhora Rosemary, em 1914, né? A seta do carro foi inventada pela atriz canadense Florence em 1914. É, já agora nos anos de 1900, né? No século XIX. Então vamos lá. A mecanismo inicial, a atriz Florence, ela criou como? Ela criou um braço mecânico num painel do carro, funcionando da seguinte maneira: ao acionar esse braço pelo motorista, o dispositivo levantava uma bandeira e a seta do lado correspondente para indicar a direção correta, ou seja, era um braço, né? Aí quando o motorista acionava, aí saía tipo um braço e aí com a bandeira, ó, e aí indicando que o carro ia entrar para a esquerda ou para a direita. Foi ela que inventou essa atriz, né? E só que ela não patenteou, né? Deixou outras pessoas patentear. Já a luz do freio também foi criada por ela. É, falando a luz do freio, é quando você pisa no freio, stop, né? Não acende lá atrás, também foi criado por ela. Ao pisar no freio, aí aparece lá atrás para a pessoa não bater no fundo, né? Portanto, ela faltou a patente, ela não patenteou e não registrou a patente para suas criações, permitindo que outras pessoas copiassem a sua ideia e adaptassem a ideia para justamente outras pessoas criarem. E aí foi patenteada pelo Florence, né? Mas tempo depois, já nos anos de 1920, 25, aí veio a ideia, né? De ele copiou a ideia, o Florence. Aí o Florence, ele criou a lâmpada, que é justamente hoje. Como é que funciona a Setra hoje? Foi criada por ele. Ele registrou, fez a patente. Mas a ideia veio justamente da atriz, canadense, ela que criou a Florence. Depois, tempo depois, aí a Florence não registrou e aí veio outras pessoas que criaram essa patente. E aí o que é que acontece? Hoje a Setra, para funcionar, tem na traseira tem uma lâmpada, na dianteira tem outra lâmpada. Lá no passado existia lâmpada de três LED, né? Mas hoje é uma lâmpada só. Aí quando você liga a Setra, aí na chave, no volante, tem uma chave de Setra. Se você vai entrar para a esquerda, aí, por exemplo, aqui agora eu liguei. Eu estou aqui dentro do carro, né? Aí não sei se está dando para ouvir aí, ó. Essa zoadinha aí é um relé. É justamente, tem um relé. Esse relé, quando você aciona, aí o relé, ele solta a carga e automaticamente ele segura a carga. Quando ele solta a carga de energia da bateria do carro, né? Aí vai para as lâmpadas, tanto para a dianteira quanto para a traseira, aí pisca. Quando ele corta, aí a lâmpada apaga, mas é rápido, né? É uma questão bem rápida, né? E aí para um lado e para o outro. Aí tem a chave de Setra, ela recebe a energia, aí quando você aciona a chave de seta, ela manda a energia para o relé joga para as lâmpadas através de fios, né? Os fios vai para a esquerda e vai para a direita, né? É, aí a mesma coisa, tem a chave, tem o alerta já é separado da chave de seta. O alerta fica geralmente no painel. Quando você aciona o alerta, aí esse alerta joga a carga para o relé. Aí o relé, ele tem outra fase aonde manda energia para as quatro lâmpadas dos dois lados traseiro e dois lados dianteiro, aí fica piscando. Por exemplo, você quebra o carro, aí fica, não fica piscando, justamente para sinalizar que aquele carro está com problema, principalmente se for à noite, de dia também, mas à noite principalmente, ou em tempo de chuva, o pisca alerta é justamente que você está na frente, aí você aciona eles, o trânsito parar de vez, para quem vem atrás chamar atenção, o alerta é justamente isso, e a seta é para você, justamente quando entrar à esquerda ou à direita, você sinalizar para quem vem à frente, quem vem atrás e quem está na frente também, o pedestre. Olha, pode observar, você que anda atravessar na rua, você tem que prestar atenção na seta. Se o motorista vai entrar, todos os sentidos, o motorista tem que estar atento a isso aí. E o que é que faz a seta? Por exemplo, se você liga a seta para o lado esquerdo, aí quando você entra no lado esquerdo, ela desliga sozinha. Você sabe o que é o que faz desligar, senhora Rosemary? Com exemplo, você enrolou o jogo e aí quando você termina de entrar na curva, desfaz, né? Aí no volante tem tipo uma paletazinha, uma travinha. Essa travinha, quando você desenrola o volante, aí o volante vai lá, ó, aquela setrazinha, aquela basezinha, pega, na chave de seta tem também outra base. Aí quando chega ali, bate nela, aí desarma a seta, por isso que a seta desliga sozinha. Esse é dos carros mais modernos, dos carros 90, dos anos 90 para cá. Os carros antigos dos anos 80, ali o Chevette, Fusca, já começou ali no final dos anos 80 com o Monza, esses carros aí já veio com esse sistema. Aí o Opala também já veio, os mais novos, né, no final dos anos 80. Aí esses carros já veio e foi uma coisa que veio para ficar. Ou seja, cada um foi inventando e hoje a seta é fantástica, né? É justamente para sinalizar essa questão aí. Mas ela, que pena que essa atriz Morena do Rádio, ela teve a ideia, mas não patenteou, né? E aí veio outras pessoas e aprimorou, e aí a seta está aí fazendo sucesso, é um componente de segurança do carro. A senhora sabia disso, senhora Rosemary? Então essa foi a nossa dica de automóvel para hoje aqui no programa, tá certo? Tirei mais uma dúvida aí de muita gente. A Morena do Rádio está especialista. 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Tapenha também está gente com a gente aí no nosso Dicas de Automóvel. 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Max Gentical, doutor de gestão eletrônica, em Feira de Santana. Alô, Max, quinta-feira eu vou estar aí, viu, Max? Tem uma coisa para a gente consertar. Valeu, grande Max. 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Tá certo? Dica de automóvel, Linda Santana, volta na semana que vem.
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2: Opa, Panorama Geral, você ligado e bem informado e sabendo de tudo, de todas as informações. Aqui você fica sabendo de tudo, viu? Vamos logo acionar aqui o repórter Ney Silva, que daqui a pouco tem o noticiário político aqui dentro do programa, eleições, mas eu vou logo acionar aqui o repórter Ney Silva, que vem com essa matéria especial aqui dentro do programa Panorama Geral. Liberar logo o homem aqui, que está agoniado para falar. Você já viu aí, Moreno do Rádio, mandei um vídeo aí, ele mandou um abraço para a senhora, tá com o carro 2026, o Kwid, né, que não vale nada. Eu falei, Ney, esse carro não presta. Ah, mas é econômico e anda igual pensamento ruim. É, rapaz, pensamento ruim anda muito, a senhora Rosemary, nem sabia disso. Mas vamos lá, José Ronaldo assina contrato para a construção do Hospital Municipal em Feira de Santana. E quem tem os detalhes é o Atento do Rádio.
3: O prefeito de Feira de Santana, José Ronaldo de Carvalho, assinou ordem de serviço para o início das obras do novo Hospital Municipal, que vai receber o nome de Gislene Pimentel. O evento aconteceu no terreno onde será construído o empreendimento, localizado na Rua Professor Fernando São Paulo, no bairro São João, e reuniu secretários de governo, vereadores e lideranças políticas, além de trabalhadores da área de saúde. O prefeito José Ronaldo destaca que o investimento na obra e equipamento gira em torno de R$ 170 milhões de reais. Ele considera a construção do novo hospital como a realização de um sonho, que tem grande importância para a Feira de Santana.
4: Então, acho que aqui é a realização de um sonho, é mais um sonho que está sendo concretizado, de grande importância para essa cidade. Total firmeza e segurança que tudo isso vai acontecer. Tudo devidamente organizado, planejado. Um ano e dois meses aproximadamente de projeto sendo estudado, trabalhado, pesquisado, projetado em todos os sentidos, arquitetônico, de engenharia e financeiramente falando também. Portanto, é algo que só tem nos resta agradecer a todos que trabalharam para esse momento aqui que está acontecendo, a Deus, e a certeza de que em breve nós vamos estar aqui participando de uma linda solenidade de inauguração desse hospital, que não tenho a menor dúvida vai ser muito importante para a cidade de Feira de Santana. Um hospital com 110 leitos, sendo 10 leitos de UTI. Um hospital que vai ter uma quantidade de leitos psiquiátricos. É uma inovação, atendendo justamente o que diz as normas da saúde brasileira, do Ministério da Saúde, dos conselhos de saúde do município estadual e federal, né? Das pessoas que fazem a saúde acontecer neste país. Com certeza aqui os médicos, todo mundo da área da saúde, enfermeiros, técnicos de enfermeiros, assistentes sociais, psicólogos, nutricionistas, etc, etc, fisioterapeutas, que estarão fazendo parte aqui nessa casa para servir ao povo. O serviço pelo SUS, pelo Sistema Único de Saúde, ou seja, sem nenhuma cobrança, né? Sem nenhum pagamento de ninguém. Então é algo realmente valoroso e que vem a acrescentar a nossa saúde pública de Feira. Nós que temos um hospital de excelência especializado no atendimento à mulher, que é o Hospital da Mulher Inácia Pinto dos Santos. É um hospital de excelência na área. E vamos agora aqui construir um novo hospital de excelência geral, onde serão feitos tratamentos clínicos e tratamentos cirúrgicos, ortopédicos, né? Que aqui também serão realizados. Sem dúvida, algo realmente grande, algo grandioso, algo que vai, pode acreditar, encantar essa cidade. E essa cidade vai receber de braços abertos. Eu vinha pensando nisso há muito tempo, desde que surgiu a ideia. De fazer esse hospital. Essa senhora é uma senhora que prestou muitos serviços a Sociedade de Feira de Santana, trabalhos sociais. E aqui nesse espaço, essa área de terra, foi a família dela que nos doou. Foi a família dela que nos deu esse documento, a escritura devidamente registrada, para que a gente pudesse aqui fazer algo aqui nesse espaço. E nós projetamos, idealizamos o hospital para aqui. E uma questão de justiça, ela que teve tanto serviço prestado aos mais humildes de Feira de Santana, às pessoas mais humildes, de prestar essa homenagem a ela, colocando o seu nome aqui nesse hospital, Dona Gislene Pimentel.
5: Prefeito, o discurso da oposição, né? Que Feira não tem hospital, a partir de agora Feira tem.
4: Não, desculpe, Feira tem hospital há mais tempo. Feira tem um hospital primeiro do que quando o Estado teve em Feira de Santana. O Hospital da Mulher foi construído em Feira primeiro do que o Clécio Andrade. E quem fez o Clécio Andrade, só para registrar a história e fazer justiça à história, foi Antônio Carlos Magalhães, que fez o Clécio Andrade, né? Então, não é uma questão de ter ou não ter. Tem sim. O que nós estamos fazendo agora é o 2. O Hospital Municipal 2. É uma ousadia da gestão pública, é coragem, é determinação, é força de vontade e acreditar no futuro.
3: O secretário municipal de saúde, Rodrigo Matos, relembrou que na última quarta-feira, dia 12 de agosto, foi homologada a licitação para concessão administrativa que prevê tanto a construção quanto a operação de serviços não assistenciais da unidade hospitalar. A vencedora foi a concessionária Hospital de Feira de Santana, SPE-SA, e o valor estabelecido no contrato é de R$ 1,580 milhões de reais. Vamos ouvir o secretário de Saúde, Rodrigo Matos.
6: Silva, um abraço para você, cumprimentar também a todos os ouvintes do Acorda Cidade. O que é que a assinatura representa? Tirar o projeto do papel. Eu estou dando entrevista para você aqui e a escavadeira está lá fazendo a demolição para que a gente possa ter pronto esse terreno para o início das obras. Então, na prática representa isso, representa que esse projeto é um projeto exitoso, é um projeto construído de forma coletiva, óbvio, sob a liderança do prefeito Zé Ronaldo de Carvalho, mas várias secretarias envolvidas, vários servidores que se dedicaram arduamente para que tivesse o melhor projeto e que esse projeto fosse viável e que esse projeto pudesse sair do papel.
3: Qual o prazo estimado para o início das obras e para a entrega do novo Hospital Municipal de Feira de Santana?
6: A reta escavadeira já começou. Então, quando a gente fala em obra, a gente não tem que falar só de levantar a fundação. A gente tem que falar também da demolição e preparação do espaço. E esse é um período que demora um pouco. Então, o que foi que foi feito? Esse negócio que demora, no período em que os projetos vão avançando, a gente já vai fazendo essa parte de demolição, porque Feira tem pressa e essa gestão tem pressa de entregar com segurança e com qualidade. Então, paralelamente aos projetos que são necessários, inclusive serem aprovados pela Vigilância Sanitária do Estado, nós estamos fazendo as demolições e a preparação do terreno para que, quando a aprovação da Vigilância Sanitária, dentre outras questões regulatórias, sejam aprovadas, a gente já possa começar já lá na frente, já avançado, já com o terreno pronto, para que a gente possa ganhar tempo. Mas são 24 meses, considerando o período de projeto, para que essa obra seja entregue.
3: Qual será a capacidade desse hospital, secretário Rodrigo Matos, e a construção em si? São quantos andares, quantos leitos?
6: São 110 leitos, um hospital realmente de grande porte, 10 leitos de terapia intensiva, de UTI para ficar mais fácil. Nós temos 20 leitos de saúde mental. Quando a gente fala de inclusão e política antimanicomial, a gente tem que ter o discurso, mas tem que ter a prática. Qual é a prática? Nós trouxemos para o Hospital Municipal 20 leitos de saúde mental para acolher essas pessoas de forma digna. Nós também teremos 40 leitos clínicos de retaguarda clínica, aquela pessoa que está lá na UPA de Humildes, na Policlínica de São José, precisa deitar no leito para fazer um tratamento de pneumonia, terá também. Temos 40 leitos de cirurgia para fazer cirurgia geral, como hérnia vesícula, esterectomia, que é retirada do útero, também leitos cirúrgicos, que são leitos para ortopedia, joelho, ombro, cotovelo. Nós também teremos, né, um parque de bioimagem. O que é um parque de bioimagem? Ressonância, tomografia. Nós entendemos o gargalo. Isso foi feito um estudo técnico. Entendemos que tem dificuldade. O que é que nós fizemos? Se tem dificuldade, nós vamos construir as soluções. Soluções estruturantes, não pensando Feira para daqui a um ano, não pensando Feira para daqui a 2 anos, pensando Feira para os próximos 20 anos e trazendo as soluções estruturantes para a saúde de Feira de Santana.
3: a assinatura do contrato para a construção do Hospital Municipal de Feira de Santana contou então com a participação de vereadores, secretários, pessoas da comunidade e também dirigentes de órgãos públicos. Reportagem Ney Silva.
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2: Valeu, grande Ney Silva, repórter atento do rádio. Vem com essas informações aqui dentro do programa Panorama Geral. Portanto, no dia de ontem, o evento foi às 8 horas da manhã no bairro São João, em Feira de Santana. A Prefeitura de Feira, através do prefeito Zé Ronaldo, assinou ontem, segunda-feira, dia 17, o contrato para a construção do novo hospital municipal, que será instalado no bairro São João. O equipamento receberá o nome do Hospital Municipal Gislene Pimentel, a homenagem à doadora do terreno, né, do prédio onde funcionava. Já funcionou vários equipamentos públicos lá nesse local. O investimento será de 130 milhões, a construção, além de 40 milhões para aquisição de equipamentos. O hospital terá 110 leitos, sendo 10 UTIs, 20 destinados à saúde mental, além de leitos clínicos, cirúrgicos, serviços de diagnóstico por imagem. Durante a assinatura, o prefeito Zé Ronaldo, né, que falou aí ao repórter Ney Silva, destacou que o projeto foi planejado ao longo de aproximadamente 1 ano e 2 meses. Classificou a obra como uma das mais importantes investimentos da saúde pública no município de Feira de Santana. Parabéns aí, né? Esse prefeito, esse hospital, gente, ele não será de portas abertas. Como é que ele vai funcionar? Porta semi-aberta, por exemplo, as pessoas precisou de médico, né? De problema, alguma coisa, saúde, vai para as policlínicas, para a UPA, da UPA vai servir como uma regulação municipal. Aí a pessoa precisou fazer um exame lá, aí a pessoa vai para esse hospital municipal, se precisar de um UTI, aí também vai para esse hospital e fica na UTI. Se precisar de uma cirurgia, como vai fazer cirurgia? Cirurgia programada ou também cirurgia de urgência, né? Que ele vai também funcionar cirurgia de urgência. A equipe médica vai estar lá, fulano de tal precisa fazer uma cirurgia de pedra na vesícula, e etc, etc. Aí vai para regular para lá e faz essa cirurgia, né? Pessoas de Feira de Santana. E aí vai ser destinado 10 leitos de UTI e também as pessoas psiquiatras, né? Pessoas que têm problemas mentais, também vai ter 20 leitos destinados a essas pessoas que de repente pira, né? Dá aquele surto, né? E aí vai ser destinado. A média aí vai durar aproximadamente 2 anos, são exatamente 20 meses, ou seja, com atraso e tudo, 2 anos. O hospital deve ficar pronto no segundo semestre de 2028, tá certo? E vai levar aí aproximadamente 4 meses o projeto, 3 a 4 meses. Logo após a conclusão do projeto, começa as obras. É uma parceria pública-privada através da prefeitura e também Ney falou aí o nome da empresa que constrói o hospital, construiu o Clélisto 2, construiu o Hospital Litoral Norte, que foi inaugurado agora recente lá em Alagoinhas, e está construindo outros hospitais pelo estado da Bahia. Vai ser administrado também por uma empresa particular, é uma parceria pública-privada, né? Tá certo? A prefeitura paga essa empresa, a empresa administra aí o hospital. O hospital é construído com recursos próprios da prefeitura. A prefeitura paga essa empresa vai lá e constrói o hospital. Muito bem explicado. Programa Panorama Geral, você ligado e bem informado, sabendo de tudo. Olina Santana, agora vamos dar um toque nas eleições, nosso projeto de eleições, oferecimento dos nossos patrocinadores. Voto já, é um pelar e outro cá.
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0: Vamos lá agora com o nosso quadro, falar aqui de eleições dentro do programa Panorama Geral da Rádio Educadora. Falar aqui a agenda dos candidatos, ao governo da Bahia nesta terça-feira, terceiro dia de campanha. Nesta terceiro dia oficial da campanha eleitoral, os candidatos ao governo da Bahia, compromissos concentrados em regiões políticas, encontros de apoiadores, vamos lá, entrevistas em rádios e além de outros veículos de comunicação. Jerônimo Rodrigues, às 10 horas, entrevista a um jornal em Salvador. Às 14 horas, entrevista a uma rádio. Ronaldo Mansur, às 9h50, gravou o programa eleitoral. Às 11 horas, reuniu com candidatos. Às 14, entrevista a uma rádio. Às 12h40, ele deu entrevista a uma rádio. Às 15 horas, reunião com vice Meire e além de coordenação da campanha. Haroldo Félix, às 6 horas, ato pelo fim da escala 6x1. Às 9 horas, teve reunião intensa. Às 18 horas, plenária com apoiadores no bairro Santo Antônio. E já José Estevão, campanha de Ariel, não divulgou agenda. Maria Bona, campanha de também não mandou agenda para hoje. Segundo aqui as informações, não mandou agenda. Vamos agora falar aqui da agenda de hoje de ACM Neto, ex-prefeito de Salvador, ACM Neto, União Brasil. Pela manhã, se reuniu com a coordenação da campanha e recebe candidatos a deputado, além de lideranças de diversas cidades do estado da Bahia. No final da tarde, ele participa de inauguração do comitê da campanha na Avenida Antônio Carlos Magalhães, em Salvador. Ainda se reúne com lideranças de diversas regiões da Bahia. À noite, faz gravação para o programa eleitoral. Aí foi nossa agenda dos candidatos para hoje no estado da Bahia. Nosso quadro.
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0: É o nosso quadro Eleições 2026 aqui no Panorama Geral. Vamos falar sobre a passagem de ontem do candidato da oposição do União Brasil, o candidato ao governo da Bahia, ACM Neto, União Brasil, participou ontem, segunda-feira, dia 17, em Feira de Santana, do encontro Sua Voz, a Nossa Voz, e Juventude, que havia sido remarcado após um problema no sistema de iluminação do aeroporto em Governador João Durval Carneiro, impedir o pouso da aeronave que transportava na semana passada. Após o evento, a ACM Neto falou a reportagem, né, do Panorama Geral, comentou sobre o deslocamento até Feira de Santana. Segundo ele, desta vez fez o trajeto de Salvador pela BR-324, já que o evento estava marcado para a próxima quarta-feira passada, mas devido a um apagão que deu no aeroporto João Durval, ele ontem foi de carro. Saiu de carro de Salvador por volta das 5h30, chegou em Feira de Santana 7h30, 2 horas na BR-324. Ele acabou enfrentando um acidente na rodovia, né, que teve uma carreta que teve um acidente e que provocou um congestionamento e deixou o trânsito parado no período. Durante a entrevista, o candidato voltou a fazer críticas à situação da BR-324, responsabilizou os governos estaduais e federais pela falta de solução para o problema existente na rodovia, citando especialmente o buraco que, segundo ele, continua causando transtornos aos motoristas, o buraco onde as pessoas chamam buraco do Gero. Inclusive, Zé Ronaldo falou ontem, né, seu discurso, não adianta buraco do Gero, não adianta desligar as luzes do aeroporto, que o evento vai acontecer. A situação na BR-324 tem sido utilizada, a ACM Neto em seu discurso, né, de campanha, nos últimos dias, criticando o governo PT. Agora, você sabia, o aeroporto João Durval, eu não chamo aquilo de aeroporto, eu chamo aquilo de um puxadinho, meu irmão. Porque aquilo ali, rapaz, foi o aeroporto João Durval, leva o nome do ex-governador João Durval, ex-prefeito, ex-deputado, ex-senador também, né? João Durval, ele construiu quando foi governador em em 86, né, que ele foi governador, 84. E aí, João Durval, o aeroporto já ficou defasado, aquilo é um campo de pouso. Você sabia que João Durval foi o homem que projetou Feira de Santana, as grandes obras que tem Feira de Santana, foi ele que planejou. O aeroporto foi ele, quando foi governador. Também a Pedra do Cavalo, que abastece Feira de Santana e região, foi ele. Ele ampliou o Joia da Princesa. A feira livre era na Getúlio Vargas, nas mediações ali do Mercado de Arte, onde é a prefeitura. Quando ele foi governador, em parceria com a prefeitura, Zé Falcão era o prefeito, em parceria fez o centro de abastecimento. Eu lembro quando inaugurou o centro de abastecimento. Lembro pouca coisa assim, né? Em 87, mais ou menos, eu lembro mais ou menos pouca coisa. Ele fez a Avenida Anchieta, que é a Avenida João Durval, que leva o seu nome. Foi criado por ele. Ele criou a Avenida Maria Quitéria. Ele pavimentou a Avenida José Falcão. Foi no governo José Falcão e ele era governador. Ele pavimentou também a Getúlio Vargas. Foi ele. Ou seja, criou a Urbes, né? A Feira 10, Feira 1, Feira 2, foi criado por ele. Então, João Durval é o homem que pensou Feira, que hoje é essa grande cidade. Então, viva João Durval, tá aí vivo, né? É o nosso projeto.
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0: E o governador Jerônimo Rodrigues lança hoje o projeto, seu projeto aí para combater a violência. E assim também como a Semineto tem apostado na mudança para ganhar as eleições na questão da segurança pública, que é um grande problema no estado da Bahia. E aqui tem um noticiário, né? A passagem pelo governador Jerônimo Rodrigues, PT, pula pela cidade de Bititinda e Ibititá, deveria servir para fortalecer o partido no município, considerando o estratégico na disputa pelo governo da Bahia. O efeito imediato, porém, foi bem diferente. Um dia depois, a metade da direção no municipal do PT deixou seus cargos e aderiu ao projeto de Assemi Neto. O episódio ganha ainda mais espaço porque, segundo informações, Jerônimo teria tratado uma vitória em Ibititá como uma questão de honra. O município está na área que influencia o deputado Cafu, na região de Irecê, né? O prefeito Afonso Mendonça, MDB, e aliados de Neto. A crise expõe uma dificuldade que vai além de três renúncias. Dirigentes que saíram descontaram a da adesão do PT e de fazer oposição ao governador e ao prefeito Afonso, que está apoiando justamente assim, apoiando Jerônimo Rodrigues. Ou seja, dirigentes do PT da cidade de Ibititá largou aí a Jerônimo e está apoiando justamente a questão aí de Assemi Neto. E lá é a cidade de Cafu, né? Região Ibititá, região de Irecê. É o nosso quadro Eleições, que volta no programa de amanhã. É aqui dentro do programa Panorama Geral Eleições, cobertura especial do Panorama Geral. Estamos agora no período eleitoral, né? Divulgando aí a expectativa. E no dia 4 de outubro, a nossa cobertura especial das eleições pelo nosso canal no YouTube. Você já se inscreveu lá? Se inscreva, vá lá no YouTube, bote lá Ivan Costa Panorama Geral e se inscreva e fique atento do nosso projeto Eleições aqui no Panorama Geral.
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0: Valeu, valeu. Aí já falamos de eleições, já falamos de polícia, dica de automóveis, falamos de notícias em geral. Para finalizar o programa, mandar um forte abraço mais uma vez para Vadinho. Ele avisou, viu, Molena do Rádio, que lá teve até um docezinho lá, lá na região do Oiteiro. E a gente está convidado, doce de caju original. Valeu, grande Vadinho, nosso repórter, está aí atento. Ô, Morena do Rádio, eu agora vou falar de saúde aqui no programa como a última matéria para a gente finalizar. Essa matéria já está há muito tempo aqui, mas a gente nunca tem tempo. Mas é uma notícia de utilidade pública, né? A gente vai passar essa matéria especial aqui dentro do programa Panorama Geral. É em relação, eu entrevistei o cardiologista e o doutor José Antônio Almeida. Ele alerta sobre as doenças do coração e risco de morte súbita, né? Que as pessoas, muita gente está morrendo de repente e tal. Lembrando que ele atende o Centro Médico Regional em Feira de Santana, atende também em Birimbau, na Climec, atende também na outra clínica em Conceição de Jacuípe. E eu conversei com ele sobre essa questão. A entrevista é longa, eu vou dividir em três partes. Até a próxima quinta-feira a gente roda essas três partes aí falando sobre doenças cardiovasculares, doenças do coração. Vamos acompanhar essa matéria especial. Meus amigos do Panorama Geral, vamos conversar aqui com a cardiologista, doutor José Antônio Almeida Souza. Doutor, ultimamente as pessoas estão tendo muita morte súbita, questões em relação ao coração, adoecendo doenças do coração. O que está acontecendo mesmo? As pessoas não estão se cuidando, a alimentação? Forte abraço.
2: Bom dia a todos do Panorama Geral, do nosso amigo Van. Com satisfação que nós estamos aqui para esclarecer dúvidas relacionadas à cardiologia, relacionadas ao coração e à medicina de um modo geral. Porque o cardiologista, em realidade, ele tem uma obrigação muito grande, não só de atender os pacientes, mas de esclarecer a comunidade sobre problemas que podem ser evitáveis. Um dos problemas que mais existe hoje em dia é a morte súbita, que é a morte sem expectativa, que ocorre com qualquer pessoa, em qualquer idade. Você vê jovens jogadores de futebol e tal caindo no campo e não há tempo de se fazer absolutamente nada. E, de outro lado, você vê uma série de pessoas que se arriscam a fazer uma academia, a correr na rua, sem fazer uma avaliação cardiológica. É preciso que se entenda que o coração é constituído de uma parte elétrica, que é extremamente sensível, e de uma parte mecânica, que obedece a essa parte elétrica. Essa parte elétrica é extremamente complexa, porque ela depende de vários fatores. Ela depende do emocional das pessoas, da preocupação das pessoas, da correria, do estresse que a pessoa se impõe no dia a dia, entendeu? As dívidas mal administradas e tudo mais, tudo isso mexe com a cabeça do indivíduo, mexe com a eletricidade, e isso tem reflexo no coração, que tem uma parte de eletricidade muito grande. Então, isso aí leva àquilo que se chama de arritmia cardíaca. E as pessoas não valorizam muito a arritmia. E pelo fato de não valorizarem, se submete a situações extremamente arriscadas, como essas que eu já lhe coloquei. Ela se dispõe a apertar o gatilho. Apertar o gatilho é fazer exercício sem fazer antes uma avaliação cardiológica para ver se pode fazer exercício. A segunda coisa é você que tem uma história familiar de problemas cardíacos, de infarto do miocárdio, de hipertensão arterial, de diabetes, você que fuma, você que usa bebida alcoólica no dia a dia, você que não controla o seu colesterol, você que não controla os seus triglicéridos, você está se colocando com todas as situações favoráveis para que a morte súbita aconteça. Então, morte súbita não ocorre por acaso. Ela ocorre subitamente. Ela é inesperada somente por quem não se cuida a si mesmo e por quem não vai ao médico frequentemente para poder se avaliar. Então, o nosso objetivo aqui é chamar a atenção disso para que vocês procurem seus cardiologistas de confiança, seus clínicos de confiança e se avalie, porque até um carro precisa de ir para a oficina para se fazer o diagnóstico do que ele tem ou não tem antes dele quebrar na rua.
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0: Aí, portanto, meus amigos, essa matéria especial, amanhã a gente vai falar quais os cuidados que as pessoas devem ter para evitar o infarto de miocárdio. Doutor José Antônio Almeida, ele é especialista cardiologista, ele vai passar uma dica, né? Falou aí sobre a questão dos infartos fulminantes, principalmente, né? Que as pessoas, fulano de tal morreu, deu uma dor no coração e morreu, né? E aí todo mundo se precaver, né? Ter uma vida saudável, atividade física, não se estressar, né? E além de outros cuidados, né? Também quem tem problema de pressão, tomar sempre medicamento, tá certo? Amanhã a gente traz a outra parte e depois tem três partes. Já passamos uma hoje, a gente passa outra amanhã e a outra na quinta-feira, tá certo, senhora Rosemeire? Agora vamos lá finalizar o programa, Lina. Encerrar o programa, hoje não tem nenhum cantor famoso com paternidade nova. Vamos com Roberto Carlos, Emoções, com essa grande sucesso, Roberto Carlos. Quando eu estou aqui, eu vivo esse momento lindo. Vamos lá, senhora Rosemeire.

0: Com essa música bonita, eu vou finalizando o programa Panorama Geral por hoje, que volta amanhã, se Deus quiser, lhe adquirir a partir do meio-dia. Mas na sequência, não desligue o seu rádio, porque está chegando ela.
1: Lina Santana.
0: E o programa Tarde Alegre. E lembre-se, gente.
2: E aí, Ivan Costa?
0: Nunca pise no seu semelhante, mesmo que ele seja uma pedra em seu caminho. Simplesmente entrega a Deus, porque Deus saberá fazer dele exatamente o que ele merece. Boa tarde a todos e até amanhã. Um abração de coração do seu amigão. Tchau, gente.

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3: 2 e 7.

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3: 2:19.
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2: Olá, olá, minha gente. Muito, muito boa tarde. Aliás, ótima tarde pra você, viu? Olha, gente, eu tô aqui numa companhia maravilhosa que veio aqui, me fez uma surpresa boa, rapaz, uma surpresa maravilhosa. Não vou contar a surpresa toda, porque senão daqui a pouco vai fazer fila lá em casa e não, e não vai dar certo não, viu? Olha, recebi a visita aqui da ouvinte mais arrumada que existe. Quando vocês ouvem falar, os ouvintes que falam assim, e aquela ouvinte alegre, eu gosto de ver. Olha, minha irmã Dalva, ela tá lá ouvindo agora, ela disse, eu já gosto da participação de Conceição do Oitizeiro, que parece que a alegria é dobrada ainda. Se o programa já é alegre, fica mais alegre ainda quando ela dá o boa tarde dela, viu? Um boa tarde arrumado mesmo, alegre, alto astral, viu? Ô, Braulina do Beiju, não chegou ainda, daqui a pouco deve estar chegando, né? Mas Conceição do Tizeiro veio aqui, nossa amiga Conceição. Ela queria lhe ver também para lhe dar um abraço, Brau. Brau deve estar chegando aqui agora, viu? Pois é, rapaz, que coisa boa. Então, vamos pegar o boa tarde de Conceição aqui. Já que ela tá aqui, ela vai dar o boa tarde arrumada e ao vivo, viu? Peraí que eu vou ajeitar aqui para ela dar um boa tarde ao vivo aqui no programa. O pessoal de casa aí no Oitizeiro, aumenta o volume do rádio.

Pronto, ajeitei aqui. Eu vou fazer do mesmo jeito que eu faço. Eu vou fazer do mesmo jeito que eu faço lá quando ela. É, quando ela faz. Manda o áudio, né? Peraí, que parece que eu não liguei direito, não, viu? Tudo.

0: tudo certinho agora. Como é que eu falo quando ela manda o áudio? Boa tarde, minha amiga Conceição do Atizeiro!
1: Boa tarde, Lina Santana, minha querida. Quem está falando aqui é Conceição do Atizeiro. Uma excelente tarde, terça-feira. Tudo de bom para todos nós. Jesus abençoe você, sua família, a família de Ibrahim, os ouvintes da Educadora. Toca aí para mim, Lina. Uma boa daquela arrumada de Júlio Nascimento, que eu estou aqui, ó, ao vivo na Educadora, ó, com a morena do rádio, Lina Santana.
0: Olha aí, gente, tá vendo? É maravilha! Essa é minha amiga Conceição do Oitizeiro, viu? Tá vendo? Falando aqui aos ouvintes da
1: Educadora, da Educadora FM.
0: Peraí, não vamos fazer de novo, porque não deu tempo, só gravei a metade. Não, vamos gravar de novo. Vamos fazer de novo aqui, porque como diz o famoso, quem sabe faz ao vivo, né? A gente tá ao vivo aqui no programa.
1: É educadora. Peraí
0: que minha voz ficou longe agora, mas agora vai ficar perto. Peraí, né? A gente é artista, né? De cinema. Bora de novo, tudo de novo.
1: Ô, meu Deus.
0: Boa tarde, minha amiga Conceição do Atizeiro.
1: Boa tarde, minha querida Lina Santana. Quem está falando aqui é Conceição do Atizeiro. Uma excelente tarde, terça-feira para todos nós, para vocês, sua família, a família de Brau, a família educadora e os ouvintes da Educadora. Toca aí para mim, Lina, uma mulher daquela arrumada de Júlio Nascimento, que eu tô aqui, ó, ligadinha, ao vivo, ó, na Educadora, ó, com a morena do rádio, Lina Santana. Tudo de bom, minha querida? Que Jesus lhe proteja, guie seus caminhos, um abraço e tchau, tchau!
0: Aê! Maravilha, maravilha, gente! Aí a minha amiga Conceição do Atizeiro. É assim mesmo, gente, que ela manda mensagem, do mesmo jeitinho ela falou aqui ao vivo, nos estudos da Educadora, viu? Um abraço, minha amiga Conceição. Eu quero aproveitar que você está aqui ao vivo e dizer muito obrigada pelo carinho, pela audiência, pela companhia, por essa alegria que você traz ao nosso programa toda tarde, quando você participa com a gente diretamente lá do Oitizeiro, viu?
1: De nada, minha querida. Obrigada. Um prazer estar aqui, ó, com você ao vivo, ó, na Educadora.
0: Quando ela estava chegando, eu pensei que foi alguma ganhadora que tinha ganhado algum prêmio na programação da manhã. Aí depois, quando eu olhei, falei, eu conheço. Quando ela falou, eu disse, eu já sei quem é. É minha amiga Conceição do Atizeiro, né? Então, vamos iniciando o nosso Tarde Alegre na Educadora, depois desse Boa Tarde maravilhoso, alegre da nossa amiga Conceição, lá do Atizeiro. E o resto da surpresa, Vone, nem adianta você insistir, porque eu não vou contar. Porque se eu contar, você vai querer ir lá. Eu não vou contar. A Aurelina também tá aqui mandando as palminhas. Todo mundo feliz da vida, viu? Olha aí, deixa eu ver o que é que Vone tá falando, para ver se Vone tá querendo descobrir o segredo, viu?
2: Boa, Conceição. Falei que nem você fala, cheguei, viu? Cheguei também, viu?
0: Pois muito bem, muito bem-vinda, Vone. Minha amiga, nossa amiga Branca também mandando aqui, ó. Eita, boa tarde, arrumado. O de hoje foi, viu? Bem arrumado, caprichado, viu, dona moça? E minha querida Branca, ao vivo e a cores aqui no estúdio da Educadora, nossa amiga Conceição do Oitizeiro aqui com a gente. Desejo uma boa tarde para ela também, dona moça, lá de Coração de Maria, desejando boa tarde para você também, viu?
3: Boa tarde, minha querida Lina Santana. Hoje eu estou em casa, estou ouvindo a Educadora e o programa Tarde Alegre. Uma boa tarde para todos os ouvintes da Educadora e para todos que trabalham também na Educadora.
0: E que começou bem alegre hoje, viu? Pois é, bem arrumado. Aí, ó, minha Zezé da 7 de setembro também disse, eita, que maravilha, que boa tarde arrumado legal, viu? Bem arrumadinho hoje, minha amiga Zezé, aí da 7 de setembro, né? Mas vamos iniciando aqui, Conceição vai esperar mais um pouquinho aqui, ela veio para Braulina do Beiju chegar para dar um abraço e a gente vai seguindo aqui, iniciando o nosso Tarde Alegre na Educadora.
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0: Hoje é terça-feira e o calendário marca 18 de agosto de 2026. Estamos vivendo hoje os 230 dias deste ano, dos 365 do calendário 2026. E faltam 135 dias para a gente chegar ao final deste ano. A Lua está na sua fase crescente, a estação ainda estamos aqui vivendo o inverno brasileiro. Nas comemorações profissionais, hoje é o dia do artista de teatro.
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0: No início do período colonial, os jesuítas utilizavam o teatro para catequizar os índios. O padre José de Anchieta ensinava seus autos com os nativos e os primeiros colonos. Já no século XVII, as apresentações teatrais passaram a fazer parte oficialmente das comemorações cívicas. Podemos dizer que assim nasceram os artistas de teatro no Brasil.
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0: E mais no nosso calendário, nos fatos históricos e jornalísticos que marcaram esta data.
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0: Em 1850, no dia 18 de agosto, faleceu Honoré de Balzac. Ele morreu em 1950, escritor francês considerado o pioneiro do realismo. No calendário dos santos, a igreja celebra hoje Santa Helena. Segundo conta sua história, ela era uma filha de plebeus criada numa pensão. Casou-se com um homem importante do seu tempo, o tribuno militar Constâncio Cloro. Dessa união nasceu Constantino, o primeiro imperador cristão. Muito piedosa, Santa Helena partiu em peregrinação para a Terra Santa, onde teve a graça de encontrar a verdadeira cruz de Jesus Cristo. Graças a ela, foram erguidas igrejas no local onde Jesus Cristo foi crucificado, no provável ponto do seu nascimento, em Belém e ainda no Monte das Oliveiras.
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0: Chegou a hora de homenagear os aniversariantes do dia. Você que completa a idade nova hoje, é para você agora as nossas homenagens, os nossos parabéns para você, aniversariante do dia. Os parabéns, quem canta aqui no nosso Tarde Alegre é Brazilian Boys.

0: o seu aniversário, estamos aqui para te homenagear, cantar os parabéns para você. Já estamos cantando aí na voz do Brazilian Boys os parabéns para você, aniversariante do dia. E eu quero desejar para você saúde, paz, felicidades, alegria no coração e dinheiro no bolso, que não faz mal para ninguém.
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1: Chegou a hora da nossa mensagem de otimismo para o dia de hoje.
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1: Para deixar a nossa terça-feira cheia de otimismo em alto astral. Aumenta aí um pouquinho do volume do rádio para você ouvir, as pessoas que estão por perto também, ouvir esta linda mensagem de otimismo que hoje tem o título Ser Sábio.
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0: Vamos com nossa mensagem de otimismo com esse título: Ser Sábio. Sábio é aquele que permite descobrir, que reconhece a importância de aprender o novo, que abre o seu coração para sentir e ouvir. Sábio é aquele que permanece em silêncio, observando os passos da mente, as fragrâncias, os lugares escondidos dentro do seu ser. Sábio é aquele que ouve antes de falar, que sorri antes de chorar, que permanece quieto para sentir o frescor da noite em seu interior. Sábio é aquele que diz sim para a vida, que desperta o amor em si e em seu semelhante, na intenção de criar um mundo melhor a todos nós. Sábio é aquele que ama seu irmão que vê, como ama a Deus que não vê. Sábio é aquele que vive e sabe viver.
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0: Vamos então ouvir uma linda canção daqui a pouquinho. Vamos ouvir uma linda canção para completar nossa mensagem. Daqui a pouquinho a gente volta. Já tem muita gente por aqui que já chegou, já mandando seu boa tarde para a gente, já levantando a mãozinha, já mandando um áudio, uma mensagem, registrando a sua audiência aqui no Tarde Alegre da Educadora, que hoje tem... Antes de voltar a música, deixa eu falar, lembrar você que eu falei ontem, né? 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E no finalzinho a gente vai sortear duas caixas hoje. Depois amanhã tem mais, até sexta-feira vai ter Pipos Vitaminado. 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
1: 2h49. 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
11: 2h55.
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2: 3 e 1. 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
5: 3:15.
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1: 3:25. 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
1: É aqui mesmo, nas Canções do Baú, no Tarde Alegre, as melhores canções para você recordar com alegria, porque aqui a saudade...
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1: É pra todo mundo recordar com alegria. Ouvimos a canção de Diana, pedido do meu amigo Carlos, da Estrada da Volta. Ouvimos Gilberto Lemos, o regresso pra minha amiga Maria Luísa do Parque Ouro Verde. Amado Batista cantou para os seus fãs o Dinamite de Amor. Quem gosta dessa canção é meu amigo Cassola. Mandar um abraço aqui para meu amigo Cassola, minha amiga Gilda, estão ligadinhos. Minha amiga Lia do Carrapato, que não chegou aqui ainda. Minha amiga Conceição do Etizeiro, que teve aqui há poucos instantes, também gosta das músicas do Amado Batista. Minha amiga Railda do Picado, por onde anda minha amiga Railda? Eu sei que ela aumentou o volume aí quando tocou esse pedido musical do meu amigo Daniel, que pediu a canção da Debbie Gibson. Esta linda canção, este toque internacional aqui nas Canções do Baú. E Baltazar cantou pra gente a canção Sucesso Sara. Quem gosta, meu amigo Nissinho lá de Lustosa, essas belas canções, meu amigo Neco de Terra Nova, meu amigo Chico da Venda de Coração de Maria. A querida Prolígia pediu Alcione, Depois do Prazer. Luísa da Vila Esperança. E lembrando aqui, os ouvintes já estão participando do nosso sorteio, viu? Nosso sorteio hoje serão duas caixas de Peoples, deliciosos Peoples da São Brás. Não é um pacote não, viu? É uma caixa de deliciosos e sortidos Peoples da São Brás. É só participar do nosso programa, do nosso Tarde Alegre.
3: Boa tarde, Lina. Dá um alô aí para todos que assistem a Educadora. E eu quero ganhar aí esse sorteio, né? Essa caixa do Peoples. Estava assistindo de manhã, mas não ganhei pela manhã. Mas agora pela tarde, né? Quem sabe que vou ganhar, né? E estou aguardando também, né? A Braulina do Beiju.
1: Aquele abraço, minha amiga Conceição. Conceição do Etizeiro já foi aqui, já deu o seu alô aqui ao vivo. Aí, minha amiga Maria José do Guedes. Maria Luísa pediu Gilberto Lemos, a gente já tocou. Deus te abençoe hoje sempre na hora da resenha. Dá um abraço em Brau por mim. Eu quero participar do sorteio da São Brás.
4: Boa tarde, Lina Santana. Boa tarde para todos os ouvintes da Tarde Alegre com Lina Santana. Boa tarde para a Conceição de Atizeiro, que estou vendo que está aí, né? A resenha aí. Boa tarde para a dona Barulhinha do Beiju, que daqui a pouco está aí, né, Lina? E que Deus abençoe cada um de nós, tenha uma boa tarde. Se for possível, Lina, passa aí, Fernando Mendes, cadeira de roda.
1: Querida Dona Luísa da Vila Esperança, eu estou sentindo falta aqui de alguém que chega no primeiro minuto do programa e não chegou ontem, não chegou hoje. Por onde é que anda minha amiga Nininha de Cana Brava, gente?
5: Boa tarde, Lina, família educadora, que Deus abençoe a todos. Estou na escuta, Lina. Ô, Lina, na canção do baú que eu gostaria de ouvir a música com o Roberto Carlos. É... Águia Dourada, oferecendo também a dona Olga aí, que ela também gosta. E a todos os ouvintes da educadora. Valeu, Lina, tudo de bom. Eu quero participar também desse sorteio.
1: Valeu, meu amigo João Tratorista. Já está participando, já está aqui na lista do sorteio. Minha amiga Zezé.
6: Boa tarde, minha amiga Lina Santana. Deus abençoe nosso dia. Uma ótima terça-feira para você e para todos nós. É, Lina, eu gostaria de mandar um alô de A a Z para não esquecer de você. E quero participar do sorteio da São Brás. Um abraço.
7: Lina, boa tarde. Aqui é Edna do Gavião. Eu gostaria de participar, viu? Da São Brás, viu? Do kit.
1: Ô, oh, minha amiga Edna do Gavião e minha amiga Zezé da 7 de Setembro, já participando aqui com a gente. Daqui a pouquinho tem sorteio, viu? Na hora da roda de samba a gente já vai fazer um sorteio aqui dos Peoples Vitaminados.
8: Boa tarde, Lina Santana. Aqui é a Lúcia de Teodoro Sampaio, aqui do Pó Brasil. Quero que você mande um alô para todos aqui do Pó Brasil. Quero que você mande um alô aí para a Adriana, minha irmã, Maísa, Ana, Índio e Dino Motoboy. E um boa tarde para os pessoal aí da Coreia, para todo, para a Mira, do Pó Brasil de baixo, para um bocado de gente.
1: Tá mandado, minha amiga Lúcia aí do Pó Brasil, em Teodoro Sampaio, participando do nosso programa também aqui, nesta tarde. É, deixe-me ver aqui, meu amigo Popó.
9: Boa tarde, Lina Santana.
1: Boa tarde, meu amigo.
9: Popó de Cana Brava. Um abraço para dona Leninha, mulher de Tony Coló, né? É aqui da Cana Brava. E os demais ouvintes. Um abraço a dona Bralina e o resto das... E a todos os ouvintes.
1: Meu amigo Popó, aí ele falou, disse que é Leninha, a gente chama aqui Nininha, Nininha, Leninha, com carinho, né? A gente chama, né, com um jeitinho carinhoso, né? Deve ser que é Nininha e Leninha também, né? Então um abraço, ela não apareceu hoje aqui ainda, eu tô sentindo falta dela aqui, viu, meu amigo Popó? E meu amigo Antônio de Coló, que é o esposo de nossa amiga Nininha lá de Cana Brava. Vamos então aqui, Neide Ramos. Boa tarde, Neide.
10: Boa tarde, Lina. Tô por cá, viu? Neide Ramos. Tô por cá. Bota uma música bem aconchegante pra mim aí. Eu tô por cá no friozinho, viu? Cerveja gelada. Tô por cá. Ô, Lina, manda um abraço pra Conceição do Lotizeiro, que tá aí também. Eu gosto de ouvir a voz dela também. Alegria. Um cheiro, Conceição do Lotizeiro. De Neide Ramos.
1: Ô, oh, minha amiga Neide, um abraço aí, com certeza. Se ela não estiver ouvindo, eu agora ainda, porque ela está retornando, né? Eu vou enviar para ela ouvir esse carinho dos nossos ouvintes, né? Que gostam da alegria da nossa amiga Conceição do Oitizeiro. Minha amiga Renilda, um abraço para você. Também aqui mandando mensagem para participar do sorteio. Minha amiga Clideci.
11: Ali na Santana, Clideci Silva Ladari. Eu quero participar da Sambraia, do sorteio da Sambraia. Da boa tarde a Bolinha no Beijo, que eu vou assistir, ouvir ela. E quero a música Leão Leonardo, do Baú.
1: Minha amiga Clideci, um abraço para você, minha amiga Clideci. Abraçar também aqui a Eliete da Ilha Curitiba. Gostaria de participar do sorteio. Meu nome é Eliete da Ilha Curitiba. Manda beijos aí para todos na Ilha Curitiba. Um abraço para você, Eliete. Aqui tem mais mensagens. Meu nome é Adriana, moro na Ilha Curitiba. Gostaria de participar do sorteio. Boa tarde, Adriana. Muito obrigada pelo carinho da audiência e a participação. Chico da Venda, boa tarde.
12: Lina Santana, minha amiga, boa tarde. te abençoe, você e sua família, viu?
1: Amém,
12: é nóis. Eu começo esperando só a dona Braulina, pela brincadeira dela. Aqui é Chico da Venda, Lina, coração de Maria, viu? Obrigado, Lina, por tudo de bom. Obrigado, minha amiga.
1: Aquele abraço, meu amigo Chico da Venda.
13: Lina, minha amiga, boa tarde. Como está você? Uma ótima terça-feira para você e sua família. Aqui na escuta, manda um alô para casa da Estrada da Volta. Tonho Moraes no Birimbau. É, Grolinha, Luz Paraíba. Dona Lia, Rapato. Alerina, Marenita. Vadim da Gamereira, Pajé, é, Pedro Bocão, Ângela no Picado, Meio no Picado, Nana no Picado, Terra pelo Tabuleiro. Manda um alô pra esse pessoal aí, é, Cira do Picado. Manda pra esse pessoal mesmo. Toca pra nós aí, Carlito Gomes. Assim, quero ter seu amor. Toca pra nós. Vai lá no fundo do baú, minha amiga. E pra essa música aí de Carlito Gomes também é participar do sorteio, viu? Da Sambrás, do Pipo da Sambrás. Então, Inácio, tenha uma boa tarde.
1: Aí é Valdomiro do Picado.
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1: Vamos ouvindo esta canção, meu amigo Valdomiro. Eu vou aproveitar e dedicar ela também pro meu amigo Duga, lá no Carrapato, esposo da minha amiga Lia.

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1: 3h46.
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8: 3:54.
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musical do meu amigo João Tratorista. No baú, eu só achei com Leonardo, viu, meu amigo João Tratorista? E já aproveito para dedicar também para minha amiga Clideci, que pediu uma de Leonardo.

0: Edna, boa tarde. Eu tô olhando pra cara dela, essa Edna do Gavião. Eu tô aqui olhando pra ela. Eu também, é que já que eu tô aqui, eu quero participar também,
1: a música,
0: né,
1: que
0: dessa
1: você...
0: promoção da São Brás. Que Jesus continue te abençoando, linda. Linda, você e toda a família da Educadora FM, todos os ouvintes. E eu quero ouvir, eu quero que risse meu nome da sua agenda, mas não é básica não, viu, linda?
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1: 4 e 3.
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0: tocando as canções do baú. Ah, minha gente, eu esqueci de falar que ontem, né? Ontem não deu pra gente finalizar o programa, porque a energia, né? A energia foi-se embora, depois voltou bem fraquinha, parecendo uma velhinha daquela das pequenininhas. Aí não teve como voltarmos ao ar para finalizar o programa ontem, né? E aí eu saí, eu sei que vocês ficaram aí esperando, mas não deu, né? Vamos finalizar, olha só. Braulina do Beiju hoje não vai poder vir para fazer a resenha, né? Ela não vai poder estar aqui no estúdio e a gente vai tocar a nossa roda de samba próxima terça. Ela vai estar aqui. Um bocado de gente aqui já deixando beijo pra você, viu, Brau? Ela tá lá ouvindo. Deixando um bocado de beijo pra você. Esses fãs que lhe amam. Nós te amamos muito, Brau. E aí sentimos falta, né? Quando ela não está aqui, ela também sente falta da gente. Mas tá uma tarde chuvosa, fria também, né? Aqui em Conceição do Jacuípe. Beijo pra você, Brau. Beijo meu, beijo dos ouvintes que estão aqui ligadinhos ouvindo, viu? Eu vou mandar aí para nossa amiga Auricélia um vídeo que nossa amiga Conceição do Tizeiro gravou aqui mandando um abraço para você. Ela disse que o abraço não deu para ser pessoalmente, mas ela mandou aí através do vídeo para você, Braulina do Beiju. Próxima terça ela vai estar aqui pra gente resenhar.
1: Boa tarde, Lina Santana, Matinha Miguel Oiseiro, vindo no programa seguidamente, Rosana de Fátima, e passando por aí para a última terça-feira para todos nós, você com a bancada, seus ouvintes. Mandar um abraço para Brau, um abraço com dois braços, e participar da
0: Participar da promoção, né, meu amigo, do sorteio aqui da São Brás, os mais deliciosos salgadinhos. São os pipos vitaminados da São Brás. E você participando do nosso Tarde Alegre vai estar também concorrendo e participando. Meu amigo Duga gostou de ouvir a canção... Gostou de ouvir a canção do baú?

0: amiga Maria Luísa, eu não entendi direito, minha amiga Maria Luísa, me diga aí dessa mensagem. Vamos então, aqui seguindo, Gal também tá por aqui, minha amiga Gal já mandou mensagem.
1: Boa tarde, Lina. Manda um alô aí pra Nilcinho do Neto, Pajé do Mendes, Dino Motoboy, Fernando da Torre, Lia, que tá escutando nesse momento.
2: Tem um sorteio também.
1: E quero participar desse sorteio. Obrigado, Lina, por você lembrar de mim dessa música. Essa música eu sou fã dela. Valdomiro pediu. E você passou lembrando de mim. Obrigado, Lina. Na terça-feira de saúde e paz. Pra você e sua família, minha amiga. Tudo de bom. Valeu, Lina.
3: Boa tarde, Lina. Aqui é Sargento Júnior. Manda um alô pra Robson Namorador aí. E Rock Namorador. Então, os pessoal da família Ramos aí.
0: Tá mandado, meu amigo, seu alô pra você. Eita, que eu tô aqui numa pendência ainda. Tem o pedido de minha amiga Dona Luísa, que pediu Fernando Mendes, Cadeira de Rodas. E também vai pra Linha do Carrapato, que pediu uma de Fernando Mendes. E minha amiga Aurelina também, que fez aqui um pedido. Entendi, não, foi ontem, minha amiga Maria Luísa, foi ontem mesmo que faltou energia, ontem, segunda-feira.
4: Boa tarde, Lina Santana, cheguei, viu, Lina, tá na corre-corre, na correria. Ô, Lina, manda um abraço pra minha família Coração de Maria, todos que estavam no Rádio da Família, Rádio Educadora. Sinta-se abraçado e eu quero participar do sorteio da Sombrasa, é claro. Ô, Lina, nunca mais tocou hit, não foi, Lina? Eu tô cá na escuta, viu? Tô lhe aguardando o sorteio.
0: Ô, minha amiga Margot, eu acho que foi na quinta-feira que ele cantou aqui, que Dona Luísa pediu, viu? Mas hoje não vai dar mais tempo, né?

0: tarde, Lina Santana. Que Deus abençoe a nossa tarde de terça-feira, Lina. Saudades, ontem estava numa correria, não tive como falar com você. Lina, mandar uma boa tarde para minha família em Muritiba e para todos os seus ouvintes, Margot do Rio Seco, Valdomiro do Picado, Lia do Carrapato, para todos que estão te ouvindo. Lina, se você puder, por gentileza, toque para mim uma música de Padre Marcelo. É, Deus está aqui nesse momento, eu acho que é esse. Eu acho que o nome é esse. Deus está aqui nesse momento. Ofereço para todos. Beijo, Lina. Um abraço.
1: Aquele abraço, minha amiga Aurelina. E daqui a pouquinho a gente tem sorteio, viu? Na hora da roda de samba. Ô, oh, minha amiga Maria Luísa, é isso mesmo. Eu percebi, viu, minha amiga Maria Luísa do Parque Ouro Verde. Uma resenha aqui, nossa. Mas vamos lá, vamos. Que o tempo tá passando já, senão não dá tempo da gente sambar, né?
2: Boa tarde, Lina. Eu também quero ganhar esse kit da Sobrais.
1: Fica aí na torcida, minha amiga Theia da Ilha Curitiba.
3: Boa tarde, Lina. Excelente tarde de terça-feira. Dá um abraço, Nibolina do Breju. Valeu.
1: Um abraço, meu amigo Bida Poronga. Sortudo, viu? Eu tô sabendo que você foi contemplado, ganhou no sorteio pela manhã, viu, meu amigo Bida Poronga? Aquele abraço. É como eu falo, né? Só não ganha quem não participa. Por isso, participa. Aqui o nosso WhatsApp tá recheado. Não dá tempo de passar a mensagem de todo mundo. Mas eu estou ouvindo aqui em off, botando todo mundo na lista do nosso sorteio para para ver quem vai ganhar a caixa. Duas caixas que nós vamos sortear de deliciosos pipos vitaminados da Sambraz. Chega, deu água na boca agora, viu? Só de falar. Vamos então fechando o nosso baú por hoje.
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1: Para Dona Luísa da Vila Esperança e para a Lia do Carrapato e para minha amiga... Padre Marcelo Rossi, com participação de Belo, Noites Traiçoeiras, para minha amiga Aurelina.

0: minha amiga Aurelina! Olha só, quem já chegou em casa e já está preparada para a roda de samba, rapaz! Que bom, minha amiga Conceição do Oitizeiro, uma alegria encontrar você, uma alegria a nossa prosa aqui enquanto você estava esperando Braulina do Beijo, né, minha amiga Conceição do Oitizeiro?
1: Boa tarde, Lina, minha querida. Já cheguei em casa, já estou em casa. Toca aí para mim, Lina, que não tem resenha com Brau. Fui aí para ver Brau. Brau não foi? Toca aí para mim, minha querida. Um samba arrumado daquele, de coisa de berimbau, que eu tô aqui, ó, ligadinha, ligadinha, na tarde alegre, ó. Com a morena do rádio, Lina Santana. Eu estava aí na estante, saí daí, estava aí, ó, com Lina. Tudo de bom, minha querida. Um abraço.
0: Um abraço, Conceição. Vamos ao apoio cultural. Se prepara aí que eu volto com coisa de berimbau na roda de samba.
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4: 4 e 20.
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4: 4:27.
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8: 4h46.
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10: 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Isso é o nome da moça. 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

25 horas, fechando nosso Tarde Alegre por hoje. Mas vamos trazer aqui os nomes dos ganhadores de hoje. Aqui os nossos sorteados deste dia que vai ganhar a caixa de Pipos

0: trazer aqui os sorteados de hoje. Eu sou o nosso sorteador online.
1: Obrigado, Senhor, por mais um dia.
0: Os ganhadores de hoje, minha amiga.
1: Eu posso ver.
0: Nenzinha do Picado, minha amiga Nenzinha, que participou aqui da nossa programação. Minha amiga Nenzinha do Picado ganhou a primeira caixa de Bibles Vitaminados de hoje.
1: Sofra. Obrigado, Senhor, mesmo que eu chore.
0: O segundo ganhador de hoje é ganhadora também, minha amiga Raimunda da 7 de setembro. Raimunda da 7 de setembro, minha amiga, ganhou a segunda caixa sorteada de hoje.
1: Mais uma.
0: Hoje não dá mais tempo, mas amanhã pode vir pegar aqui nos estúdios da Educadora a sua caixa de pipos. Ganhadores de hoje, minha amiga Nenzinha do Picado e Raimunda da 7 de setembro.
1: Senhor, agradeço, obrigado.
0: Será que ela vai dividir com nossa amiga Edna?
1: Por isso
0: amanhã tem mais. Você que participou hoje e não ganhou, amanhã tem mais chance de ganhar. Amanhã tem mais duas caixas de pipos vitaminados aqui na nossa programação.

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0: Muito, muito obrigada, gente, pelo carinho, pela audiência. Deus abençoe você e a sua família. Uma noite de paz, tranquilidade, bom sono, belos sonhos. E olha, gente, em qualquer situação que você viver, escolha fazer o bem, porque fazer o bem sempre vale a pena. E só quem luta pelo bem é invencível.
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0: Minha amiga Zezé, Zezé da 7 de setembro também, mas não foi Zezé que foi a sorteada de hoje, foi Raimunda da 7 de setembro e Nenzinha do Picado, os ganhadores de hoje. Ela disse que não ouviu, não foi minha amiga Zezé, mas fica na torcida, quem sabe nos próximos dias.
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0: E as Nenzinha do Picado e Nenzinha do Picado e Raimunda da 7 de setembro, os ganhadores de hoje.
3: Jamais.
0: Beijo no coração, fiquem com Deus.
3: Agradecer.
0: E até amanhã, se Deus quiser.
3: Isso eu digo.
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3: Mais um dia. Obrigado, Senhor, que eu posso.
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Para começar, eu digo: no mundo que a gente vive, não vale ser fiel, porque quem vive de amor é dono de imagem.

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3: 6:30.
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rosa, ele olha o erro. Meu velho! Bom demais, né? Curtir forte com vocês.

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1: 6:49.
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0: 7 horas.
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3: Olá, boa noite.
4: Boa noite para você que nos acompanha em todo o país.
3: Terça-feira, 18 de agosto de 2026.
4: Vamos aos destaques do dia.
3: Atualização da lei seca.
4: Nova regulamentação prevê o uso de equipamentos para identificar outras substâncias além do álcool.
3: Após acidente, em caso de morte, será obrigatória a realização de exame para detectar álcool ou drogas ilícitas.
4: Atendimento a mulher.
3: Busca de informações sobre direitos e proteção lideram chamadas ao Ligue 180. Graziela Mendonça.
5: A violência psicológica respondeu por 35% das mais de 98 mil denúncias recebidas pelo canal nesta primeira metade do ano.
4: Anvisa aprova duas novas canetas para tratamento de diabetes.
3: Os dispositivos possuem como princípio ativo a semaglutida, obtida por via sintética.
4: Em entrevista, a diretora da agência da Anvisa, Daniela Marreco, destaca a importância da aprovação desses medicamentos.
6: Consideramos, sim, bastante perigoso e, em termos de segurança, para o paciente utilizar produtos que não estão regularizados pode, sim, trazer um risco à saúde das pessoas.
3: Hoje, na apresentação da Voz do Brasil, Luciana Vasconcelos e Luciano Seixas.
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3: O Conselho Nacional de Trânsito atualizou procedimentos de fiscalização da Lei Seca, que estabelece regras para coibir a condução de veículos sob influência de álcool.
4: As novas medidas entram em vigor após publicação no Diário Oficial da União.
3: E quem tem todos os detalhes das atualizações é a repórter Luana Karen, que conversa com a gente ao vivo. Boa noite, Luana.
7: Boa noite, Luciano e Luciana. Boa noite aos ouvintes da Voz do Brasil. O novo regulamento passa a prever 3 formas principais de verificação durante fiscalizações. Teste com bafômetro, teste em equipamento específico que indica outras substâncias psicoativas, como drogas ilícitas, e constatação de sinais de alteração psicomotora do motorista por agentes de trânsito. Continuam sendo admitidas imagens, vídeos e outros meios de prova aceitos legalmente. A partir da resolução, fica instituída uma fase de triagem nas operações. Nesta etapa, poderá ser utilizado o pré-teste ou teste passivo de alcoolemia. O resultado dessa primeira fase não poderá isoladamente gerar autuação ou caracterizar a condução sob influência de álcool. Nesses casos, será necessária a continuidade das avaliações previstas na norma, como o uso do bafômetro.
4: E Luana, a nova regra detalha mecanismos para situações que possam interferir no resultado do bafômetro?
7: Detalhe sim, Luciana. Em situações envolvendo produtos que podem deixar temporariamente resíduos de álcool na boca, como consumo de bombom de licor, pão de forma ou enxaguante bucal, a norma estabelece que deverá ser feito um novo teste. Isso pode ocorrer também quando algum fator técnico ou operacional comprometer o resultado válido.
3: Luana, a nova resolução também prevê o uso de equipamentos adicionais para verificar o uso de substâncias psicoativas, como drogas ilícitas?
7: Prevê sim, Luciana. A norma permite o uso de equipamentos para identificar a presença de outras substâncias além do álcool, capazes de alterar e comprometer a capacidade de dirigir, como drogas ilícitas e substâncias que determinem dependência. De acordo com a norma, o auto de infração deverá conter o tipo de substância detectada pelo equipamento. Para serem usados na fiscalização, os equipamentos deverão ser certificados pelo Inmetro. O texto regulamenta a possibilidade de testes toxicológicos e outros meios técnicos ou científicos para constatar a influência de substâncias psicoativas.
4: E, Luana, naquele caso que o condutor se nega a fazer os testes quando solicitado, ainda continua valendo?
7: Continua assim, Luciana. Neste caso, o motorista continuará sujeito à multa e suspensão do direito de dirigir por 12 meses. Mas o Manual Brasileiro de Fiscalização de Trânsito foi atualizado para detalhar e padronizar a atuação em casos de recusa ao teste. Para o condutor que não realizar o procedimento, a norma estabelece como cada situação deve ser registrada e determina que em uma mesma abordagem não sejam lavrados simultaneamente autos de infração por dirigir sob influência de álcool ou outras substâncias psicoativas e por se recusar ao exame. Nos casos de acidentes que resultem em óbito, o motorista será obrigado a fazer exame para detectar álcool ou outras substâncias psicoativas.
3: Luana, foram criadas novas penalidades ou infrações com a medida?
7: Foram não, Luciano. A atualização da Lei Seca não altera ou cria novas penalidades, apenas regulamenta os critérios de fiscalização e de comprovação de infração. A norma atualiza procedimentos vigentes desde 2013 e também estabelece o modo de identificação de outras substâncias psicoativas. As novas regras entram em vigor após a publicação da norma no Diário Oficial da União. Os equipamentos para exames toxicológicos poderão ser usados imediatamente após a publicação, a depender apenas da disponibilidade e da existência de equipamentos certificados conforme os requisitos estabelecidos pela resolução. Luciana e Luciano, volto com vocês.
4: Muito obrigada, Luana Karen, pelas informações ao vivo aqui na Voz do Brasil.
3: Mais de 1 milhão de ligações já foram recebidas este ano pelo Ligue 180.
4: A central de atendimento à mulher é gratuita e recebe denúncias, pedidos de informações e dá orientações relacionadas à proteção da mulher.
5: O Ligue 180 recebeu 1.035.647 ligações de janeiro até julho deste ano, o equivalente a 4.884 chamadas por dia. A central de atendimento à mulher é gratuita e serve não apenas para denúncias, mas também para pedidos de informação e orientações sobre os serviços da rede. O Estado de São Paulo liderou os atendimentos no primeiro semestre, com mais de 106 mil ligações recebidas. Em seguida, vem Rio de Janeiro, Minas Gerais, Bahia e Rio Grande do Sul. Estela Bezerra, secretária nacional de enfrentamento à violência contra mulheres, aponta qual tem sido o papel deste canal.
8: O canal 180, ele tem uma importância de demonstrar à população o como a consciência, a conscientização sobre violência contra as mulheres tem ampliado. Antes você só considerava violência contra as mulheres, feminicídio e agressão física. Hoje você tem denúncias de violência psicológica, que é a primeira no ranking das denúncias. A gente tem denúncias de violências digitais, que é uma violência nova, contemporânea, né, que não se percebia dessa maneira.
5: A violência psicológica respondeu por 35% das mais de 98 mil denúncias recebidas pelo canal nesta primeira metade do ano. Em seguida, vem a violência doméstica, com mais de 24 mil ligações. Também foram registrados casos de violência moral e patrimonial. Se você é mulher e está sofrendo algum tipo de violência ou conhece alguém nesta situação, ligue 180 ou envie uma mensagem pelo WhatsApp. WhatsApp 61 96 10 0180. O serviço funciona 24 horas, 7 dias por semana. O atendimento é feito em português, inglês ou espanhol e ainda na língua brasileira de sinais. Reportagem Graziela Mendonça.
3: Estão abertas as inscrições para uma capacitação online em inteligência artificial voltada para mulheres à frente de pequenos negócios.
4: A iniciativa oferece 5 mil vagas, sendo metade delas para mulheres negras.
3: As atividades começam em 1º de setembro e vão tratar do uso da inteligência artificial em áreas como gestão, planejamento, marketing, vendas, atendimento ao cliente, análise de dados, produtividade e inovação.
4: Ao final do curso, 50 negócios poderão ser selecionados para receber um investimento inicial destinado à implementação dos projetos desenvolvidos durante a formação.
3: As interessadas podem se inscrever até o dia 20 de outubro no portal do Ministério do Empreendedorismo, da Microempresa e da Empresa de Pequeno Porte.
4: E professores da educação básica de todo o país podem realizar cursos sobre inteligência artificial, IA, de graça.
3: A formação continuada está disponível no ambiente virtual de aprendizagem do Ministério da Educação, AVAMEC.
9: Os cursos tratam desde os conceitos básicos de IA até a aplicação das ferramentas em atividades de sala de aula. Cada participante pode organizar o próprio ritmo de estudos e há formações voltadas para o ensino fundamental e para o ensino médio. Entre os assuntos abordados estão uso pedagógico da IA, criação de recursos digitais, planejamento de atividades e o uso responsável das ferramentas. Os conteúdos também tratam de temas como autoria, pensamento crítico, proteção de dados, segurança digital e avaliação das informações produzidas por ferramentas de inteligência artificial generativa. Os cursos variam entre 20 a 180 horas de duração. Para se inscrever, basta acessar o AVAMEC, fazer login ou criar uma conta na plataforma. O endereço é avamec.mec.com. gov.br. Priscila Machado, para a Voz do Brasil.
10: Dicas do Enem.
11: Olá, meu nome é Ana Júlia Toches e a minha pergunta é: eu devo começar pelas questões fáceis ou difíceis no Enem?
4: Quem responde é o professor de matemática Marcelo Almeida, que aproveita para dar mais dicas para se sair bem na prova.
12: Olá pessoal, estou aqui para trazer para vocês uma dica muito importante. Você que está se preparando para as provas do Enem que estão aí chegando e precisa aumentar sua nota em matemática. Muitas vezes o estudante se apega nas questões difíceis e acaba perdendo muito tempo em resolução dessas questões. Dica: questões fáceis e médias. São as questões que vão aumentar em muito a sua nota em matemática. Acertem questões fáceis, acertem. Não erre uma questão fácil. E em matemática, onde a gente vê essas questões? Estatística básica, média, moda, mediana, gráfico, interpretação gráfica, são questões que muita gente, por achar que é fácil, acaba deixando de estudar. Então, dica, pegue as provas anteriores e faça todas essas questões. Tenho certeza que vai dar bom demais.
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3: A prova será aplicada em dois domingos seguidos, nos dias 8 e 15 de novembro.
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3: Duas novas canetas emagrecedoras à base de semaglutida foram aprovadas pela Agência Nacional de Vigilância Sanitária, Anvisa.
4: Uma das canetas é genérica, produzida por farmacêutica brasileira.
3: A semaglutida é um medicamento que age de maneira similar ao hormônio GLP-1 e, com isso, reduz apetite, diminui as taxas de açúcar no sangue e tem sido amplamente utilizado para o controle da obesidade.
4: Com a queda da patente do primeiro medicamento comercial à base de semaglutida, a agência tem analisado e liberado pedidos de laboratórios para produzir medicamentos similares e genéricos.
3: Em conversa com a Voz do Brasil, a diretora da Anvisa, Daniela Marreco, explica como é o processo de análise para esses pedidos e os riscos do uso de canetas falsificadas. Acompanhe.
13: Diretora Daniela Marreco, da Agência Nacional de Vigilância Sanitária, é um prazer ter a senhora conosco aqui na Voz do Brasil. Bom, vamos começar então explicando para o nosso ouvinte como é que funcionam esses processos de registro, quanto tempo em média eles duram?
6: Os processos de registro de medicamentos realizados pela Anvisa, eles têm como base avaliar aspectos essenciais do medicamento, que é a qualidade, a segurança e a eficácia daquele medicamento. A gente também verifica, no âmbito dessa análise, as boas práticas de fabricação, ou seja, se a empresa fabricante daquele medicamento cumpre as boas práticas durante o processo produtivo. Esse prazo de avaliação, ele depende não só do tempo que a Anvisa leva para avaliar toda essa documentação que é apresentada pela empresa, mas também do prazo que as empresas precisam para cumprir eventuais questionamentos que sejam feitos pela agência.
3: A Anvisa baseia toda a sua avaliação em documentos apresentados pelos laboratórios interessados no registro, né? Ela pode pedir algum tipo de complementação nas pesquisas, por exemplo, para atender aos quesitos de eficácia ou de segurança?
6: Com certeza, isso acontece na maior parte dos casos após a avaliação da documentação que é inicialmente apresentada pela empresa. Caso fique qualquer dúvida ou qualquer necessidade de complementação dos dados que foram apresentados, a Anvisa faz solicitações adicionais para o laboratório fabricante para que ele complemente a documentação de qualidade ou a documentação de segurança e eficácia daquele medicamento para que a gente possa, ao final do processo, ter certeza em relação ao cumprimento de todos os critérios necessários para dar segurança à população ao uso daquele medicamento que foi aprovado pela agência.
13: Agora, no caso de princípios ativos como o da semaglutida, já tinha um medicamento prévio com registro e a patente dele caiu. Isso torna mais fácil conseguir o registro da semaglutida? Já tinha um medicamento prévio com registro e a patente dele caiu. Isso torna...

0: similares a um outro medicamento registrado, nós vamos comparar esses novos medicamentos ao medicamento de referência, esse medicamento anterior que já tinha registro na Anvisa. Então, eles vão poder apresentar provas comparativas, é uma caracterização bastante extensa em termos físico-químicos, mas de forma comparativa ao medicamento que já comprovou esses aspectos de qualidade, segurança e eficácia. Então, sim, nós podemos dizer que é um processo um pouco mais fácil para essa comprovação dos critérios técnicos necessários para o registro.
1: Diretora, já existem muitos vídeos na internet circulando falando sobre novos princípios ativos que seriam ainda mais eficazes que a semaglutida e a tirzepatida, que são os dois mais utilizados atualmente, né? Seria o caso da retatrutida, que provocaria uma perda de peso mais rápida e ainda maior. Esse princípio não está aprovado ainda no Brasil, né?
0: Isso, perfeito. A retatrutida ainda não tem um pedido de registro aqui na Anvisa, é um medicamento que se encontra ainda em etapa de estudo clínico, então nós não podemos afirmar nem qualidade, nem segurança, nem eficácia em relação a esse produto. A gente precisa aguardar que ele complete o seu desenvolvimento clínico, que ele seja submetido para análise da Anvisa, para aí sim a gente ter qualquer conclusão em relação aos efeitos desse produto.
2: Agora, diretora, junto com o sucesso das canetas, veio também, claro, como sempre, as falsificações, a entrada no país de versões de marcas que não passaram pelo processo de registro na Anvisa. Quais são os controles que a Anvisa faz e quais os riscos de o consumidor usar esses medicamentos que não tenham passado por esses controles?
0: A Anvisa tem intensificado muito durante esse ano de 2026 a fiscalização em relação a esses produtos, que são produtos irregulares, produtos que, como você colocou, não passaram pela avaliação da agência, com o objetivo de proteger a saúde da população para que não utilize esses produtos. Em relação aos riscos, como são produtos que não passaram pela avaliação da Anvisa, a gente não consegue saber quais são as substâncias, qual é a composição daquele produto, quais são os critérios de eficácia, ou seja, aquele produto vai realmente funcionar quando foi utilizado pelo paciente? Qual é a população que poderia utilizar aquele produto? E principalmente, quais são os riscos para as pessoas que utilizarem esses produtos que não tiveram uma avaliação pela Anvisa? Então, consideramos sim bastante perigoso e em termos de segurança para o paciente utilizar produtos que não estão regularizados, pode sim trazer um risco à saúde das pessoas.
1: Se a pessoa quiser conferir se uma determinada marca, algum medicamento está aprovado pela Anvisa, como é que ela deve proceder? É possível fazer a consulta no site da agência, por exemplo?
0: Sim, é possível. No site da Anvisa existe um mecanismo de busca, consulta de produtos regularizados. Esse site de consulta, ele é dividido de acordo com todas as categorias de produtos que a agência regula. Se a pessoa buscar na parte de medicamentos, ela pode digitar ali o nome comercial do medicamento, ela pode digitar a substância ativa. Existem vários critérios de busca que o cidadão pode utilizar para conseguir conferir se aquele medicamento está de fato registrado e regularizado no Brasil. Além disso, o medicamento também, quando o paciente adquire aquele produto, ele vai ter um número de registro identificado na caixinha do medicamento, número de registro na Anvisa, e por meio desse número, a pessoa também consegue no nosso site localizar se o produto é ou não um produto regular perante a agência.
2: Muito bem, nós conversamos com Daniela Marreco, diretora da Agência Nacional de Vigilância Sanitária, Anvisa. Muito obrigada, diretora, pela sua entrevista aqui à Voz do Brasil.
0: Eu que agradeço.
3: A aproximação entre o Brasil e os países do Sudeste Asiático está no centro da agenda do secretário-geral da ASEAN, Cao Kim Hong, em Brasília.
1: Em reunião com o ministro das Relações Exteriores, Mauro Vieira, foram discutidas formas de ampliar o comércio, os investimentos e a cooperação em áreas como transformação digital, segurança alimentar e sustentabilidade.
4: Comércio, investimentos, transformação digital, segurança alimentar e sustentabilidade estiveram entre os temas tratados durante a visita do secretário-geral da Associação de Nações do Sudeste Asiático, Cao Kim Horn, à Brasília. Horn foi recebido nesta terça-feira no Palácio do Itamaraty pelo ministro das Relações Exteriores, Mauro Vieira. Segundo o chanceler brasileiro, o encontro tem como objetivo aprofundar a relação política e econômica econômica do Brasil com os países do Sudeste Asiático e ampliar a cooperação com a ASEAN e seus Estados-membros.
5: O comércio brasileiro

0: e o ASEAN têm crescido a uma média de 13% a cada ano desde 2020. Nesse ritmo, o intercâmbio comercial deverá ultrapassar aquele com parceiros tradicionais do Brasil, como os Estados Unidos ou a União Europeia, num futuro próximo. O Brasil já exporta mais para a Indonésia, para o Vietnã e para a Malásia e Tailândia do que para a França.
1: Fazem parte da ASEAN 11 países: Brunei, Camboja, Indonésia, Laos, Malásia, Mianmar, Filipinas, Singapura, Tailândia, Timor-Leste e Vietnã. Em 2025, o comércio entre o Brasil e países do grupo somou mais de 38 bilhões de dólares. O bloco foi o quinto maior parceiro comercial do Brasil, atrás de China, União Europeia, Estados Unidos e Mercosul. Mauro Vieira destacou ainda que a visita faz parte da estratégia brasileira de diversificação das parcerias externas e de fortalecimento da presença brasileira em diferentes regiões do mundo.
0: O aprofundamento da relação com a ASEAN está em plena sintonia com as prioridades da política externa brasileira. A diversificação das parcerias econômicas, o estreitamento dos vínculos com regiões que são destino importante de nossas exportações, a coordenação em temas multilaterais e o fortalecimento da cooperação Sul-Sul.
1: Esta é a primeira visita de um secretário-geral da ASEAN ao Brasil. Além do Itamaraty, a agenda também inclui encontros com outras autoridades dos ministérios, além de contatos com representantes empresariais e acadêmicos brasileiros. Reportagem Gabriela Noronha.
2: Começou hoje o pagamento da parcela do Bolsa Família referente ao mês de agosto.
3: Os depósitos vão ser realizados até o dia 31 de agosto.
2: O calendário segue de acordo com o dígito final do NIS impresso no cartão dos beneficiários.
4: Os repasses do Bolsa Família de agosto começam nesta terça-feira, dia 18, e vão até o dia 31. O valor médio do benefício este mês é de R$ 678,35. O pagamento é feito de acordo com o último dígito do número de identificação social, o NIS, que cada família tem no cartão do programa. Recebem primeiro famílias com o NIS terminado em 1 e assim sucessivamente até o NIS final 0, no dia 31 de agosto. Para receber o benefício, as famílias devem atender aos critérios do programa, manter o cadastro único atualizado e cumprir as condicionalidades nas áreas de saúde e educação. Para verificar a situação do benefício, extratos e valores, o beneficiário pode consultar os aplicativos do Bolsa Família e Caixa Tem. O Disque Social pelo número 121 também está disponível para atendimento ao público. A ligação é gratuita de todo o Brasil. Reportagem Érica Brás.
3: Lembrando que o pagamento é unificado às famílias que vivem em locais em situação de emergência ou calamidade pública decretada pelo governo federal.
2: A partir de hoje já podem ser atualizadas as informações do indicador de capacidade municipal.
3: As informações são utilizadas para acompanhar diferentes aspectos da capacidade do município na área de proteção e defesa civil.
2: Os municípios têm até o dia 31 de outubro para preencher o formulário em defesa civil, tracinho, icm.com.br.
3: E essas foram as notícias do governo federal.
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2: Fique agora com as notícias do Poder Judiciário e do Congresso Nacional. Uma boa noite.
3: Boa noite para você e até amanhã.
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7: CNJ lança a cartilha Remuneração de Magistrados e Magistradas.
8: TSE esclarece que é falso que a urna eletrônica exibe a mensagem confirma o seu voto.
7: STJ valida a eliminação de candidato a policial penal com histórico social incompatível.
8: Boa noite, eu sou Leandro Bezerra.
7: E eu sou Walter Lima.
8: O Conselho Nacional de Justiça lançou nesta terça-feira a cartilha Remuneração de Magistrados e Magistradas. Dúvidas frequentes?
7: O material detalha a decisão do Supremo Tribunal Federal sobre o tema e as medidas do CNJ para fiscalizar e dar mais transparência aos pagamentos da magistratura. Repórter Carolina Chaves.
9: A publicação reúne o histórico de normas e traz um formato prático de perguntas e respostas com links diretos para a legislação. A cartilha está disponível no site do CNJ para acesso de toda a sociedade. Durante a reunião, o presidente do CNJ e do STF, ministro Edson Fachin, fez um pronunciamento.
10: Criamos o Observatório Nacional de Integridade e Transparência. Ampliamos os mecanismos de controles, disponibilizamos dados em volumes sem precedentes e temos agora um contra-cheque único a caminho e todas as rubricas conhecidas e uniformizadas.
9: O ministro Fachin destacou que o judiciário está aberto ao controle social, mas ressaltou que questionamentos legítimos não podem ser confundidos com campanhas de descredibilização.
8: STJ considera válida a eliminação de candidato em concurso público para o cargo de policial penal.
7: Mesmo sem condenação criminal definitiva, havia registros policiais, processos arquivados e o inquérito em andamento. Fátima Uchoa.
11: Após ser eliminado do certame, o candidato impetrou o mandado de segurança. O juízo concedeu liminar para que ele participasse do curso de formação, mas o Tribunal de Justiça do Rio Grande do Sul revogou a medida, o que o levou a interpor recurso no STJ. E a segunda turma decidiu que foi legal a exclusão. Para o relator ministro Marco Aurélio Belize, o histórico comportamental do candidato é incompatível com o padrão ético e funcional exigido para o cargo pretendido e quanto a funções ligadas à segurança pública, que exigem padrões éticos mais rigorosos, a análise da vida pregressa deve ir além dos antecedentes criminais, abrangendo também a conduta moral e social do candidato.
8: É falso que a urna eletrônica exibe a mensagem "confirma o seu voto".
7: Eleitor não precisa esperar essa frase para apertar a tecla verde na hora de votar. Fábio Ruas.
12: A frase "confirma o seu voto" não aparece na tela da urna eletrônica. A mensagem que afirma isso e está circulando pelas redes sociais é falsa. A mensagem enganosa diz que se a eleitora ou eleitor apertar a tecla "confirma" antes da suposta frase aparecer na tela, o voto será anulado. Isso não acontece. A Justiça Eleitoral informa que a urna não tem qualquer mecanismo que anule o voto por esse motivo. É importante não confundir. A mensagem que aparece na tela antes de concluir cada voto é "confira seu voto" e não "confirma o seu voto", como alegam as publicações falsas.
8: Advogado da Caixa consegue restabelecer salário que foi reduzido após ação trabalhista contra o banco.
7: Para a Justiça Trabalhista, houve indícios de retaliação. Repórter Rafael Silva.
13: O advogado entrou com ação na Justiça do Trabalho pedindo redução de jornada para 4 horas por dia, conforme prevê o Estatuto da Advocacia. A Caixa concordou, mas reduziu o salário do empregado. Ele alegou retaliação por parte do banco e pediu a manutenção do salário em nova ação judicial. O Tribunal Superior do Trabalho reconheceu a represália e manteve a decisão de restabelecer o salário do advogado. Para os ministros, a Caixa agiu de forma abusiva ao alterar a jornada e diminuir a remuneração sem respaldo legal. A decisão foi unânime.
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8: A você, uma boa noite.
7: E até amanhã.
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15: Eu sou Paula Groba.
16: E eu sou Humberto Pinheiro.
15: E estes são os destaques de hoje do Jornal do Senado, que começa agora.
16: Política de combate à violência contra a mulher pode ser votada no próximo esforço concentrado.
15: Projeto que proíbe cotas em residências médicas divide opiniões no Senado.
16: Eleições 2026. Candidaturas femininas ao Senado crescem e chegam a todos os estados.
15: Boa noite.
17: Boa noite.
15: O combate à violência contra a mulher pode ganhar uma nova estrutura nacional, com mais integração entre os serviços públicos e garantia de continuidade das políticas de proteção.
17: É o que prevê um projeto do senador Paulo Paim, do PT do Rio Grande do Sul, que está em regime de urgência para votação no plenário. A proposta deve ser votada no próximo esforço concentrado. As informações com o repórter César Mendes.
18: O projeto do senador Paulo Paim, do PT gaúcho, que cria a Política Nacional de Enfrentamento à Violência contra a Mulher, busca respostas mais efetivas para as vítimas, continuidade nas políticas e um maior controle social para a proteção dos direitos das mulheres. Relatora, a senadora Damaris Alves, do Republicanos do Distrito Federal, explicou por que é tão importante transformar em lei as ações destinadas ao combate da violência de gênero no país.
19: Para que haja continuidade, que ninguém interrompa a política pública de enfrentamento à violência contra a mulher.
18: Damaris se comprometeu com Paim a encaminhar a votação do projeto na CDH no próximo esforço concentrado, no início de setembro, e diz que vai levar ao presidente do Senado, Davi Alcolumbre, o pedido de urgência com a sugestão de que o texto seja votado em plenário durante os 21 dias de ativismo pelo fim da violência contra a mulher, de 20 de novembro a 10 de dezembro.
15: E pequenos criadores terão mais opções para alimentar os rebanhos por meio do programa de venda em balcão. Além do milho, a Conab poderá adquirir sorgo, caroço de algodão, farelo de soja e farelo de milho.
17: Após a aprovação pelos senadores, foi sancionada pelo presidente da República a lei que amplia o programa de venda em balcão para alimentação animal. Um dos objetivos é facilitar o acesso de pequenos criadores e cooperativas aos estoques públicos de ração. Repórter Pedro Pincer.
20: O Poder Executivo sancionou a lei que altera o programa de venda em balcão e a Lei de Política Agrícola de 1991. A proposta foi aprovada pelo Senado antes de virar lei. A nova regra amplia a lista de produtos que podem ser adquiridos pela Companhia Nacional de Abastecimento, a Conab, para a alimentação animal. Entram nessa lista milho, sorgo, farelo de soja, farelo de milho e outros produtos, com preço de até 25% acima do mínimo vigente no estado onde ocorrer a compra. A relatora no Senado, senadora Tereza Leitão, do PT de Pernambuco, explicou a importância da medida para o setor.
21: É muito importante para o momento atual que nós vivemos com a ameaça dos impactos climáticos provocados pelo El Niño. Ele faz uma adaptação dos instrumentos consolidados a esses novos desafios climáticos e de mercado, quando o acesso à alimentação animal é decisiva para mitigar perdas. Ele fortalece a produção e a renda rural, amplia a capacidade de resposta do Estado e contribui para a segurança alimentar do Brasil.
20: A lei estabelece limites mensais de compra de 27 toneladas para pequenos criadores cadastrados no Sistema de Cadastro Nacional de Produtores Rurais e demais agentes e de 80 toneladas para cooperativas e associações de agricultores familiares.
15: E virou lei a medida provisória aprovada pelo Congresso que socorreu regiões afetadas por desastres naturais.
17: Os recursos destinados somam 350 milhões de reais. A reportagem é de Herman Kulitz.
22: O crédito extraordinário de 350 milhões de reais cobrirá ações emergenciais de proteção e defesa civil em regiões atingidas por desastres naturais, como excesso de chuvas ou seca e estiagem intensas no início de 2026. Os fenômenos afetaram aproximadamente 5 milhões de pessoas nas 5 regiões do país. A relatora da proposição, senadora Tereza Cristina, do Progressista de Mato Grosso do Sul, deu parecer favorável à medida, em solidariedade aos que sofreram os prejuízos. Por isso, defendeu a distribuição equilibrada do dinheiro por todas as regiões.
23: Diante de desastres que já atingiram milhões de brasileiros, socorrer as vítimas é dever do Estado. Por isso, meu voto é pela aprovação deste crédito de 305 milhões de reais, porque responsabilidade fiscal, antes de ser controle de despesa, é também sensibilidade com quem perdeu a casa, a lavoura e o meio de vida.
22: Os recursos poderão ser usados para assistência humanitária e restabelecimento de serviços essenciais.
15: E o presidente do Senado, Davi Alcolumbre, acompanhou o presidente Lula nesta segunda-feira em uma visita a um navio-sonda da Petrobras em Oiapoque, no Amapá, A agenda ocorreu após a Petrobras anunciar a presença de petróleo em um poço exploratório na bacia da Foz do Amazonas.
0: Alcolumbre destacou o potencial de geração de riquezas para o país e defendeu que os brasileiros decidam sobre o futuro da exploração de petróleo na região. Segundo ele, os recursos do petróleo podem contribuir para a educação e a saúde públicas, além de gerar emprego e renda.
1: Nós sabemos o que a riqueza do petróleo é transformada para a vida das pessoas, sobretudo com os recursos do Fundo Social que vão para a educação pública brasileira e para a saúde pública brasileira.
15: O projeto de lei que proíbe a adoção do sistema de cotas no ingresso dos programas de residência médica foi alvo de debate na Comissão de Direitos Humanos.
0: Na audiência pública interativa, senadores, representantes de ministérios e de conselhos discutiram se as regras de acesso à formação acadêmica devem valer também para a seleção da especialização. Repórter Douglas Castilho.
2: O autor do requerimento para a reunião, senador Paulo Paim, do PT do Rio Grande do Sul, se manifestou contra o avanço da proposta, lembrando que é um defensor histórico das ações afirmativas no Senado Federal.
4: A política de cotas não é um privilégio, é simplesmente um instrumento de correção de desigualdades históricas e de ampliação de oportunidades. Não estamos discutindo apenas uma regra de seleção para programas de residência. Estamos discutindo que país queremos.
2: O autor do texto, o senador doutor Irã, do PP de Roraima, também se afirmou partidário das medidas de equidade, mas acredita que a existência desse tipo de política na graduação já cumpre a função de reduzir desigualdades, devendo prevalecer a partir dessa etapa a pura avaliação de competência.
24: Quando a gente entra na faculdade, a gente tem as mesmas oportunidades, os mesmos professores e hoje com a internet, com a democratização do conhecimento, depois disso tudo, a gente ainda tem cota para fazer residente? Não.
2: O projeto já recebeu o relatório favorável do senador Márcio Bittar, do PL do Acre, e encontra-se pronto para a votação na comissão.
25: Eleições 2026.
15: O número de mulheres na disputa por uma vaga no Senado cresceu nas eleições de 2026. São 69 candidatas, o maior número das três últimas eleições.
0: Mas mesmo com o avanço, elas ainda são minoria entre os concorrentes. Neste ano, as mulheres representam 22% das candidaturas ao Senado. O repórter Alexandre Campos mostra como está a participação feminina nessa disputa.
26: O número de candidatas representa 22% do total de candidaturas registradas neste ano. Para mudar esse cenário, o Senado, além de analisar projetos que visam aumentar a participação feminina na política e combater a chamada violência política de gênero, também lançou o Guia da Candidata. O manual, com linguagem clara e prática, traz orientações sobre diversos pontos durante o processo eleitoral e sobre o caminho para ocupar espaços de poder com segurança, informação e autonomia. Em sessão especial em março deste ano, a então senadora e procuradora da mulher no Senado, Augusta Brito, lamentou a necessidade de uma publicação como essa.
27: A política não é neutra. Mulheres enfrentam dificuldades maiores de acesso a financiamentos, às redes de apoio, à visibilidade, bem como são alvos mais frequentes de ataques, de desinformação e de violência política.
26: Dos atuais 54 senadores em final de mandato, 32 vão tentar a reeleição. Quanto à idade, 3 candidatos têm mais de 90 anos e 20 têm menos de 40. No critério cor-raça, 2 afirmaram que são amarelos, 192 brancos, 4 indígenas, 88 pardos e 29 pretos.
0: Com trabalhos técnicos de João Lira, o Jornal do Senado fica por aqui. Acompanhe agora as notícias da Câmara dos Deputados. Boa noite.
15: Boa noite e até amanhã.
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28: Câmara cria símbolo para conscientizar a população sobre doenças raras.
29: Avança a proposta que institui Dia Nacional sobre Climatério e Menopausa.
28: Deputados devem regulamentar a produção celular de proteínas animais.
29: O projeto prevê verba específica da primeira infância no orçamento público.
28: Boa noite.
3: já está pronto para entrar na pauta de votações do plenário da Câmara, projeto que prevê detalhamento de recursos da primeira infância no orçamento público. A repórter Paula Bittar traz mais informações sobre a proposta.
5: A Comissão de Constituição e Justiça da Câmara aprovou um projeto que torna obrigatória a inclusão de quadros específicos no orçamento público para detalhar os recursos destinados à primeira infância, ou seja, a crianças de 0 a 6 anos de idade. De acordo com o projeto, os quadros deverão ser anexos à lei orçamentária anual e ao relatório resumido da execução orçamentária e discriminar as despesas em educação, saúde, assistência social e ações intersetoriais que tenham como beneficiárias diretas crianças de até 6 anos e suas famílias. A autora da proposta, a deputada Laura Carneiro, do PSD do Rio de Janeiro, afirma que a criação do quadro Orçamento Criança é mais um passo no sentido de garantir políticas públicas para essa faixa etária.
6: Sem recursos, sem garantia de orçamento, dificilmente as políticas públicas podem ser levadas a cabo. Então, não adianta a gente criar legislação, a gente ter a vontade política se a gente não tiver os recursos necessários para implementá-las. E a fiscalização dessas políticas se faz através do orçamento. Então, garantir a existência desses recursos, o levantamento desses recursos, os dados, são absolutamente necessários à política de proteção à infância e adolescência brasileiras.
5: A proposta que torna obrigatória a inclusão de quadros específicos no orçamento público para detalhar os recursos destinados à primeira infância ainda precisa ser analisada pelo plenário antes de seguir ao Senado. Da Rádio Câmara, de Brasília, Paula Bittar.
7: Educação.
8: Ayrton Faleiro, do PT, celebra a expansão do ensino superior no Pará. O congressista registra a criação de novas unidades federais no estado e o envio de verbas para apoiar a cultura e o esporte amador na região.
3: O legislador defende as políticas e programas como o pé de meia para garantir a conclusão da educação escolar e o ingresso no ensino superior. Ayrton Faleiro cumprimenta os mais de 100 líderes juvenis com quem se reuniu para traçar ações de apoio à educação e ao esporte.
8: Santim Roveda, do União, comemora a liderança do Paraná no IDEB, mantida nos resultados de 2025. O deputado atribui o desempenho aos investimentos do governo estadual na estrutura das escolas, na alimentação dos estudantes e na qualificação dos profissionais da educação.
3: Santim Roveda também cita a climatização das salas de aula e a oferta diária de proteína animal na merenda, entre as medidas adotadas pela rede estadual. O parlamentar ainda destaca a seleção técnica de profissionais para as chefias dos núcleos regionais de educação.
8: Inácio Arruda, do PCdoB, comemora os resultados da educação pública no Ceará. Segundo o parlamentar, 80 das 100 melhores escolas públicas de ensino fundamental do país estão no estado, conquista que ele atribui a políticas de educação e ao trabalho de professores e municípios.
3: Inácio Arruda também ressalta iniciativas como a ampliação das escolas de tempo integral e a formação e valorização dos professores. Ele cita municípios como Sobral, Coreaú, Cruz, Pires Ferreira e Pedra Branca, entre os que possuem escolas de destaque.
8: General Girão, do PL, critica a política de aprovação de alunos adotada no Rio Grande do Norte. Ele conta que estudantes do ensino médio podem avançar de ano mesmo reprovados em até 6 disciplinas, o que, na avaliação do parlamentar, engana os resultados da educação no estado.
3: General Girão questiona os resultados divulgados pelo IDEB para o Rio Grande do Norte, afirmando que os indicadores de matemática e português pouco avançaram. Para ele, a política adotada pelo governo do estado não representa uma melhoria efetiva na qualidade do ensino.
7: Saúde.
8: A criação de um Dia Nacional de Conscientização sobre o Climatério e a Menopausa avançou na Câmara, com a aprovação da proposta pela Comissão de Saúde. Quem informa é a repórter Júlia Lopes.
9: A Comissão de Saúde da Câmara dos Deputados aprovou um projeto que cria o Dia Nacional de Conscientização sobre o Climatério e a Menopausa, a ser celebrado em 18 de outubro. A proposta da deputada Ana Paula Lima, do PT de Santa Catarina, busca ampliar a informação sobre os sintomas, impactos e tratamentos desse período, além de incentivar as mulheres a procurarem acompanhamento médico. O climatério é uma fase de transição que antecede e inclui a menopausa. Com a queda hormonal, podem surgir sintomas como ondas de calor, insônia, alterações de humor e dores nas articulações. Especialistas destacam que o tratamento deve ser individualizado de acordo com a necessidade de cada paciente. Para a deputada Ana Paula Lima, muitas mulheres passam por essa fase sem identificar os sintomas e sem receber orientação adequada.
7: É que muitas mulheres passam por essa etapa e elas não são identificadas e elas precisam fazer a reposição hormonal, se assim desejarem e se assim forem orientadas pelo médico que faz a assistência.
9: O projeto também prevê ações de conscientização, como palestras, seminários, campanhas nos meios de comunicação e redes sociais, além da distribuição de materiais informativos. Além da proposta, a Comissão de Saúde também aprovou a criação da Subcomissão Especial de Climatério e Menopausa, para aprofundar o debate sobre o tema. O projeto que institui o Dia Nacional de Conscientização sobre o Climatério e a Menopausa segue agora para análise na Comissão da Mulher. Da Rádio Câmara de Brasília, Júlia Lopes.
10: O projeto prevê a instalação de bebedouros e pontos de água potável em locais públicos de grande circulação, como praças, parques e áreas de lazer. O autor da proposta, Paulo Teixeira, do PT de São Paulo, afirma que a medida amplia o acesso gratuito à água e estimula hábitos saudáveis de hidratação.
8: Paulo Teixeira acrescenta que a iniciativa ajuda as cidades a enfrentar os efeitos das ondas de calor, priorizando áreas vulneráveis e locais com grande exposição a altas temperaturas. O texto ainda incentiva o uso de garrafas reutilizáveis para reduzir o consumo de embalagens plásticas descartáveis.
25: Segurança Pública.
10: Aloysio Mendes, do Republicanos do Maranhão, foi indicado para presidir a comissão especial que vai discutir a redução da maioridade penal para 16 anos. Apesar de ser favorável à proposta, o deputado afirma que guiará os trabalhos com isenção e responsabilidade.
8: Aloysio Mendes informa que o colegiado ouvirá autoridades e especialistas antes de votar a proposta. Segundo ele, mais de 80% da população apoia a redução da maioridade penal, rejeita a impunidade e cobra medidas mais duras contra crimes cometidos por jovens.
10: Juliana Cardoso, do PT de São Paulo, cobra a votação de projeto que criminaliza a misoginia, já aprovado pelo Senado e com regime de urgência na Câmara. Ela afirma que a proposta busca responsabilizar condutas de ódio, ameaça e humilhação dirigidas às mulheres por sua condição de gênero.
8: Juliana Cardoso alerta que a violência contra a mulher também se manifesta por ataques e intimidações, inclusive no ambiente digital. A parlamentar pede ao presidente da Câmara e aos líderes partidários que incluam a matéria na pauta do plenário.
10: Carol D'Artora, do PT do Paraná, defende a criminalização da misoginia para ampliar a proteção das mulheres contra discursos de ódio, ameaças e perseguições. A deputada apresentou proposta para punir práticas machistas no ambiente digital em complemento à matéria já em tramitação.
8: Carol D'Artora argumenta que a violência contra as mulheres muitas vezes começa antes da agressão física, com manifestações de ódio e intimidação. A parlamentar avalia que o combate a essas práticas nas redes sociais ajuda a prevenir formas mais graves de violência de gênero.
25: Justiça.
10: Fernanda Melchiona, do PSOL do Rio Grande do Sul, defende a revogação da lei da alienação parental. A congressista acredita que a legislação pode ser usada para revitimizar mulheres que denunciam violência ou buscam o pagamento de pensão alimentícia.
8: Por isso, Fernanda Melchiona cobra a votação do projeto que revoga a lei e critica um recurso apresentado na Câmara que impede o texto de seguir para o Senado. A deputada também defende a aprovação de uma proposta que criminaliza a misoginia.
10: Soraya Santos, do PL do Rio de Janeiro, celebra o papel dos advogados na defesa de direitos e na reparação de injustiças. A parlamentar ressalta iniciativas para ampliar o acesso à justiça e garantir proteção a grupos vulneráveis.
8: Soraya Santos também destaca a chamada Lei Júlia, que assegura a suspensão de processos por 30 dias para advogadas após o nascimento de filhos. Ela cita ainda uma iniciativa da OAB para oferecer assistência jurídica a vítimas de violência, idosos e filhos de vítima de feminicídio.
10: Rui Falcão, do PT de São Paulo, apresentou o projeto para permitir que advogados públicos federais aposentados votem e sejam candidatos no conselho que administra os honorários da categoria. Hoje, esses profissionais não participam da escolha dos representantes do colegiado.
8: Rui Falcão argumenta que os aposentados também são afetados pelas decisões sobre a distribuição dos honorários. O deputado afirma que a mudança amplia a participação de mais de 4 mil profissionais nas decisões do Conselho.
25: Agricultura.
3: A Câmara analisa um projeto de lei para regulamentar a produção celular de proteína animal. A ideia é incentivar a pesquisa na área, apontada como uma alternativa ambientalmente mais sustentável para a produção de alimentos. Quem informa é a repórter Maria Neves.
11: A Comissão de Defesa do Consumidor da Câmara analisa projeto do deputado Jorge Goten, do Republicanos de Santa Catarina, que prevê a criação de regras para pesquisa, produção e comercialização de alimentos por meio de cultivo celular. As normas devem valer também para os derivados e subprodutos desses alimentos, assim como para o incentivo à pesquisa no setor. Jorge Goten explica que a produção celular de alimentos envolve a multiplicação e a maturação de células-tronco em laboratório, resultando em produto com as mesmas características de carnes convencionais de origem animal. Pelo texto aprovado, o Executivo Federal deve criar as regras para cultivo celular de alimentos por meio de regulamentação da nova lei. Essas normas devem garantir a sanidade, inocuidade e sustentabilidade dos produtos, assim como a saúde do consumidor. A regulamentação também deverá garantir que a produção minimize os riscos de contaminação ambiental. O texto já foi aprovado na Comissão de Ciência, Tecnologia e Inovação, onde o relator, deputado Dr. Zacarias Calil, do MDB de Goiás, ressaltou que o Brasil é o maior exportador mundial de proteína animal. Segundo ele, o país responde por cerca de 28% das exportações de carne bovina no mundo e por aproximadamente 31% das carnes de aves.
12: Ao combinar rigor técnico com flexibilidade regulatória, o texto garante que o país esteja preparado para competir também no nascente mercado de alimentos cultivados com qualidade, segurança e credibilidade internacional.
11: Zacarias Calil argumenta ainda que o projeto responde a uma demanda global crescente por fontes alternativas de proteína que conciliem eficiência produtiva, segurança alimentar e responsabilidade ecológica. Segundo ele, o impacto ambiental causado pelo sistema alimentar vigente responde por 34% do total de emissões globais de gases do efeito estufa. O deputado cita ainda um estudo internacional que compara os impactos ambientais da produção tradicional de carnes e de proteína cultivada a partir de células. O levantamento apontaria redução de até 92% no aquecimento global e gasto de água 78% menor. De acordo com o autor, deputado Jorge Goten, no Brasil, a indústria de fontes alternativas de proteínas conta atualmente com pouco mais de 100 startups. Ainda segundo o parlamentar, esse mercado já atraiu cerca de US$ 600 milhões em investimentos. Pela cotação atual, esse valor corresponde a quase R$ 3 bilhões. Da Rádio Câmara de Brasília, Maria Neves.
8: Dilceu Esperafico, do PP, destaca a importância da produção de suínos para a economia de Toledo, município localizado no oeste do Paraná. O deputado afirma que a cidade lidera o PIB agropecuário do estado há 13 anos, impulsionado pela suinocultura.
3: Dilceu Esperafico ressalta que a força da atividade também se reflete na tradicional festa do porco assado no Rolete, marcada para 13 de setembro. O parlamentar aponta que o evento divulga Toledo e valoriza a produção agropecuária da região.
25: Direitos Humanos.
8: A Câmara aprovou a criação de um símbolo nacional para conscientização sobre doenças raras. A repórter Paula Bittar acompanhou a votação.
5: A Comissão de Constituição e Justiça da Câmara aprovou uma proposta que reconhece o laço multicolorido como símbolo nacional da luta pelos direitos das pessoas com doenças raras no Brasil. O símbolo terá 5 cores: rosa, lilás, azul, verde e amarelo. Segundo o texto, as pontas começam em rosa e passam gradualmente pelo lilás, azul e verde até chegar ao amarelo no centro do laço. O uso do símbolo será opcional e sua ausência não prejudica
13: significa o exercício de direitos e garantias previstos em lei. As doenças raras, embora individualmente pouco prevalentes, afetam milhões de brasileiros, conforme destaca a relatora na comissão, deputada Silvia Cristina, do PP de Rondônia.
14: Mais do que um símbolo, esse laço representa milhões de brasileiros que convivem diariamente com o desafio do diagnóstico tardio, da dificuldade de acesso ao tratamento e, muitas vezes, da invisibilidade. Segundo o Ministério da Saúde, cerca de 13 milhões de brasileiros vivem com alguma doença rara. São mais de 7 mil doenças raras descritas, das quais aproximadamente 80% têm origem genética e 20% decorrem de causas infecciosas, imunológicas, ambientais ou degenerativas.
13: Segundo Silvia Cristina, as doenças raras são um relevante desafio para o sistema público de saúde. Ela afirma que iniciativas legislativas de conscientização e visibilidade social são legítimas e adequadas ao interesse público. O Brasil já conta com o Dia Nacional das Doenças Raras e o Dia Nacional da Informação, Capacitação e Pesquisa sobre Doenças Raras, mas ainda não possui um símbolo oficial para a causa. O projeto que reconhece o laço multicolorido como símbolo nacional da luta pelos direitos das pessoas com doenças raras no Brasil segue para o Senado, a menos que haja recurso para análise pelo plenário. Da Rádio Câmara de Brasília, Paula Bittar.
25: Transportes.
3: Fausto Júnior, do União, cobra do governo federal a recuperação da BR-230, a Transamazônica, para garantir o escoamento agrícola e o transporte no sul do Amazonas. De acordo com o parlamentar, trechos entre Sucunduri e Apuí estão quase intrafegáveis.
8: Fausto Júnior argumenta que a falta de asfalto isola comunidades, impede o acesso a serviços especiais e gera pobreza. O parlamentar cobra a união da bancada amazonense por melhorias na Transamazônica, assim como ocorreu na mobilização pela BR-319, que liga Manaus a Porto Velho.
3: Projeto de doutor Ismael Alexandrino, do PSD de Goiás, obriga postos de combustíveis com 3 ou mais bicos de gasolina a disponibilizar uma bomba com gasolina E10, que tem até 10% de etanol. O parlamentar explica que o objetivo é oferecer uma alternativa aos veículos antigos.
8: Doutor Ismael Alexandrino também inclui no texto que o preço da gasolina E10 não seja superior ao da gasolina comum, com diferença máxima de 5%. Ele argumenta que muitas motocicletas e automóveis no Brasil ainda não são adaptados a combustíveis com maior concentração de etanol.
25: Economia.
3: Relator do projeto do Simples Nacional e um dos principais articuladores do MEI, Luiz Carlos Rauli, do Podemos do Paraná, critica o baixo desenvolvimento do Brasil, atribuindo o desempenho a falhas de gestão e as políticas econômicas de governos de centro-esquerda.
8: Ao protestar contra os indicadores sociais, Luiz Carlos Rauli ressalta que, apesar de ser a 10ª economia mundial, o Brasil ocupa a posição 84 no Índice de Desenvolvimento Humano. Para ele, é preciso diversificar o setor produtivo e desburocratizar tributos para gerar emprego e renda.
3: Adriana Ventura, do Novo de São Paulo, critica o pagamento de salários acima do teto constitucional no serviço público. A congressista afirma que benefícios adicionais e outras vantagens elevam a remuneração de integrantes do Judiciário, do Ministério Público e de órgãos de controle.
8: Adriana Ventura cobra do Congresso medidas para limitar os chamados supersalários e reduzir privilégios no funcionalismo. A parlamentar argumenta que esses gastos comprometem recursos públicos que deveriam atender às necessidades da população.
3: Termina agora o Jornal Câmara dos Deputados, produzido pela Rádio Câmara, com trabalhos técnicos de Everson Urani e apresentação de Márcio Aquiles.

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8: 8 e 7.

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1: 8:34.
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3: 8:38.